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2: Olá, ouvintes da Rádio Manaim. Eu sou Andréia Talmo e vamos conversar com o médico especialista em urologia, o Dr. Fabrício Machado da Silveira. O tema de hoje é tratamento do câncer de próstata.
3: Olá, Andréia, paz do Senhor Jesus. Olá, ouvintes da Rádio Manaim. Falando agora sobre o tratamento do câncer de próstata. E individualmente, dependendo do estágio, do grau de comprometimento do câncer, se ele é avançado, se ele é um câncer inicial, nós vamos ter diferentes modalidades de tratamento. Lembrando que se há um diagnóstico precoce da doença, a chance do tratamento ser eficaz, a chance de cura é mais de 90%. Então, é uma doença que, quando ela é encontrada nas fases iniciais, a chance de cura é muito grande. E os tratamentos que são feitos, dependendo do estágio da doença, podem ser feitos através de cirurgia, pode ser feito também com radioterapia ou as modalidades combinadas. Cirurgia com quimioterapia ou também com a radioterapia ou as três modalidades combinadas. O que difere muito hoje no tratamento é o tratamento cirúrgico. Existe uma cirurgia que é feita para o câncer de próstata, que é uma cirurgia aberta, uma cirurgia convencional, que é feito um corte, e existem as cirurgias mais modernas, que são cirurgias menos invasivas, cirurgia laparoscópica.

0: laparoscópica e a cirurgia mais recentemente realizada e mais moderna, que é a cirurgia robô assistida, que nós temos grandes centros ainda no nosso país que já estão realizando essa cirurgia de câncer de próstata por robô.
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Um grupo de irmãos estava a caminho de uma cidade ao norte do estado do Espírito Santo para uma evangelização. Na madrugada de sexta-feira para sábado, um dos irmãos foi visitado em sonho, ouvindo as primeiras palavras deste hino, juntamente com a melodia. Chegando ao embarque para o novo trajeto, a experiência foi compartilhada com os demais irmãos, que se moveram em oração. O trajeto da viagem durou aproximadamente 4 horas. Nesse período de busca e oração, o Senhor foi completando o louvor, visitando a todos no ônibus antes de chegarem ao destino.

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1: Queremos saudar a todos os irmãos com a paz do Senhor Jesus, convidos a ler um texto da Palavra de Deus que está no Evangelho segundo Lucas, no capítulo 13. Vamos ver o versículo, primeiramente apenas o versículo 24, que nos diz assim, são palavras do Senhor Jesus que nos diz, porfiai por entrar pela porta estreita, porque eu vos digo que muitos procurarão entrar e não poderão. Meus amados irmãos, quando nós lemos a palavra de Deus, nós vemos que um dos sinais dos últimos tempos seria que haveria um vale de indecisos. O profeta no Velho Testamento já havia dito, multidões, multidões no vale da decisão, porque o dia do Senhor está perto no vale da decisão. E nós sabemos que a salvação da alma do homem é o assunto mais importante da palavra de Deus. O Senhor Jesus veio, neste texto que nós lemos aqui, trazer uma muito importante mensagem a respeito da salvação, que é que existe um projeto de Deus para o homem. Esse projeto, ele consiste na operação de Deus, primeiramente, mas também existe um momento em que a participação do homem se faz necessária. E é este o ponto que nós queremos aqui mencionar nessa mensagem. A palavra de Deus diz que o homem, ele está perdido. O homem sem Deus, ele não tem a chance e a oportunidade de gozar a eternidade. Por isso que Deus, na sua misericórdia, ele proveio uma oportunidade. E essa oportunidade foi a vinda do Senhor Jesus, a salvação que ele nos trouxe. Por isso que a palavra de Deus diz assim, Deus amou o mundo de

de tal maneira que enviou o seu único, unigênito Filho, para que todo aquele que nele crê não pereça, mas tenha a vida eterna. Então, muitos acreditam que a salvação é um direito, mas não é. A palavra de Deus diz que a salvação é uma oportunidade que Deus dá ao homem durante um período. Nós vemos aqui que a Bíblia deixa muito claro no versículo seguinte, quando nós lemos, diz assim: Porfiai, por entrar pela porta estreita, porque vos digo que muitos procurarão entrar e não poderão. Quando o pai de família se levantar e cerrar a porta, e começar a estar de fora a bater a porta, dizendo: Senhor, Senhor, abre-nos. Respondendo ele, vos disser: Não sei de onde sois. O Senhor Jesus é essa porta, essa oportunidade da salvação. É como aquele exemplo que nós damos até para as crianças, onde uma pessoa está no meio do mar, está morrendo ali, naufragando, e alguém, pela sua bondade, lhe lança um salva-vidas. Aquela pessoa tem que procurar aquele salva-vidas, se agarrar naquele salva-vidas para ser salvo. Não adianta apenas saber que existe um salva-vidas, é necessário se agarrar àquele salva-vidas. Por isso que o Senhor Jesus usa aqui, irmãos, esse texto tão precioso, que ele diz: Porfiai por entrar pela porta estreita. O verbo aqui é um dos verbos mais fortes que existem em toda a Bíblia, onde o verbo porfiar, ele indica um esforço que a pessoa tem que ter para alcançar algo. É como até mesmo uma batalha que aquela pessoa tem que fazer para atingir um objetivo. E é esse o objetivo aqui, porque a salvação já nos é dada, já está pronta. O chamado já está feito. Jesus diz: Vinde a mim, vós todos que estáis cansados. É interessante que essa oportunidade, o chamado, ele existe. E por isso, o Senhor Jesus agora, ele espera a resposta do homem, que é vir. E vir é um verbo, e esse verbo tem que ser executado na vida da pessoa, assim como o termo aqui, porfiai. Porfiai significa sair da sua posição de indefinição e tomar uma posição ao lado do Senhor Jesus, passar pela porta. E a palavra de Deus é muito clara quando ele diz assim: existe uma porta. Jesus diz: Eu sou a porta das ovelhas. Ele não diz uma das portas, ele é a porta. Então é você ter essa decisão no seu coração de ter um encontro com o Senhor Jesus. Porque isso existe um tempo. E esse tempo é um tempo limitado. Muitos poderão dizer: Ah, mas quando terminará esse tempo? Nós não sabemos. Nós sabemos que muito em breve o noivo virá. E o dono da festa, quando o noivo entrar e a noiva entrar, ele vai fechar a porta. E ali não haverá mais oportunidade. E aqui o texto nos deixa bem claro, dizendo que o pai da família, o dono da festa, ele vai fechar a porta. Essa porta não estará aberta para sempre. Ela tem um período. E por isso que muitos poderão dizer: Ah, mas será que ainda falta muitos anos para o Senhor Jesus voltar? Nós não sabemos, meus irmãos. Nós esperamos Ele hoje. Mas existe uma outra oportunidade também, que a porta se fecha. Quantas pessoas, melhores do que eu, mais inteligentes do que eu, infelizmente não viram a luz desse dia que estamos hoje. Por isso, é muito importante, porque para essas pessoas, com a sua morte, a porta também já se fechou. A morte também já fechou a oportunidade da salvação. Por isso que nós vemos aqui, o Senhor Jesus diz assim: Porfiai, coloque todas as suas forças, meu querido, para poder passar por essa porta estreita. E muitos poderão perguntar: Mas por que que a porta é estreita? A porta é estreita porque é uma experiência individual. Não existe uma experiência coletiva de salvação. Não, não existe. Você precisa ter a sua experiência com o Senhor Jesus. Ele é o bom pastor. E ele resgata cada uma das suas ovelhas. Cada um dos salvos
tiveram a sua experiência.

0: com o Salvador. E é esta beleza do Evangelho, porque o Senhor Jesus está vivo. Aquele mesmo Senhor Jesus que andou ali pelas montanhas da Galiléia, pelos desertos da Judéia, ele está vivo. E ele quer te dar a mesma experiência que ele tem dado nesses últimos 2000 anos na igreja. Ele quer tocar o seu coração, ele quer dar uma experiência com ele. E é interessante que eu queria te fazer uma pergunta aqui para finalizar. O que te impede de você passar pela porta? O que te impede? Você pode pensar mil razões. A Bíblia aqui, ela nos diz talvez a razão principal dos nossos dias, que está no versículo 26, diz assim: Então eles começaram a dizer: Temos comido e bebido na tua presença, e tu tens ensinado nas nossas praças. Ele respondeu: Vos digo que não sei de onde sois, apartai-vos de mim, vós que praticais a iniquidade. Vocês veem aqui a resposta em que muitos não tomam a sua decisão? São amigos, amigos, amigos do Evangelho. Conhecem, eles dizem aqui: Nós já comemos da tua mesa. Muitas vezes podem ter um parente, um amigo, um vizinho que serve ao Senhor. Muitas vezes você já ouviu do Evangelho em outras fontes, através das emissões que são feitas pela igreja, mas isso não é o suficiente, meu querido. Você tem que buscar a sua experiência com Deus, você tem que dar o passo ao lado do Senhor Jesus, porque a palavra de Deus diz assim: você não pode continuar vivendo uma vida dúbia, de viver uma vida em que você come da mesa de Deus, mas você pratica a iniquidade. Você tem que renunciar ao pecado. E por isso que o Senhor Jesus, quando veio a esse mundo, a primeira coisa que ele pregou ali nos primeiros dias do seu ministério, ele pregou a mensagem do arrependimento. E é isso que talvez que você precise para poder passar pela porta. Confesse os seus pecados ao Senhor, não ao homem. Confesse a Ele, ao Senhor Jesus. Peça perdão a Ele. Peça que Ele o lave do seu precioso sangue. E você terá essa experiência gloriosa de passar pela porta. Não tenha um conhecimento teórico da porta. Passe pela porta. Tenha uma experiência com Jesus. Tenha uma experiência com Ele. E você verá o quão maravilhoso é viver essa vida com Deus. O quão maravilhoso é experimentar a presença do Senhor Jesus na sua vida, no seu coração, através da manifestação do Espírito Santo na sua vida. Essa é a mensagem que Deus tinha para você. Que Deus te abençoe.
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1: Você já parou para pensar em como anda a saúde do seu cérebro? Não estou falando de exames caros ou nomes difíceis. Estou falando de memória, sono, humor. Porque quando o cérebro não vai bem, nada vai bem. Cuidar da mente é tão importante quanto cuidar do coração. E na prática, isso começa por atitudes bem mais acessíveis do que parece. A verdade é que a gente aprendeu a prestar atenção apenas no que dói. Uma dor no peito, uma febre, uma fratura. Mas quando o alerta vem em forma de esquecimento, irritação, ansiedade, constante, o sono quebrado. A gente costuma culpar o excesso de trabalho, os filhos, a idade, até a vida. Daí o cérebro vai ficando de lado. Mas cuidar da mente é muito importante porque é ela quem comanda tudo. Nossas decisões, emoções, movimentos, memórias. E também é ela quem adoece quando a gente negligencia o básico, ou seja, o descanso, a alimentação. Dormir mal, por exemplo, por vários dias seguidos pode afetar sua memória, a sua capacidade de resolver problemas e até o seu humor. O sono é quando o cérebro faz sua faxina interna. Ele remove toxinas, organiza o que vivemos e ajuda a consolidar aprendizados. Quando você dorme mal, essa faxina fica pela metade. Cuidar do cérebro é um investimento silencioso. Ele não vai te mandar uma fatura no final do mês, mas pode cobrar caro no futuro.
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1: Teve início a escala de vencimentos da terceira parcela do Imposto sobre Propriedade de Veículos Automotores, o IPVA, deste ano, em Minas Gerais. O IPVA pode ser pago via cartão de crédito, PIX, documento de arrecadação estadual, internet banking ou diretamente nos terminais de autoatendimento ou guichês dos agentes autorizados, bastando informar o número do Renavam do veículo. Quem optar pelo cartão de crédito, PIX, ou emitir o documento de arrecadação estadual, deve acessar o site oficial da Secretaria de Estado da Fazenda de Minas Gerais, fazenda.mg.gov.br. Pagamento também pode ser feito pelo aplicativo MG, um aplicativo do governo de Minas. De acordo com a Secretaria de Estado de Fazenda de Minas Gerais, a expectativa de arrecadação do IPVA 2026 é de cerca de 12 bilhões para uma frota tributável de cerca de 8,5 milhões de veículos em Minas Gerais. As duas parcelas anteriores do IPVA venceram nos meses de fevereiro e março. Quem deixou de pagar pode regularizar a situação de forma simples e online pelos mesmos canais utilizados para o pagamento da terceira parcela. A multa e os juros são aplicados automaticamente. O quanto antes o imposto for quitado, menos juros serão cobrados pelo atraso. Além disso, a partir do 30º dia de atraso, é cobrada a multa de 20% sobre o valor da parcela.
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1: A longa espera por uma consulta médica especializada pelo SUS ainda faz parte da realidade de milhares de pessoas em todo o Brasil. Em algumas especialidades, como psiquiatria, neurologia e pediatria, não é raro que o tempo de espera ultrapasse um ano. Para tentar reverter o cenário de longas esperas por consultas médicas especializadas, o Estado do Espírito Santo tem a esperança na tecnologia como forma de ampliar o acesso e encurtar distâncias. Uma das principais estratégias tem sido a expansão das teleconsultas, que, segundo a Secretaria Estadual de Saúde do Espírito Santo, estão hoje presentes em cerca de 90% dos municípios capixabas e englobam 18 especialidades médicas. As salas são instaladas dentro das unidades básicas de saúde. A consulta é feita por videoconferência com o médico, que pode estar em qualquer parte do país ou até mesmo do mundo, desde que fale português. De acordo com a CESA, a meta é levar atendimento a quem mais precisa, especialmente em regiões onde há escassez crônica de especialidades. Todo mês, cerca de 6 mil teleconsultas. A meta é dobrar. Em média, são realizadas entre 5 e 6 mil teleconsultas por mês na Grande Vitória. Mas a capacidade do sistema permite dobrar este número. Segundo o Estado, neste ano, estão previstas 1,25 milhão de consultas e 670 mil exames especializados.
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0: saúdo a todos com a paz do Senhor Jesus. São 6 horas em ponto, horário de Brasília. Que bom que você está aqui conosco nessa manhã, nessas primeiras horas desse novo dia, para juntos estarmos no melhor lugar deste mundo, que é aos pés do Deus Todo-Poderoso, o Deus que tudo sabe, tudo pode, tudo vê. A Ele toda a honra, a Ele toda a glória. Hoje, 14 de maio de 2026, e nesta manhã, nós estamos recebendo aqui os pastores Marcelo Simões, Luiz Anone, Mauro Brito e Guilherme Campos. O texto que será trazido essa manhã está em Salmo, capítulo 121, versos 1 e 2. Salmo 121, versos 1 e 2. Queridos, nessa hora eu quero convidar você, nosso irmão, você, nossa irmã, você que está aqui no Brasil, você que está no exterior, para que possamos, a partir desse momento, estarmos em plena comunhão através do Espírito Santo de Deus, nesse culto de madrugada pela Rádio Manaim, TV Manaim, os irmãos que estão pelo YouTube e também os irmãos que estão na frequência 100.3 FM em todo o Vale do Aço, Zona da Mata Mineira. Que bom que você está aqui nessa manhã. Deus tem uma bênção para você, para mim e para nós. E para darmos início a esse culto de madrugada, eu quero convidar o pastor Luiz Anone a clamar ao Senhor. Pastor, bom dia, paz do Senhor.
1: Pai, Sr. Kleber, os companheiros da bancada, e aqueles que estão nos ouvindo agora, através da Rádio Manaim, TV Manaim e pelo YouTube, com a paz do Senhor Jesus. Vamos clamar nessa hora. Senhor Deus, nós clamamos pelo poder que há no sangue de Jesus, quando apresentamos nossas vidas ao Senhor nesta manhã, que o Senhor possa, Senhor Deus, estar nos dando, abençoando grandemente nesta manhã, Senhor Deus. Já queremos agradecer ao Senhor pela noite, por tudo que o Senhor já operou pelas nossas vidas. E agora te pedimos, Senhor Deus, ser conosco durante toda essa madrugada. Assim nós oramos em nome de Jesus.

0: Te adoramos, Senhor, bendizemos a Ti, já por nessa manhã estarmos juntos em comunhão, libertos, perdoados pela Tua doce, gloriosa presença em nosso meio. Somos gratos por tudo que o Senhor tem feito na nossa vida. Assim nós te adoramos por tudo, em nome de Jesus. Amém.
1: Amém. Nós vamos dar início agora às orações, às intercessões, cumprindo a orientação do mesmo. Vou pedir o pastor Luiz Anônimo para dar início agora às intercessões. Pastor, por favor.
2: Amém. Nós vamos orar. Meu Deus, nós vamos orar pelos nossos pastores ungidos e familiares neste momento. O Senhor possa estar abençoando a vida dos teus ungidos, sustentando na tua presença. Meu Deus, que não venha a faltar a tua revelação. Senhor Deus, abençoa a família também, Senhor, sustenta, Senhor Deus, o bom relacionamento com pai e filho, Senhor Deus, e haja perfeita comunhão com o Senhor, e que em tudo, Senhor Deus, o teu nome venha a ser glorificado no meio dos pastores, Senhor Deus, as igrejas também, Senhor Deus, eu posso estar, Senhor Deus, dando uma bênção às tuas igrejas, Senhor Deus, que os seus pastores ali também possam ser referência para as igrejas, Senhor Deus, ali, que eles possam amar, Senhor Deus, o rebanho, e que em tudo o teu nome venha a ser glorificado. Oramos em nome de Jesus.
3: Senhor Deus, nós ainda intercedemos a Ti, para que Tu estejas, Senhor Deus, operando fidelidade, Senhor Deus, no exercício do ministério, cada um dos Teus pastores ungidos. Ó Pai, que eles possam ser fiéis à Tua palavra, obedientes. Senhor Deus, que a unção esteja sobre eles para assistência ao rebanho, Senhor, para que haja sempre o discernimento, a sabedoria, Senhor Deus, o colocar todas as coisas no seu devido lugar, Senhor, ó Pai, para que haja um crescimento, Senhor Deus, na vida da Tua igreja, um crescimento físico e espiritual, vidas sejam libertas, Senhor Deus, vidas possam estar sendo salvas pela Tua graça, pelo Teu poder. Deus abençoe-se, nós oramos em nome do Senhor Jesus.
0: Amém. Senhor, nós continuamos a interceder a Ti, pedindo uma bênção em favor dos pastores, tanto do Brasil quanto do exterior, no que diz respeito às viagens, às assistências, às igrejas mais distantes. Que o Senhor venha dar uma bênção, venha guardar os Teus servos, preservar a família, venha derramar, Senhor, do Teu poder. Nós oramos também pela nossa pátria, para que o Senhor venha abençoar a nossa nação, venha dar prosperidade, abençoando as nossas autoridades, e que a cada dia o Senhor venha nos dar livramento, proteção, guardar os nossos lares. Assim nós oramos em nome de Jesus. Amém.
4: Continuamos, Pai, a suplicar que o Senhor possa estar abençoando

0: O conselho da Igreja Cristã Maranata e a administração do presbitério, para que ali, em todos os assuntos, haja a manifestação dos dons espirituais, direcionando cada ação pelo teu Espírito, para que possamos continuar alcançando, Senhor, aquilo que é a plena vontade do Senhor na realização desta obra. Manifesta o teu poder também, Senhor, no exercício da Escola Bíblica Dominical, para que o teu povo, de posse da doutrina, possa caminhar segundo aquilo que o teu Espírito tem revelado para esta última hora. Opere essa bênção, pedimos em nome de Jesus. Amém.
1: Agora você que está em casa, você vai poder colocar diante do Senhor a sua necessidade pessoal. Coloque diante do Deus Eterno a sua necessidade. Oramos. A partir de agora, nós teremos esse momento para que possamos orar ao Senhor e de colocar aos pés do Senhor os nossos projetos de vida, aquilo que necessitamos. É momento de oração.

Nós queremos saudar a todos com a paz do Senhor Jesus. O texto para a nossa meditação nesta manhã está no livro de Salmos, número 121, verso 1 e 2, que diz: Eleva os meus olhos para os montes, de onde me virá o socorro? O meu socorro vem do Senhor, que fez o céu e a terra. Meus irmãos, no escrever deste salmo, o salmista expressa a sua fé, independente da circunstância que ele estava vivendo. Nós bem conhecemos, historicamente, geograficamente, Israel era cercado de montes. E muitas vezes esse cerco era feito por inimigos de Israel. E existia uma estratégia de guerra que é não permitir que ninguém entrasse e ninguém saísse, para que houvesse a redenção daquele que o inimigo estava tentando vencer. Mas o salmista expressa aqui a forma de vida que ele viveu, com experiências que são experiências do Deus Altíssimo, do Deus que criou os céus e a terra, e aonde todas as coisas subsistem pelo poder da sua palavra. Então, quando você se encontrar numa situação em que aquele que intenta contra a sua vida, cada um de nós vivendo situações, circunstâncias que podem nos trazer prejuízo, lembra desse salmo. O salmista ele diz: Eleva os meus olhos para os montes. De onde me virá o socorro? Eu tenho certeza que cada um de nós já passou por um momento assim e não ficou sem resposta, porque foram muitas as experiências vividas com o nosso Deus e o socorro vem dele. Por isso que no verso 2 ele diz: O meu socorro vem do Senhor, que fez o céu e a terra. A experiência dele com o Senhor era tão grande que ele conhecia o Senhor numa intimidade e reconhecia o poderio, porque pelo poder da sua palavra ele formou, ele criou todas as coisas e tudo se fez conforme a sua ordenança. Você nessa manhã, e porventura esteja vivendo um momento difícil, desagradável, indelicado, que às vezes ao seu entendimento não tem

tem solução, lembre-se, o Deus que você serve é Deus do impossível. O teu socorro virá, não importa o cerco, não importa a circunstância em que aquele que intenta contra a sua vida está se levantando, creia, o teu socorro virá, porque o nosso Deus é Deus no céu e na terra. Toma posse desta bênção. É Deus conosco. É aquele que não abre mão de nenhuma das nossas vidas. Jesus, certa feita, ele declarou, aquele que o Pai me deste, nenhum deles se perdeu, a não ser o filho da perdição. Então, toma posse desta palavra. Não importa a situação que se encontra nos montes. Não importa a situação, a circunstância que você está vivendo. O que importa é que o Senhor virá ao teu socorro e lhe dará vitória em todas as coisas, porque nele somos mais que vencedores. Senhor, nós te adoramos, nós te bendizemos, porque verdadeiramente o Senhor tem zelado pelas nossas vidas para que possamos estar a cada dia vivendo da alegria do teu Espírito, o temor do teu nome, na direção que o Senhor tem preparado para aqueles que em ti confiam. Por isso, aceita, Senhor, esse pequeno período na tua presença e em teu nome dizemos que a graça maravilhosa do nosso Senhor e Salvador Jesus Cristo, o amor de Deus, as duas ternas, santas, consolações do Espírito Santo, repouse sobre vós e todo o povo de Deus, agora e para todo sempre. Amém.

anunciando, Evangelho Eterno, são 6:20, 6:20, horário de Brasília desta, hoje quinta-feira, culto de oração em todas as nossas igrejas Cristã Maranata, a partir das 7:30 da noite, culto de oração. Tá precisando de oração? Eu tô, né? Todos nós, na verdade, né? Então, você é o nosso convidado, você é a nossa convidada a estar em uma das nossas igrejas, a partir das 7:30 da noite, horário de Brasília, culto de oração. Queridos, eu tenho aqui uma relação de pedidos de oração. Vou ser breve aqui. Vamos estar orando para a nossa querida irmã Nina, lá de Campo dos Goitacazes. Ela esperou essa cirurgia por mais de 2 anos, hein? A irmã Nina é voluntária do Manoel de Domingos Martins, ela sai de Campos do Rio de Janeiro. Sempre, desde que eu conheço a irmã Nina, para trabalhar voluntariamente aqui no Manaim do Domingos Martins, e ela estava sofrendo com dores no joelho, vai passar essa operação hoje, vai passar, né, por essa cirurgia hoje. Vamos estar orando por ela, para que o Senhor continue abençoando a vida dela, dos médicos, dê tudo certo. Também vamos estar orando pela irmã Rosemary. Ela faz um tratamento químio, né? Ela é de Nova Venécia. Vamos estar orando pela nossa irmã Rosemary. Vamos estar orando pela irmã Maria do Rosário. Ela é de Caratinga, Minas Gerais. Veio ao Espírito Santo para visitar a filha e acabou sendo internada. Ela está ali no Hospital Evangélico, aqui em Vila Velha. Passou por uma cirurgia e após a cirurgia, pegou uma infecção hospitalar. Vamos estar orando, só dar uma benção à nossa irmã Maria do Rosário. No quarto que ela está, lá no Hospital Evangélico, aqui em Vila Velha, tem 3 irmãs da Assembleia de Deus lá com ela também. Vamos estar orando pelas irmãs, não sei o nome, não me passar, das 3 irmãs de que são da Assembleia de Deus, estão lá no quarto, juntamente com a nossa irmã Maria do Rosário, no Hospital Evangélico, aqui em Vila Velha. Então vai dar uma benção às nossas irmãs aí, tá? Estamos orando por vocês.

0: também quem está aniversariando. Ah, essa é especial. É a pequena Alice, lá de Pedro Leopoldo. Lembra? Lembra que a gente está orando pela Alice? A Alice já está muito bem. Ela nasceu e ficou quase 90 dias, 120 dias no hospital com a sonda, não é? Lembra? Então, ela está em casa, graças a Deus, completou um ano de vida agora. O seu pai, Tiago, a mãe da Alice, toda a família está feliz da vida. Ela está ganhando peso, ela está sendo uma bênção. E ontem ela fez um aninho. Glória a Deus, que felicidade. Um abraço, viu? Um abraço para o pai, o Tiago, para toda a família da Alice e para a Alice também. Um abraço também que está aniversariando é a Denise. A Denise é lá da igreja Castanheira, é isso? Ah, sim, ela é esposa do pastor João Alexandre, em Glória 3. É o João do Crepe, lá do Manaim. Quem não conhece? Todo mundo conhece, né? O pastor João do Crepe, né, lá. Quem tá mandando um abraço pra Denise é a nossa irmã Ana Emília, aqui de Coqueiro de Taparica 1. Tá bom? Parabéns, viu, Denise? Parabéns. Deus te abençoe a irmã e que tenha muitos anos de vida, tá bom? Esses foram os pedidos. Ah, não. Tem um abraço aqui. Tô esquecendo do abraço, jamais. Um abraço à nossa irmã Arlete Peçanha. Ela mora aqui em Ilha dos Bentos, em Vila Velha. Não perde uma madrugada. Todos os dias está conectada aqui com a gente. Ô, irmã Arlete, obrigado pelo carinho da senhora, tá? Receba aqui o nosso abraço. Muito obrigado mesmo de coração, tá? Irmã Arlete aqui de Ilha dos Bentos, em Vila Velha, aqui no Espírito Santo. A serva do Senhor.
1: Intercedendo pela irmã Arminda, né?
0: É verdade, pastor. Irmã Arminda. Teve uma... Pode falar, por favor.
1: São Gabriel da Palha.
0: Sim.
1: Sou filho do Bernardo, né?
0: Infelizmente, né?
1: Agora.
0: Isso.
1: Deixa eu dar consolo.
0: A irmã Arminda lá de São Gabriel da Palha, né? Teve essa perda e imagine o coração de uma mãe, né? Uma mãe, um pai, não foi feito para ver o filho, né? Partir, embora ele esteja nos braços do Senhor, mas...
1: Ele tinha 20 anos.
0: Olha só, meu Deus. Que o Senhor possa consolar o coração da nossa irmã Arminda, viu? Um grande abraço para a senhora, os nossos sentimentos aqui. Queridos, são 6 horas e 25 minutos. Quem está lá no controle hoje, além do PH, é o... Ah, é o Josias, é o nosso 02, está lá. Então, estamos bem hoje, graças a Deus. Muito bem, deixa eu pedir o pastor Paulo Henrique, o PH, colocar na tela, por favor, o texto dessa manhã, Salmo 121, versos 1 e 2. O pastor Marcelo Simões trouxe esse texto. Obrigado, PH, está aí na sua tela. Vamos ler, todos juntos? Diz assim, elevo os meus olhos para os montes. De onde me virá o socorro? Verso 2. O meu socorro vem do Senhor, que fez os céus e a terra. Meus queridos, no original, esse texto, ele diz assim, elevo os meus olhos para os montes, de onde me virá a minha ajuda, o meu auxílio. Socorro é emergencial, né? Você precisa de socorro? Ah, foram prender, eu preciso de um socorro imediato, o carro apagou aqui, eu preciso, a tela do meu computador apagou, PH, eu preciso de um socorro imediato. Agora, a ajuda é toda hora. E no original, o texto diz, de onde me virá a minha ajuda, o meu auxílio? Queridos, esse texto fala sobre, é um dos cânticos de romagem, que a gente sempre fala aqui. Quando os judeus que subiam a Jerusalém, eles subiam cantando. Os salmos é como se fosse a nossa, nossa coletânea. São louvores, são hinos. E os irmãos subiam para Jerusalém, louvando ao Senhor, cantando ao Senhor. E o Salmo 121 é um desses salmos de romagem, de peregrinação a Jerusalém. E a jornada para Jerusalém naquela época não era fácil. As pessoas que estavam fora de Judá subiam, caminhavam rumo a Jerusalém e ficavam vulneráveis às ações dos assaltantes, dos homicidas, que ficavam à espreita, só na expectativa para atacar as pessoas naquela época. Ao olhar para o alto, o salmista reconhece que a sua ajuda, o seu auxílio, o seu socorro não viria da terra. Não viria dos montes, não viria de nenhum outro lugar, mas viria do Senhor, o Criador de tudo. O Salmo 121, pastor Marcelo Simões, é um cântico cantado pelos judeus durante a peregrinação a Jerusalém, enfrentando o caminho perigoso. Parece que algo

0: que isso acontece em 2026, né? E eu me refiro à igreja também, que nessa hora está nessa peregrinação, caminhando rumo a Jerusalém eternal, espiritual. Eu aqui me falo, eu falo do céu, mas é um caminho perigoso até então, é um caminho perigoso, porque nas curvas desse caminho aqui na terra, há muitos perigos, né? Há perigos. A ênfase aqui nesse texto não é apenas o socorro, o auxílio, a ajuda, mas a ênfase é no Senhor. É no Senhor. Por quê? Porque é o Senhor que cuida pessoalmente e protege o fiel. De onde me virá o socorro? E ele responde: o meu socorro, o meu auxílio, a minha ajuda, ela vem do Senhor, louvado, que está acima dos montes, louvado seja o nome do Senhor. Pastor Marcelo, o salmista, quando olhava para os montes, ele estava se referindo às regiões de montanha. O senhor até citou isso no texto, na mensagem, as montanhas de Judá, onde ficava o templo, ali em Sião, no Monte Sião, o monte de Deus, onde ficava a Arca da Aliança. Então, era a representação máxima da presença de Deus. É isso que o salmista está querendo falar. Que o socorro, o auxílio dele, não viria dos montes. Aliás, na subida para Jerusalém, nos montes ficavam algumas religiões pagãs que construíam suas estátuas e ali. Por isso que ele fala: meu socorro não vem dali. Meu socorro vem do Senhor, Criador de tudo, Deus Todo-Poderoso, o Elohim, o Adonai, o El Shaddai, enfim, o Deus Todo-Poderoso. Então, ele diz: o meu socorro. Ele não diz talvez, não, ele diz o meu socorro. É um pronome possessivo, meu, pessoal. Ele vem do Senhor. Paz, Senhor, Pastor Marcelo de Simões.
1: Paz, Senhor Cléber, os pastores da bancada, os ouvintes que continuam conosco. Cléber, você foi muito enfático na expressão de posse do salmista. O meu socorro, ou seja, a minha ajuda, conforme você falou. E o detalhe que ele começa, como você também já falou, não foi olhando para os montes. O olhar dele não estava fixado nos montes.
0: Na criação.
1: Mas assim, hoje nós temos muitos adversários. E muitas vezes esses adversários não são visíveis. Às vezes eles são até intelectuais. Às vezes eles são invisíveis, uhum, em determinadas situações que você se encontra, e é necessário você ter definido a quem pedir ajuda. E o salmista, quando ele fala, eleva os meus olhos para os montes, certamente ele estava presenciando ali as ciladas, as investidas, às vezes visíveis. Ele via o oponente, né? De onde me virá o socorro? É uma questão que não havia dúvida. Aparentemente, quando você vê a pergunta, de onde me virá o socorro? Parece assim, ele não sabe a quem recorrer. Uhum. Mas no versículo 2, ele fala, o meu socorro, como você diz no original, a minha ajuda vem do Senhor.
0: Aleluia.
1: Mas é um Deus comum? É um Senhor como muitos outros senhores? Não. Ele acrescenta esse adjetivo que diz assim, que fez o céu e a terra. Ou seja, é um predicado, né? Ou seja, ele está mostrando que não era um Deus comum. Era o Deus Criador, onde nós podemos ver em Gênesis que todas as coisas foram feitas pelo poder da tua palavra. E é essa palavra que é a nossa ajuda. Porque a palavra de Deus é uma palavra verdadeira, é uma palavra fiel. A palavra de Deus, ela não vem vazia, ela vem cheia de soluções para a nossa vida diante da circunstância ou dos montes que nós estamos observando se formando ao nosso redor. Então não importa a situação que você vive, importa a confiança que você coloca naquele que é Senhor, Deus dos deuses, Senhor dos senhores. Esse é o nosso descanso.
0: Aleluia. Pastor Luiz Anoni, pegando esse gancho aqui do pastor Marcelo, o salmista não busca socorro na criação, nos montes. Não, não, não. Mas ele busca o socorro, a ajuda, o auxílio no Criador, no Senhor. O socorro não vem das colinas,

0: Socorro não vem de homens. O socorro não vem das nações, mas unicamente de Deus. É isso que ele está falando aqui para gente. Porque no texto, se não me falha a memória, vou até pegar minha Bíblia aqui no original para dar uma olhada, ele, no Salmo 121, ele fala assim, o Senhor será a tua sombra, a tua direita, no verso 5. Ou seja, a nossa sombra, ela não desgruda de nós, certo? Não desgruda, não tem como. Pois é. E é essa ideia que Deus quer transmitir nessa manhã. Que o Senhor está tão perto de nós, tão perto, que é impossível desgrudar, né? Mas ele está perto para nos proteger, para nos guardar e para nos guiar. Por isso que o salmista diz, o Senhor, ele será a tua sombra, a tua direita, e não vai desgrudar de você, se ele for o teu Senhor. Tá, senhor pastor Luiz Anor.
1: Pastor Trebe, os companheiros da bancada e aqueles que estão conosco pós-madrugada. Na verdade, Cleber, o nosso socorro não vem de nós mesmos, né? O nosso socorro vem do Senhor.
0: Sim, graças a Deus.
1: Que criou a... Nós somos criatura do Senhor, né? Que nos criou. Então, nós estamos seguros na mão do Senhor, né? E é isso que o salmista aqui, né? Ele fala que o socorro dele não vem deste mundo, mas vem do alto. Vem daquele que criou todas as coisas, né? Um Deus que está no trono, né? Administrando tudo, né? Olhando para nós, né? E nos dando tudo aquilo que nós precisamos aqui neste mundo. Desde que nós colocamos o Senhor em primeiro lugar. Desde que nós colocamos as nossas vidas, né? Na mão daquele que nos criou, né? Que fez todas as coisas. Inclusive, né, ele nos criou a nossa vida, né? Nós somos imagem e criatura do Senhor, né? Então, nós devemos ter essa segurança, né, no Senhor. E nada aqui onde nós estamos vivendo nesse mundo, né, se compara o poder que tem o Senhor na nossa vida, né? Nós temos tudo na presença do Senhor. Se nós formos olharmos, né, a nossa vida antes de conhecer o Senhor e agora, né, uma vida totalmente transformada, né, pelo poder do Senhor. Né? Então, para nós, né, hoje, né, o nosso socorro vem dele. Não tem outro socorro a não ser o Senhor na nossa vida. Não tem outro socorro se você não entregar a sua vida ao Senhor. Não tem outro socorro se você não colocar tudo diante do Senhor, né? Porque para o Senhor nada é impossível. Para o homem, sim. Mas para o Senhor, nada é impossível, né? Eu não sei o que você está passando nesta manhã, o que você colocou na oração, Senhor. Mas saiba que nós temos um Deus do impossível. Um Deus que faz milagres. Um Deus que operou no passado e opera neste momento, aonde você estiver, aonde você está ali, o Senhor vai te socorrer, porque Ele é nosso socorro bem presente. Todas as manhãs, todos os dias, louvado seja o nome do Senhor.
0: Elevo os meus olhos para os montes, de onde me virá o meu socorro, minha ajuda, meu auxílio. Pastor Mauro Brito, hoje os nossos montes são problemas, doenças, contas a pagar, ansiedade, não é? Problema no lar, no casamento. Bom, e a primeira reação do salmista é olhar ao redor e perceber o perigo. Ele fala, eleva os meus olhos para os montes.
2: Exatamente.
0: É o perigo. Mas a resposta, ele diz, de onde me virá o socorro? E ele responde, o meu socorro, a minha ajuda, ele vem daquele que está acima dos céus, acima dos montes, o Criador de tudo. Meu Deus, se o Senhor, ele é, deixa bem claro que ele é o Todo-Poderoso. Mas se ele é o Todo-Poderoso, ele criou os céus e a terra, o poder da sua palavra, todas as galáxias, tudo.
2: Glória a Deus.
0: Ele não vai dar conta da sua dor? Claro que vai. Claro que vai, pastor Mauro. E é isso que o salmista, então, é quando ele tira o olhar dos montes. E agora ele passa a focar no Deus que está acima dos montes. no Criador. Ah, Senhor, passou mal.
2: Pode, Senhor.

0: Senhor, todos os irmãos e Kleber, os montes, né, não são apenas aquelas lutas que são internas, né, existem lutas internas, individuais, né, tem as lutas na família, as lutas no local de trabalho, as lutas, né, na escola, mas existem alguns montes que realmente nós não temos nem como colocar a mão, né, são os montes que falam da situação econômica de um país, né, das guerras, rumores de guerras que são sinais da volta do Senhor Jesus, né, das enfermidades que estão aí, né, as gripes, as viroses e tantas coisas que nós não podemos. Então, quando o salmista ele fala e ele olha para isso, ele, como conhecedor da palavra e conhecedor do Deus que fez os céus e a terra, ele tem uma solução, mas existem muitos nesta hora que estão sem solução.
1: Verdade.
0: Eles olham para os montes, não tem solução, né? Porque eles não conhecem o mistério, né? O mistério de Jesus revelado, o mistério da salvação. É por isso que ele cita a salvação, por isso que ele fala do socorro, né? Porque Jesus é o nosso socorro. Jesus é o único que pode socorrer, porque ele foi o único que venceu a morte. Não existe mais nada no mundo, não existe ninguém, não existe nenhum outro nome em que nós possamos ter essa ajuda, essa salvação. Jesus, ele se entregou para que nós tivéssemos esse socorro. E o salmista, ele fala isso muito, muito tempo antes do Senhor Jesus e a cruz, mas ele já confiava no projeto do Pai. E o projeto do Pai era um projeto de salvação, era um projeto de resgate, um projeto de ajuda, um projeto que iria trazer o homem esse mistério, né? O mistério que o Senhor, ele revelou para o salmista, o mesmo mistério que o Senhor tem revelado nesta última hora, quando nós olhamos para o sacrifício da cruz. Por quê? Porque nós olhamos para o Criador, né? Algumas versões, eu tenho uma versão aqui que fala de que criou os céus e a terra, né? E ele usa o verbo bará, né? Que não é um verbo qualquer, mas é um verbo designado por Deus, que criou do nada para um tempo determinado, né? E criou os céus e a terra. Quer dizer, aquele que tem o poder para fazer isso é aquele que não deixará vacilar o teu pé.
1: E é exatamente esse verbo que está aqui. É o verbo bará. Porque na minha Bíblia, aqui no original, porque ele fala assim: é o Senhor que fez os céus e a terra. Então, o verbo criar e fazer é o verbo bará. É o mesmo verbo.
0: Exatamente.
1: Então, ele está falando do Deus Altíssimo.
0: É o mesmo verbo usado lá em Gênesis, né? No
1: mesmo
0: princípio
1: criou
0: criou
1: do
0: o
1: nada,
0: Senhor
1: bará. Isso aí.
0: os céus e a terra. Criou do nada
1: E por um
0: para um
1: tempo
0: tempo
1: determinado.
0: determinado. Então, né, não tendo solução, meu irmão, minha irmã, não tendo solução, nós estamos aqui com pedidos de intercessão, de situações que nós não podemos colocar a mão. Nós não temos solução. O homem não tem solução, o médico não tem solução, mas nós estamos rogando e vamos orar ao Senhor, estamos orando ao Senhor para aquele, orando aquele que tem a solução, pois não deixará vacilar. Ele mesmo é aquele que vem em socorro, é aquele que fez céus e terra, né? Não é só um céu, a palavra está no plural, que são os céus, né? Que fala disso que nós estamos passando aqui, né? Debaixo deste céu, mas fala também de uma eternidade, né? E o Senhor, ele tem preparado todas essas coisas. Por isso que ele fala, diz, não deixará vacilar o teu pé. Aquele que te guarda não tosquenezará. Porque o Senhor está sempre presente.
1: Glória a Jesus.
0: O poder do sangue, o sangue de Jesus, ele opera na nossa vida para que o pé não seja vacilado, nosso pé não vacile, porque ele está sempre presente. Não deixará, porque aquele que te guarda não tosquenejará. Em qualquer momento, nós estamos na madrugada agora. Clame ao Senhor, e o Senhor
2: Interessante, Cleber.
0: operará livramento.
2: Quando você citou o verso 5, né? O Senhor é quem te guarda, o Senhor é a tua sombra e a tua

0: Aí veio na mente Jesus fazendo a entrega, o relatório para o Pai em João 17, né? No verso 21, ele diz assim, 20, eu não rogo somente por estes, mas também por aqueles que pela tua palavra hão de crer em mim, para que todos sejam um, a sombra, né? Como tu, ó Pai, o és em mim e eu em ti. Que também eles sejam um em nós, para que o mundo creia que tu me enviaste. Aí ele fala, dê-lhes a glória que a mim me deste, para que sejam um, como nós somos um. A bênção do Espírito Santo é que nos une, que nos mantém vivos. É o sangue, o sacrifício que o Mauro citou. Eu neles, tu em mim, para que eles sejam perfeitos em unidade. Ou seja, a sombra, né, que você citou no versinho, é só de um.
1: Isso.
0: É só de um. Por quê? Porque quando o Senhor é conosco, nós morremos. Não mais vivo eu, mas Cristo vive em mim.
2: Estamos inseridos nele. Né?
0: Estamos inseridos nele. Para que seja perfeito em unidade, para que o mundo conheça que tu me enviaste a mim e que os tenha amado a ele como me tem amado a mim. Esse grande amor de Deus está exatamente nessa unidade. Entendeu? Não existe separação. Quando nós estamos em Deus, não existe separação, porque ele faz da sombra, né?
2: Exatamente.
0: A sombra. Só vê um.
1: E se a sombra está à direita,
0: à direita,
1: o sol está à esquerda.
0: Exatamente.
1: Jesus é o sol da justiça.
0: O sol da justiça.
1: Que apaga o pecado do homem.
0: Isso. E Jesus fala exatamente na... O João 17 é o relatório, né? Que ele prestou para o Pai, mostrando essas coisas. Aí, lembrei desse texto quando falou dessa sombra.
2: Exatamente.
0: Eu dei-lhes a glória. Que glória? A bênção de termos o Espírito Santo, a terceira pessoa
2: do Pai. Por isso que o nome dele também é Emmanuel, Deus conosco.
0: Deus conosco.
2: Não desgruda de nós.
0: Não desgruda.
2: Isso é muito bom.
1: Glória a Deus.
2: Quero mandar um abraço aqui a um casal, eu não vou falar de onde, mas eles me mandaram mensagem falando, Kleber, essa palavra de hoje é para mim, é para minha esposa, é para o meu lar. Eu preciso de um socorro, só de Deus hoje. Preciso de um socorro hoje mesmo.
0: Ele está à tua direita,
2: né? Não foi por acaso que essa palavra veio hoje aqui, né? Nessa manhã. Pastor Guilherme Campos também conosco aqui. Pastor, o texto aqui, ele representa tanto a subida física a Jerusalém, quanto a subida espiritual também. Porque a expressão aqui no texto é Sherla Malatov. Quer dizer, ajuda. Vem da raiz Ezer, quer dizer ajuda, indica suporte forte. Então ele diz, de onde me virá esse suporte forte, essa ajuda, esse auxílio? E ele fala, esse auxílio vem do Senhor. E a primeira palavra que ele fala, eleva os meus olhos para os montes. A palavra elevar aqui no original é apoiar, é aguentar. Então o salmista estava passando um problema dificílimo aqui. Porque ele fala, eleva, ou seja, apoia os meus olhos, eu estou aguentando... Porque eu coloco os meus olhos, não nos montes, mas aquele que está acima dos montes, para que possa me dar esse suporte, para que possa me dar esse socorro. E a palavra socorro aqui no original é amparo, auxílio, ajuda. E eu contei a palavra guardar, que é samar, em hebraico, ela repete no texto todo 5 vezes. E nós sabemos que quando o hebraico repete, é uma super ênfase, mostrando o cuidado, o amor, a misericórdia e a graça do Pai em guardar, em proteger, em socorrer. É o senhor pastor Guilherme.
3: A paz do senhor Kleber, os pastores que estão conosco aqui nesse pós-madrugado, os irmãos que estão nos assistindo. Esse Salmo 121, como você já falou, os pastores já comentaram também, é o cântico dos degraus, né? Uhum. São os cânticos do Salmo 120 até o 134. São os cânticos que o povo, ao peregrinar para Jerusalém, né, porque havia uma ordenança do Senhor uma vez por ano de irem para Jerusalém, né? Então eles peregrinavam cantando esses cânticos.
2: Uhum.
3: Né, e Jerusalém é uma região montanhosa, né?
2: Sim.
3: Então quem vem do vale... E quem chega em Jerusalém chega do vale. Quem vem do vale vai olhando para o alto, né, pastor Marcos? Eu vou subir para Jerusalém, né? E nós estamos no vale, que é esse mundo, e nós vamos subir para Jerusalém.
2: Aleluia.
3: Jerusalém celestial. E

0: o salmista aqui, ele pontua uma questão que é a confiança que ele tem, né? Eu elevo os olhos para os montes, eu estou vendo tudo que está à minha frente, à minha volta, e eu preciso de socorro. De onde vem o socorro? Ele dá a garantia, ele dá a resposta. O meu socorro vem do Senhor. Ele não tosqueneja. Quando você fala de tosquenejar, eu lembrei das 10 virgens que tosquenejaram. E isso é oriundo nosso, do homem. O tosquenejar, o dormir, é nosso. O salmista aqui está dizendo uma coisa, que desde o início o Senhor fala com o seu servo. Ele não dorme, ele não descansa. O Senhor está atento a todas as coisas. Então, se você hoje está passando, meu irmão, minha irmã, por momentos de que os montes se tornaram grandes problemas, né? O Kleber colocou aqui, o pastor Mauro também falou, às vezes são problemas que fogem até da nossa mão, de nós não termos condição nem de chegarmos perto dele. Então, você olha para o monte, você vê aquele monte enorme, aquela situação, o que que você vai fazer?
1: Aí eu lembro daquela palavra do Senhor, se você tiver fé.
0: Não, calma, você é apressado. Você é apressado, está aqui Mateus.
1: Não é?
0: Mateus capítulo 17, para falar que eu tinha separado, verso 20, é exatamente acerca disso, Kleber. E eu não estou falando nem do Senhor, porque a única parte que é uma certeza nesse texto aqui, o Senhor não tarda, o Senhor está à direita, o Senhor é o socorro, o Senhor é providência, o Senhor é provisão, o Senhor é resposta, o Senhor é a vitória. Então, qual é a parte que oscila aqui? Somos nós. Então, Jesus ensinou isso, que aí é onde que eu vou pegar carona no versículo que você começou a citar aqui. Jesus lhe disse, por causa da vossa pequena fé, porque em verdade vos digo que se tiveres a fé como um grão de mostarda, direis a este monte, passa daqui para colar, e ele há de passar, e nada vos será impossível. Ou seja, o que nos liga a essa sombra que não está perto é a fé. É a fé para que você tem, que você crê que numa madrugada, é tão pouco 6 horas da manhã que às vezes nem madrugada é, que tem lugar que 6 horas já está o sol
1: lá em cima, né?
0: Mas você buscar o Senhor pelas manhãs, ao levantar, a primeira coisa que você faz é ir para o joelho, o monte vai se mover, não por causa de nós, mas por causa dele,
1: do Criador,
0: do socorro que ele vai enviar.
1: Nem presença cada manhã.
0: Então, é um versículo, é um texto, é um salmo, um louvor maravilhoso, de expressar confiança em meio, às vezes, montes de problemas que às vezes nós não vamos dar conta de resolver.
1: E ele fala aqui, ele fala assim, a palavra guardar aqui, que é samar no original, repete-se 5 vezes, como eu falei, mostrando o cuidado do Pai. E outra coisa que ele fala é o seguinte: de onde me virá o socorro, minha ajuda, meu auxílio? Não vem de amuletos, não vem de superstições, não vem de tradições. E fala: a minha segurança, ela vem do Senhor. O meu auxílio, a minha ajuda, meu socorro, não vem de outro, senão o Senhor. Eu não preciso de superstição, não precisa disso.
0: E Kleber, com um olhar físico, ele estava vendo um monte. Ele não estava vendo o Senhor. Uhum. Mas com um olhar espiritual, ele sabia que o Senhor iria intervir, o Senhor daria vitória, né? Eis que não dormirá o guarda de Israel, aquele que vigia, aquele que está sempre presente. Então, essa é a certeza do servo, né? O Senhor é quem nos guarda, o Senhor é quem socorre, o Senhor é aquele que pode gerar em nós uma fé. Você vai dizer para esse monte: passa daqui para colar.
1: É isso. É você passar a ver. É fé, o pastor colocou. O que é fé? Fé é a certeza das coisas que não se espera, que não se vê. Não, que não se vê, desculpa, que se espera. Mas que você não está vendo ainda.
2: Mas vai acontecer.
1: Mas vai acontecer. Vai acontecer.
2: Interessante que no verso 7 ele fala,
1: sim,
2: assim: é isso aí. O Senhor te guardará de todo mal, e ele guardará a tua alma. Ele vai te guardar de tudo.

0: né? É de todo, né? Não é de uma coisa. Ele vai te guardar de todo mal que se levanta contra você. E ele guardará o quê? A tua alma, que a alma pertence a ele.
1: Exatamente. E outra coisa, pastor Zanoni, pastor Marcelo, o Senhor, ele podia falar assim: o Senhor guardará suas riquezas, o Senhor guardará sua saúde, o Senhor guardará seus dos problemas. Não, ele está falando que vai guardar a alma, que é o mais importante. Então, se sua alma está guardada, o resto o Senhor vai cuidar.
2: É isso. Mas o verso 8 completa: o Senhor guardará a tua entrada e a tua saída. Você entrou nesse mundo e você saiu, mas
1: Vida e
2: está
1: morte.
2: guardado diante do nosso Deus, desde agora e para sempre. Por que para sempre? Porque Ele te guardou na sua vida secular e agora guarda a tua alma para uma eternidade, porque você o honrou, você o glorificou, reconheceu o poderio e o amor que está sobre a sua vida.
3: Na proteção física e espiritual.
2: Toda, completa.
3: Completa.
2: Entrada e saída.
3: Por isso que.
4: Mesmo porque sempre não é uma palavra usada embaixo do céu, né?
2: Exatamente.
4: O céu é temporal.
2: É temporal.
4: Sempre é só o Senhor.
2: É.
3: Por isso que nós podemos ver três características da presença protetora do Senhor neste salmo aqui. Primeiro, nos versos 3 e 4, fala da presença protetora de Deus é constante. Não é um dia, 2 dias, 30 dias, um mês, não. Constante. A segunda ca característica da presença protetora de Deus está no verso 5. É a presença protetora de Deus pessoal. Pessoal. Única. E a terceira ca característica está no verso 6 e 8. É a presença protetora de Deus que é completa. Então ela é constante, pessoal e completa. Essa é a presença do Senhor, socorro bem presente, né? E o Senhor, esse socorro é pessoal, é íntimo. O Criador do universo está atento ao seu pedido de socorro, ao seu auxílio. Agora tem um detalhe, para a gente finalizar, que já são 6h55. Eu lembrei aqui da parábola das 10 virgens. Aliás, um dos pastores me fez lembrar, e exatamente no verso 12, Mateus 25, 12, quando essas cinco que não entraram para as bodas, elas batem a porta e dizem: Senhor, abre-nos. E no verso 12, responde dizendo assim: em verdade vos digo que não vos
1: conheço.
3: A palavra conhecer aqui, no original hebraico, é de intimidade. É não vos conhecer, que é intimidade. Então, se você não tem intimidade com o Senhor, a resposta vai ser essa: não vos conheço. Não vos conheço. Agora, se você tem intimidade com Ele, com o Senhor, como o salmista tem aqui: eleva os meus olhos para as mãos, de onde virá o auxílio? O meu auxílio vem do Senhor, tem certeza absoluta. E ele tem certeza absoluta que esse auxílio virá, esse socorro virá. Porque o nosso Deus é um Deus bem presente a cada manhã.
1: Glória a Jesus.
3: Amém,
2: Glória
3: queridos?
2: a Deus.
3: Nesse Salmo 121, Deus quer que você saiba que ele acompanha a nossa vida, a sua vida. E que na hora do desafio, da aflição, a nossa ajuda vem dele, é da mão dele. Deus quer que tenhamos confiança plena nele. Deus quer que quando surgir o problema, antes de tudo, que possamos levantar os nossos olhos acima dos montes, pedindo a sua ajuda e a sua orientação. Exatamente isso. Quero agradecer aqui a cada pastor. Você vai falar alguma coisa?
2: Espera no Senhor, confia nele, no mais, ele tudo fará.
3: Não é? Espera no Senhor. Espera esperando, que é a palavra que é esperar esperando, né? Não é ficar sentado à beira do caminho murmurando. É esperar com fé. Hoje, amanhã, depois, o socorro virá. Porque ele é Deus presente a cada manhã.
2: Glória a
3: Amém, queridos?
2: Deus.
3: Quero agradecer a cada um dos pastores que aqui estão. São 6 horas e 57 minutos. Estamos terminando aqui esse pós-madrugada. E agradecer a cada irmão que mandou mensagem aqui: a Marilda Cordeira, Rosilene Bragato, a irmã Isabel Cristal, a Doroteia, o Samuel Clóvis, lá do Massachusetts, a Fabiana de BH, enfim, todos os irmãos que mandaram mensagem aqui. E eu quero agradecer ao nosso irmão Jorge Pessoa, que na minha ausência esteve aqui me ajudando. Não seria impossível eu ficar 10 dias fora. Também ao Jorge, ao Elias Faé, ao pastor Etienne, pela compreensão e ajuda também a todos os meus colegas de trabalho, irmãos que aqui trabalham comigo. E eu com eles, claro, obviamente. Vamos orar? Vou pedir ao pastor Mauro Brito para que possa estar orando para os irmãos que pediram oração. Lembrando que agora, 7 horas, faltando 2 minutos, a irmã Nina vai entrar na sala de cirurgia. Aliás, já está na sala de cirurgia, vai operar o joelho, vamos estar orando por ela. Feche seus olhos, é momento de oração.
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4: Senhor Deus, nós clamando.

0: Nesta hora, Senhor, por cada um dos teus servos, das tuas servas, que se prostram diante do teu altar. Senhor Deus, tu estejas entrando com o teu socorro, com a tua ajuda, Senhor. Ó Pai, tua serva, Senhor Deus, a irmã Nina, ali naquela sala de cirurgia, da sabedoria, os médicos, discernimento, protege, livra, Senhor. Que tu mesmo estejas curando, Senhor Deus, a enfermidade. Os teus servos estão passando por procedimentos, Senhor Deus, cirúrgicos, medicamentosos. A irmã Rosimeire, Senhor Deus, quimio ali, ajuda, Senhor, abençoa. Senhor Deus, a irmã Maria do Rosário, que está internada, Senhor Deus, cura aquela infecção. As tuas servas ali, Senhor Deus da Assembleia, que estão com ela, que tu estejas operando, entrando com a tua providência, Senhor Deus, ali. Senhor Deus, que haja, Senhor Deus, uma operação maravilhosa do teu Santo Espírito, Senhor Deus, irmã Celina, aquela cirurgia cardíaca, Senhor Deus, que tu estejas operando uma bênção, Senhor Deus, na vida dela também. Senhor Deus, nós oramos pela tua serva Arminda, Senhor. Consola o seu coração, Senhor Deus, conforta a ela, toda a família, Senhor. Ó Deus, que tu estejas operando grandes bênçãos na sua vida, Senhor. Os teus servos que estão completando mais um ano de vida. Teu servo pastor Olávio Neto, Senhor. Ó Deus, irmã Alice, Senhor Deus, nós glorificamos pela recuperação dela, tua servinha, que completa mais um ano, Senhor. Tua serva Denise, Senhor Deus, de todos os teus servos completam mais um ano de vida, Senhor Deus, tu estejas abençoando, operando, Senhor Deus, renovando a fé, a confiança, abençoa cada um dos teus servos, estão saindo do trabalho, Senhor Deus, estão se dirigindo, estão nos seus locais de trabalho, também, Senhor Deus, o Pai opera grandemente, nós oramos assim em nome do Senhor Jesus.
1: Amém.

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0: Rádio Mananhã, no seu Evangelho Eterno, 7:09, 7:09, horário de Brasília. Que bom que você continua com a gente aqui. Já recebemos a nossa porção diária, o nosso maná diário, culto de madrugada e também o nosso pós-madrugada. E agora nós estamos juntos aqui novamente na Rádio Mananhã, onde vamos conversar com os nossos irmãos, amigos que estão aqui conosco. Vamos falar de algo muito interessante e que você tem todo interesse, certamente, né? Eu também, claro, para todos nós aqui. Porque sábado que vem, mais conhecido como depois de amanhã, teremos uma ação social ali no Mananhã de Carapina, na Serra, aqui na Grande Vitória. E vai ter atendimento jurídico, vai ter tanta coisa bacana que é de interesse pessoal, interesse público, interesse da comunidade. Não é só para crentes, não, hein? Não é só para crente da Maranata. Não, não, não. É para todo mundo. Toda a comunidade vai ser beneficiada, né? Essas ações sociais são maravilhosas porque, como diz lá em BH, é uma mão na roda, né? Para ajudar as pessoas aí. Queridos, nessa manhã nós estamos aqui, você que é ouvinte aqui, você que é nosso irmão amado, querido, nós temos um tema muito importante, que é um atendimento jurídico oferecido pela Igreja Cristã Maranata dentro da ação social. Nós vamos entender como funciona esse trabalho, como é que é isso, né? É esse trabalho que acolhe, que orienta, que ajuda tantas pessoas, tantas famílias. E nessa manhã nós estamos recebendo aqui dois convidados especiais, os advogados Maurício Freire e a irmã Carla Kenny, eu acho que a pronúncia é essa mesmo, né? E que atuam diretamente nesse setor. E comigo, para conduzir essa entrevista, essa nossa colega de trabalho, a nossa irmã em Cristo, aí gera controvérsias, né? Porque eu não sei se é Claudice, se é Claudio, enfim, é Claudir Schmittel. Paz, senhor Claudir.
1: Paz do Senhor, Kleber, a paz do Senhor, os irmãos aqui, Maurício, também a Carla e a você que está acompanhando a rádio e também TV Manaim, que estamos aqui ao vivo. É um prazer tê-los aqui, sejam bem-vindos.
2: Obrigada, Claudia, obrigada, Kleber, paz do Senhor, irmãos, a paz do Senhor a todos os ouvintes, né, Claudia?
1: Amém, glória a Deus.
0: E o Maurício Freire também, né? Bom dia, seja bem-vindo.
3: Paz do Senhor, Claudir, Kleber, a todos os nossos irmãos que nos ouvem nesta manhã, nos assistem. Uma alegria poder mais uma vez estar aqui na rádio, participando junto com os irmãos, trazendo informações tão importantes, tão relevantes, não só para o nosso povo, mas para a comunidade do modo geral, né?
1: É verdade. A ação social que vai acontecer sábado, dia 16, das 8 às 17, é um evento social da igreja e que traz ali atendimentos em vários setores da necessidade da sociedade, seja consultas médicas, atendimento jurídico, seja exame oftalmológico, também atendimento exclusivo para acessibilidade. Vários trabalhos importantes serão realizados ali junto à comunidade. E hoje, com a presença aqui dos doutores, advogados, nós vamos trazer algumas perguntas para esclarecer para quem está nos assistindo, nos ouvindo, quais atendimentos jurídicos serão feitos lá e também o que precisa levar em mãos para conseguir ser atendido, porque isso também é muito importante. Então, doutora Carla, eu vou começar perguntando assim, quais são as

0: demandas comuns encontradas lá, ou o tipo de atendimento que é feito lá no setor jurídico, na ação social de saúde.
1: Claudi, são vários atendimentos, é bem diversificados, porque a gente ali no jurídico tem várias áreas de atuação, né? Então tem cível, tem família, tem sucessões, tem tributário, tem imobiliário, tem previdenciário. Então, assim, é bem diversificado. E várias pessoas chegam com... Tem o criminal também, né? Várias pessoas chegam com demandas diversas. Só que, assim, é bem comum chegar situações de benefícios assistenciais, benefícios que foram suspensos, benefícios que foram negados, situações de família, de repente um caso de falecimento, que a pessoa falece e deixa alguns bens a inventariar, situações de consumidor, enfim, são bem diversificados, sabe? É população, assim, que situações que a população vive ali diariamente, sabe? E precisa de uma orientação, às vezes não tem tanta facilidade, né, o acesso à justiça, e ali eles encontram, a gente, ali no jurídico, né, todos os voluntários, a gente faz de tudo para solucionar e para ajudar aquela pessoa que vem em busca de informação, de orientação.
2: Deixa eu fazer uma pergunta também, que o doutor Maurício está aqui conosco. Quando a pessoa busca ajuda jurídica, como é que funciona o processo inicial de triagem, encaminhamento? Explica para a gente como é que funciona isso.
3: A entrada, né, ali da pessoa que procura um atendimento, inicia ali logo na chegada, quando há um grupo para recepcioná-los, e esse grupo então vai distribuir a senha, né, para o atendimento e encaminhar essa pessoa ao setor jurídico ali que especificamente, uhum, né, vai tratar daquela causa que a pessoa, né, daquela demanda que a pessoa está trazendo, né? Então, já logo ali naquele primeiro contato, ele já pode ter ali um direcionamento para aquilo que de fato ele precisa de uma informação, de uma orientação. Ele já vai poder ser encaminhado ali ao setor, né?
0: E, doutor Maurício, ainda na pergunta que o Kleber fez para o senhor, um detalhe é quando a pessoa, ela chega lá e busca o atendimento, esse atendimento, ele é só de orientação, dá-se entrada num processo, como que funciona essa dinâmica lá na ação social?
3: A princípio, esse atendimento é um atendimento para orientação, né? Um atendimento que vai dar um norte para a pessoa, né? Muitas vezes a pessoa, às vezes, chega até com um processo já em andamento, mas, assim, não tem uma informação, às vezes, que possa trazer para ela o mínimo de segurança de que, de fato, aquilo ali está sendo conduzido de forma que satisfatória, né? E ali, mesmo apesar, né, desse atendimento ser um atendimento para orientação, para poder dar um direcionamento, nós já tivemos e temos vários casos em que ali mesmo foi iniciado um processo, né? Casos que nos chegam, assim, extremos, né? De pessoas que estão passando por uma necessidade, por uma situação que você não tem como simplesmente dizer, ó, faz assim e deixa a pessoa embora. Sim. Então, por isso, assim, nós estamos até recomendando que as pessoas, quando forem buscar o atendimento, levem os seus documentos, os documentos pertinentes ali, né? Nós vamos até falar disso aqui um pouquinho, para que, caso haja essa necessidade, né, isso já seja ali mesmo iniciado. E depois, é importante, você inicia ali, mas a gente não solta essa pessoa depois, né? A gente continua nesse atendimento até a conclusão do processo. Nós temos vários resultados, resultados assim maravilhosos nesse sentido, que iniciaram ali e que foram concluídos com êxito, com uma grande vitória, né? Não só para a pessoa ali, mas para a família que buscou ali aquele atendimento.
0: E, doutora Carla, você estava falando sobre áreas de atuação ali dentro do atendimento jurídico. É como na medicina, cada advogado especializa em uma determinada situação, ali um determinado tipo de processos. Há uma diferença ali e há os voluntários que estão ali. São de diversos setores?

0: advocacia?
1: Sim. É, não é generalista. É, na verdade, todos os advogados que... É, os voluntários, né? Eles são advogados especialistas numa área. Então, isso traz também muita segurança para os atendimentos. Então, a pessoa tem propriedade, sabe? Sabe o que está falando, tem autoridade para falar daquele assunto, daquela demanda que a pessoa, né, veio trazer. Então, assim, tem diversas áreas, como eu havia falado, né? Tem da área tributária, tem da área de imobiliário, são áreas bem específicas. Tem da área de família, de sucessões, de previdenciário, criminal, consumidor. Então, assim, é bem diversificado e é bem, assim, especializado. Então, quando a pessoa chega, ela, se ela veio na triagem, né, ela já vem certa para aquela área. Ah, eu tô com um problema previdenciário. Então, já leva pro advogado previdenciário. Então, é assim que funciona. Isso é bom porque, como o Dr. Maurício falou, a pessoa chega, então ela sabe que, de repente, a gente não vai dar entrada no processo, porque... A princípio ali, a função dos voluntários da área jurídica é orientação e tirar as dúvidas, enfim, né? Mas a gente vai conseguir dar uma orientação segura, porque a gente entende, né, do que o cliente... Cliente não, né? Na verdade, a pessoa, né? O munícipe veio buscar.
0: Sim, obrigada.
2: Bom, você que está sintonizando agora, aproveitando a nossa audiência rotativa, você que está sintonizando agora a Rádio Manaim, aí em todo o Vale do Aço, falando da Mata Mineira, os irmãos que estão acompanhando pela internet... Pela Rede Mundial de Computadores, nós estamos conversando aqui com os doutores Maurício Freire e Carla Kenny. São advogados e que estão dando aqui, falando, abrindo aqui para a gente o entendimento da ação, né? Como é que eles atuam, né? Esses advogados voluntários nessa ação social que sempre acontece e vai acontecer no próximo sábado, depois da manhã, aqui no Manaim de Carapina. Doutor Maurício, vamos mais uma pergunta aqui para o senhor. O atendimento jurídico, ele se conecta a outros serviços na ação social também? E que serviços são esses?
3: Sim, é muito interessante porque você está ali né, em volta de vários outros serviços que vão completar aquilo que muitas vezes surge como uma demanda. Então, por exemplo, nós temos bem próximo ali o grupo do CRAS. Né? Muitas vezes nós vamos iniciar ali um atendimento e até mesmo quando há necessidade de iniciarmos ali um processo, a gente depende do CRAS, de algum documento, de alguma informação, então aquela pessoa ela já é direcionada e ali já consegue resolver aquilo que era preciso. Né? A gente tem também a inclusão digital, que a pessoa precisa, por exemplo, ela vai ter acesso ao meu INSS. Ela precisa ter a senha, que é a senha do .gov e tal, e muitas vezes a pessoa tem uma limitação para poder, então a gente direciona ali o pessoal da inclusão digital, que vai já providenciar, né, ali a senha de acesso que ela precisa. Mas uma coisa assim que a gente destaca e que é muito interessante, até pelos resultados, pelas experiências, né? Todas as pessoas que recebem atendimento ali, elas são direcionadas ao grupo de pastores para receberem uma oração, né? Então, vamos dizer assim, não só o setor ali jurídico, mas todos os setores estão conectados com esse grupo de pastores ali, né, que fazem esse atendimento, uma oração em favor daquela pessoa, da sua família, e isso também tem sido assim, uma grande experiência, né, para aqueles que estão ali participando do evento, né?
1: Sim, e tem, deixa eu só complementar aqui, que tem uma área também que nos ajuda muito, que é a questão da medicina, né? Sim. Porque muitos que vão ali precisam de, até para dar sequência, né, no atendimento ali, precisam de laudos, e hoje a gente vê que é bem difícil, né? Assim, mesmo a gente tendo o SUS aí disponível, às vezes demora muito uma consulta, então lá tem os especialistas também da área médica, aí a pessoa a gente direciona. Então, assim, é bem conectado e acaba dando muito resultado.
0: Que maravilha,
2: né? É uma grande oportunidade, né, para as pessoas dali da comunidade. Vai ser, toda a Grande Serra vai ser beneficiada?
0: Sim, toda a Grande Serra. E nós também convidamos as pessoas aqui da Grande Vitória, claro, que não tiveram oportunidade de estar presente na ação social que aconteceu em março no Manaim da Rodoviária. Uhum. Podem ir também lá no Manaim de Carapina.

0: Voltar uma outra pergunta para você. Qual é o documento necessário? Eu acho que isso é muito importante, pastor Maurício também já tocou no assunto. Os documentos necessários para poder estar ali na ação social, levar para ter esse atendimento, sair com um bom esclarecimento, um bom resultado ali. Quais documentos o munícipe precisa levar para ter um atendimento bem direcionado?
1: Joia. Identidade, CPF, né, ou carteira de habilitação, comprovante de residência. É, por exemplo, dependendo da demanda que ele precisa levar os documentos pertinentes àquela demanda. Pensa que é uma demanda de consumidor. Ele teve um problema, então ele precisa levar a documentação ali da demanda. Se for um benefício assistencial, aí precisa levar todos os carteiras de trabalho de todas as pessoas que moram na mesma residência, comprovante de renda, né? Das pessoas, laudos médicos, o que tiver. Então, assim, dependendo do que ele veio buscar, do que ele vai buscar, né? Então, ele precisa levar a documentação pertinente àquela demanda. E, assim, é bom também a gente mencionar aqui que vai ter a questão, não é a área jurídica, mas é a questão de identidade, né? Muitas pessoas estão precisando de identidade. Então, esses documentos também servem para tirar a identidade, muitos que precisam. Então, são os mesmos documentos, identidade, CPF, comprovante de residência e documentos pertinentes à demanda que ele precisa.
2: Deixa eu só aproveitar com o gancho, a pessoa que está com a identidade vencida ou não tem mais identidade, ela precisa tirar uma segunda via. Ela ali vai conseguir, ali na hora, a segunda via, ou vai fazer ali todo o trabalho e vai receber depois?
1: Você me perguntou, eu não sei, não tenho essa resposta certa, mas assim, eu sei que a Polícia Civil vai estar lá, tem as senhas, né, a quantidade de senhas disponíveis para a identidade, então é um serviço muito concorrido, então precisa chegar cedo para pegar a senha, e aí a Polícia Civil vai fazer toda a triagem para a identidade. Acredito que não sai dali com a identidade, não.
2: É verdade.
1: Geralmente, eu não sei prazo, só que geralmente em ação social, eles dão um prazo de 90 dias. Para pegar o documento. Aí só de sair dali com um protocolo, então em muitas situações, né, a pessoa precisa mostrar o documento e não tem, tem um protocolo de que ela está esperando. E assim, quando as senhas cessarem da Polícia Civil, a inclusão digital faz o agendamento para a pessoa conseguir. Tá vendo que tudo é conectado?
2: É verdade.
1: Aí a inclusão digital faz o agendamento. Então a pessoa sai dali, pelo menos com o agendamento, se não conseguir resolver a situação da identidade.
2: Eu perguntei porque eu vi uma situação esses dias, aliás, antes de ontem. Fui na rodoviária trocar uma passagem de ônibus para um familiar, e eu vi um pai de família apavorado porque ele tinha que levar os filhos no ônibus e a identidade dele estava vencida. Ele tinha que trocar a identidade dele. E ele estava ali naquele sufoco e eu ouvi, ligando, perguntando como é que faz, se pode. Ele ia fazer novamente a tirar ali a nova identidade, se seria na hora, e realmente o prazo foi de 90 dias que eu ouvi falar, né? Então, não corre esse risco, né? Já que você está com a identidade vencida, perdeu, não sabe onde colocou, está dentro de casa, mas não sei onde, está com a dracma perdida, é só procurar, né? Lá no Manaim de Carapina, no próximo sábado, vai lá com o pessoal lá da Polícia Civil e faça sua nova identidade aí, tá bom? É importante, tá documentado, não é isso, Claudia?
0: Verdade. Lembrando que amanhã, no podcast de amanhã, nós vamos falar sobre inclusão digital e também vamos trazer esclarecimento sobre essa emissão da carteira de identidade. Amanhã a gente vai ter respostas bem precisas a respeito da identidade.
2: Recebi aqui no meu WhatsApp, nosso pessoal do suporte aqui, o Manaim de Carapina fica ali na Avenida Marginal, 5910, no bairro Boa Vista 1, Serra, mas para que você entenda melhor, fica em frente ao bairro André Carlone, ali, ao lado da base da Companhia da Polícia Militar do Estado do Espírito Santo, pertinho da rodoviária de Carapina, pronto, né? O centro de convenções ali também, tá tudo pertinho, tudo junto, ali misturado ali.
3: Naquele trevo do contorno.
2: Isso.
3: Né? Exatamente ali no trevo do contorno, né? Serra.
2: Isso, com a BR-101 ali, tudo mistura ali. Não tem como você não enxergar. Tem tanto caminhão no viaduto ali que você tem que parar e olhar pro lado e ver o Manaim de Carapina. Não tem jeito lá, não. Mas é uma bênção para você que essas ações sociais. Aliás, já tem um tempo que a igreja realiza, né, Claudia, essas ações.
0: assim, aí

0: igreja vem realizando essas ações desde 2024.
1: Eu lembro que o primeiro, se não me falha a memória...
0: Essa é a oitava edição.
1: O primeiro, se não falha a memória, foi no Maranhão de Cariacica. Sim. Nós estivemos lá, não foi? Eu lembro, eu estava lá. É, sou Jurassic.
0: Ah. É verdade, Cleber, concordo com você que você é Jurassic. Eu não, sou novinha. Mas, pastor, doutor Maurício, falando sobre as experiências, para que finalizarmos esse podcast, uma experiência ali de um atendimento jurídico que trouxe ali um benefício para um cidadão e que também trouxe uma experiência ali espiritual.
2: A gente tem assim várias experiências, né, do trabalho que foi tem sido realizado nas ações sociais. Mas uma que nos marcou bastante foi inclusive na primeira lá em Cariacica, né, de uma família que nos procurou já há muito tempo, procurou ali o atendimento já há muito tempo, lutando pela aposentadoria, né, do familiar ali, do responsável pela casa, um senhor já de uma certa idade. E ele mesmo já havia, assim, perdido toda a esperança de poder conseguir resolver a situação. Mas, assim, foi algo tão maravilhoso. Deus operou ali em favor daquela família, abrindo a porta. E em pouco tempo, né, não levou muito tempo, desculpa, para que fosse concedido o benefício, ou melhor, a aposentadoria dessa família. Isso foi um testemunho desse senhor, isso foi um testemunho para a família, né? Até foi pouco tempo, eles faziam contato conosco, muito agradecidos por aquilo que pôde ser alcançado ali. Outro fato interessante foi de um senhor que procurou atendimento na rodoviária. Acho que foi no primeiro evento da rodoviária. Esse senhor estava com uma orientação de aposentar. Servidor público e tal. Ó, já está na hora de aposentar, tem que aposentar, vamos aposentar e tal. E a doutora Carla pegou, fez uma análise ali de todo o histórico previdenciário dele e concluiu que se ele aguardasse um pouquinho, ele ia aposentar com o dobro daquilo que ele iria receber se aposentasse naquele momento. Então ele ficou assim muito satisfeito, o senhorzinho já de certa idade, não, eu tenho toda a condição de aguardar, tenho vigor, vou continuar trabalhando e tal. E quando ele aposentar, inclusive já deve estar aí em vias disso, vai conseguir aposentar com uma condição bem melhor do que ele poderia aposentar. Né? Eu vou até pedir para a Carla contar esse recente que nós tivemos, né,
0: na última ação social, que foi em rodoviária, né? Agora a última. A gente chegou uma mãe muito aflita, mas muito aflita, assim, bem à base do desespero mesmo, porque a filha dela é deficiente, maior de idade, mas totalmente dependente dela. E só moram as duas, né? E aí essa mãe bem desesperada, porque elas viviam de um benefício assistencial da filha, porque ela não tem condições nenhuma de trabalhar, porque a filha é totalmente dependente. E o INSS tinha suspendido o benefício. E aí, assim, chegou bem desesperada, falou assim, a gente está passando necessidade. E nesse caso, olha só, ela estava sem a identidade da menina, porque a identidade tinha perdido. Olha quanta coisa ela conseguiu resolver na ação social. Sem identidade, a filha dela, por ser maior, precisava de curatela, porque ela não tinha como, quando é menor, tudo bem, o pai e a mãe são os representantes legais, né? Mas nesse caso, como a menina era maior, ela precisava de uma curatela, e precisava resolver a questão da suspensão do benefício, né? Precisava reativar o benefício. E a alienação social, a gente, graças a Deus, né? O Senhor operou na vida dela e foi um testemunho para a vida dela mesmo. Ela faz contato comigo direto, que a situação dela ainda está sendo solucionada, já conseguiu tirar a identidade, a curatela já está em andamento, que, né, nós demos ali o prosseguimento. E o início, né, já está em andamento. E o benefício assistencial, anteontem, a filha dela já passou, uma perícia estava agendada para anteontem e a outra só para julho. E o Senhor foi tão maravilhoso com ela, que ela me ligou de lá, falou assim, ah, doutora, mas eu vou ter que esperar até julho. Eu falei, vai ter que esperar, mas como a senhora está aí na agência, conversa aí na agência, fala da sua necessidade, verifica se eles podem antecipar essa perícia. Sabe que ela conseguiu a perícia no mesmo dia. Então, assim, foi uma bênção. Então, a gente só está esperando agora o benefício concluir. Identidade, ela já está com a identidade em mãos e a curatela já está em andamento. E ela, assim, está muito agradecida porque ela não tinha... não é da igreja, de nenhuma igreja, assim, agora ela está se aproximando de Deus para ver a bondade de Deus na vida dela. Então, até o Senhor tem nos usado, sabe, como instrumentos na mão dele para, através de um serviço social, as famílias, né, serem abençoadas. E essa senhora, quando ela foi, a gente direcionou, como ela estava muito aflita, né? Falei assim, olha, você precisa mais que tudo, assim, de uma bênção do Senhor. Então, vamos lá para você receber uma oração. Ela aceitou e, assim, foi uma bênção, porque ela saiu muito confortada. Aí, quando ela acabou de receber a oração, ela virou para mim e falou assim, olha, eu não estava conseguindo comer há dias. Agora me deu até fome. Aí, a gente direcionou ela também lá para a cozinha, né? Tinha acabado de servir almoço e aí ela também conseguiu se alimentar.
1: Claudinha, é só para reforçar aqui, essa ação social que vai ser realizada, será sendo realizada sábado agora, não é só para crente da Maranata não, tá bom? Você que está ouvindo a gente, é para toda a comunidade ali da Serra, da Grande Vitória em geral, Cariacica, Viana, Vitória, Serra, tá? Mas vai ser lá no Manaim de Carapina, na Serra, ali onde nós já falamos, tá bom? Então você, eu não sou crente, e daí? Eu sou crente, mas não sou da Maranata, e daí? E se você está precisando, você pode ir lá e você vai ser atendido. Tem uma pergunta aqui do pastor Itamar, lá de Salvador, na Bahia. Ele disse assim, Kleber, a minha pergunta é, após a pessoa ser atendida no jurídico, no médico, o que acontece depois? A equipe de profissionais continua a dar assistência, orientar a pessoa? É a pergunta do pastor Itamar. Obrigado, pastor Itamar.
2: Eu vou falar aqui, né, pelo jurídico.
1: Uhum.
2: Nós temos, inclusive, no caso dessa experiência que a doutora Carla acabou de contar, pessoas que nós acompanhamos até a conclusão, né, ali daquela demanda, daquele processo. Então, inicialmente, né, é um atendimento para orientação, para um esclarecimento, um direcionamento, mas quando você tem a necessidade, como desse e outros casos, de iniciar ali, aquilo a gente vai acompanhar até o final, né? Para que a pessoa, de fato, ela veja a conclusão daquilo ali, o que ela foi buscar ali na ação social. Então, em alguns casos, né, esse acompanhamento ele vai até a conclusão daquele processo que foi iniciado ali.
1: Muito bom.
3: E ainda respondendo ao Itamar, que fez a pergunta...
1: O pastor Itamar, lá de Salvador.
3: O pastor Itamar, nós tivemos ontem a reunião da ação social, a última reunião foi em loco lá no Manaim, e essas dúvidas também foram perguntadas lá, e foi esclarecido que os atendimentos médicos, que há uma parceria nessa ação social, como estamos no município da Serra, com a Prefeitura da Serra. Então, estará lá também profissionais da saúde da Prefeitura da Serra, havendo necessidade de uma intervenção, até mesmo um paciente chegou, uma demanda chegou lá, está com uma pressão alterada, precisa de um atendimento até do hospital, já tem o hospital ali, a unidade, a UPA de referência para ser encaminhado, e se precisar, detectou no consultório, igual vai fazer o preventivo, vai sair o resultado daqui a 30 dias, que é normal, né? Até o particular funciona assim. Quando a pessoa receber o resultado do exame ali do preventivo, ela já está com a consulta agendada na unidade médica. Então, os atendimentos médicos que houver demanda também serão direcionados.
2: Sim.
0: Muito bom.
1: Muito bem. Mais algumas perguntas?
3: Não, estamos
1: satisfeitos.
3: Tem algum ponto que o doutor ou a doutora Carla querem pontuar?
0: Assim, são 100, serão distribuídas 100 unidades de senhas.
1: Ah, sim.
0: Então, são bastantes.
1: Tem que chegar cedo, né?
0: É importante chegar cedo, porque não é só jurídico, né? Senha só para o jurídico. Então, assim, outras demandas têm senhas, têm quantidade de senhas também. Uhum. E tem demandas que são demandas que são muito concorridas. Então, é importante que as pessoas cheguem cedo mesmo. 7 horas vão começar a distribuir a senha, os atendimentos começam às 8, certo, Claudinha? É isso, né?
3: Isso.
1: Isso. 8 às 17, né?
3: Isso. As senhas serão distribuídas às 7 horas da manhã. Começa a distribuição ali das senhas. E eu quero aproveitar, Kleber, que essa ação social, ela está com um serviço diferenciado.

0: que é a participação ali do Emóis. Hoje o ônibus do Emóis vai estar lá à disposição. Nós temos na TV chamadas onde tem convidando as pessoas a se cadastrarem como doadores para poder ir ali no Manaim,
1: na unidade,
0: no dia da ação,
1: né?
0: Na unidade do Emóis para fazer a doação. É agendado, tem um horário. Então, assim, é um trabalho de amor, de doar a vida, literalmente, né? O sangue ali salva uma vida.
1: É importante.
0: Doar
1: é
0: a vida. Importante. Então, quem tiver interesse pode estar mandando mensagem aqui para nós, que nós podemos mandar o link na rádio, aqui no telefone da rádio, nós podemos enviar o link para poder também se cadastrar. Lembrando que só pode se cadastrar quem está aqui dentro da Grande Vitória. Nós temos uma quantidade de 80 pessoas para estarem ali cadastradas, para estarem doando sangue. Então, é um momento assim de também você como munícipe, você como morador da Grande Vitória, participar numa ação social ali doando o sangue ali junto com o Emóis, que é um serviço louvável ali para a sociedade em geral. Não está destinado para uma pessoa ou para outra, é para a sociedade.
1: É importante porque, geralmente, né, o Emóis sempre nos passa essa demanda, informando sobre a necessidade de sangue, né? Ah, mas meu sangue é O positivo. Isso, pode ser O positivo, O negativo, AB, precisa de sangue, precisa de doação de sangue. Vou doar sangue é doar vida. Então, é uma necessidade, o pessoal, lá, os nossos profissionais queridos do Emóis vão estar lá com a unidade móvel e você que é doador, ou você que quer passar a ser um doador, você vai ter essa oportunidade de fazer esse benefício, trazer esse benefício para tantas pessoas. Uma bolsa de 500 ml, olha, ajuda tanta gente que você não tem ideia, tá bom? Então, faça isso, né? Um ato de amor, tá bom? Sábado, depois da manhã, de 8 da manhã às 5 da tarde, mas chega cedo, pegar a senha, tá? Chega cedinho lá. E você, lá no Manaim de Carapina, ação social da Igreja Cristã Maranata, além do atendimento jurídico, a doutora Carla colocou aqui no início, terão outros profissionais. Ó, eu quero fazer a transferência do meu nome do talão de luz aí da Excelsa, como é que eu faço? Né? E você, então, pode ir lá, vai poder fazer essa mudança e tantas outras coisas, né? O pessoal do Sebrae certamente vai estar lá também.
0: Sim.
1: Enfim, e já me avisaram aqui que o nosso deadline estourou, então tá bom. Claudir, obrigado pela vinda aqui. Amanhã tem mais.
0: Amanhã tem mais.
1: A partir das 7h30, né? 7h30, assim que terminar aqui o pós-madrugada, teremos mais um podcast aqui com profissionais. Vai ser a doutora Carla e o doutor Maurício, mais uma vez?
0: Não. Amanhã será o pastor Marco Saúde.
1: Ah, então, o nome já diz tudo, né? Então tá bom. Saúde pra todo mundo aí. Queridos, obrigado mais uma vez, doutor Maurício, doutora Carla, obrigado pela vinda aqui nessa manhã.
2: A gente que agradece. O Kleber,
1: pois não.
2: Tem uma irmã nos assistindo. Sim. Lá de Curitiba, da Igreja do Aú, que é a irmã Rosana, que ela não perde uma programação, principalmente
1: Rosana.
2: A madrugada.
1: Irmã Rosana, sei.
2: E ela te acompanha a programação, então você precisa,
1: muito
2: tá
1: obrigado.
2: Bom? Mandar um abraço pra ela, que ela tá aguardando.
1: Gente boa demais, ela teve aqui, gente da melhor. Se não existisse, tinha que inventar, irmã Rosana, gente boa demais. Claudir Schmittel, obrigado mais uma vez por estar aqui com a gente, tá bom?
0: Obrigada, Kleber, mas também quero agradecer, né, ao doutor Maurício, a doutora Carla, que sempre estão aqui na TV, na rádio, quando nós temos demandas, nos atendendo. Muito obrigada.
1: Ponto final. O nosso podcast, já deixamos todo mundo bem informado. Vamos louvar o Senhor? Daqui a pouco a gente volta.

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1: Condutores autuados por infrações leves ou médias em Minas Gerais podem ter a penalidade convertida automaticamente em advertência por escrito. Na prática, o motorista deixa de pagar a multa e não recebe pontos da Carteira Nacional de Habilitação, a CNH, desde que atenda aos critérios previstos na legislação. Para ter direito ao benefício, a infração deve ser classificada como leve ou média e o condutor não pode ter cometido

0: nenhuma outra infração nos 12 meses anteriores. Quando concedida, a advertência substitui a multa e impede o registro de pontos no prontuário da CNH. A medida está prevista no artigo 267 do Código de Trânsito Brasileiro, que autoriza a substituição da penalidade financeira por uma advertência de caráter educativo. O Detran de Minas informa que o procedimento foi automatizado e a análise passou a ser realizada diretamente pelo órgão conforme os critérios legais. Após receber a notificação da multa, o Detran realiza automaticamente a análise do caso, o sistema verifica se o condutor atende aos critérios estabelecidos no Código de Trânsito Brasileiro, especialmente os previstos no artigo 267, que determina que a infração seja de natureza leve ou média e que o motorista não tenha cometido outra infração nos últimos 12 meses. Nos casos em que o dono do veículo não era o responsável pela infração, é possível realizar a indicação do réu condutor de forma digital por meio do aplicativo CNH do Brasil.
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1: Queremos saudar a todos os irmãos com a paz do Senhor Jesus, convidos a ler um texto da Palavra de Deus que está no Evangelho segundo Lucas, no capítulo 13. Vamos ver o versículo, primeiramente apenas o versículo 24, que nos diz assim, são palavras do Senhor Jesus que nos diz, porfiai por entrar pela porta estreita, porque eu vos digo que muitos procurarão entrar e não poderão. Meus amados irmãos, quando nós lemos a palavra de Deus, nós vemos que um dos sinais dos últimos tempos seria que haveria um vale de indecisos. O profeta no Velho Testamento já havia dito, multidões, multidões no vale da decisão, porque o dia do Senhor está perto no vale da decisão. E nós sabemos que a salvação da alma do homem é o assunto mais importante da palavra de Deus. O Senhor Jesus veio, neste texto que nós lemos aqui, trazer uma muito importante mensagem a respeito da salvação, que é que existe um projeto de Deus para o homem. Esse projeto, ele consiste na operação de Deus, primeiramente, mas também existe um momento em que a participação do homem se faz necessária. E é este o ponto que nós queremos aqui mencionar nessa mensagem. A palavra de Deus diz que o homem, ele está perdido. O homem sem Deus, ele não tem a chance e a oportunidade de gozar a eternidade. Por isso que Deus, na sua misericórdia, ele proveio uma oportunidade. E essa oportunidade foi a vinda do Senhor Jesus, a salvação que ele nos trouxe. Por isso que a palavra de Deus diz assim, Deus amou o mundo de tal maneira que enviou o seu único, unigênito Filho, para que todo aquele que nele crê não pereça, mas tenha a vida eterna. Então, muitos acreditam que a salvação é um direito, mas não é. A palavra de Deus diz que a salvação é uma oportunidade que Deus dá ao homem durante um período. Nós vemos aqui que a Bíblia deixa muito claro no versículo seguinte,

nós lemos, diz assim: porfiai por entrar pela porta estreita, porque vos digo que muitos procurarão entrar e não poderão. Quando o pai de família se levantar e cerrar a porta, e começar a estar de fora a bater a porta, dizendo: Senhor, Senhor, abre-nos. Respondendo ele, vos disser: não sei de onde sois. O Senhor Jesus é essa porta, essa oportunidade da salvação. É como aquele exemplo que nós damos até para as crianças, onde uma pessoa está no meio do mar, está morrendo ali, naufragando, e alguém, pela sua bondade, lhe lança um salva-vidas. Aquela pessoa tem que procurar aquele salva-vidas, se agarrar naquele salva-vidas para ser salvo. Não adianta apenas saber que existe um salva-vidas. É necessário se agarrar aquele salva-vidas. Por isso que o Senhor Jesus usa aqui, irmãos, esse texto tão precioso, que ele diz: porfiai por entrar pela porta estreita. O verbo aqui é um dos verbos mais fortes que existem em toda a Bíblia, onde o verbo porfiar, ele indica um esforço que a pessoa tem que ter para alcançar algo. É como até mesmo uma batalha que aquela pessoa tem que fazer para atingir um objetivo. E é esse o objetivo aqui, porque a salvação já nos é dada, já está pronta. O chamado já está feito. Jesus diz: vinde a mim, vós todos que estáis cansados. É interessante que essa oportunidade, o chamado, ele existe. E por isso, o Senhor Jesus agora, ele espera a resposta do homem, que é vir. E vir é um verbo, e esse verbo tem que ser executado na vida da pessoa. Assim como o termo aqui, porfiai. Porfiai significa sair da sua posição de indefinição e tomar uma posição ao lado do Senhor Jesus. Passar pela porta. E a palavra de Deus é muito clara quando ele diz assim: existe uma porta. Jesus diz: eu sou a porta das ovelhas. Ele não diz uma das portas, ele é a porta. Então é você ter essa decisão do seu coração de ter um encontro com o Senhor Jesus. Porque isso existe um tempo. E esse tempo é um tempo limitado. Muitos poderão dizer: ah, mas quando terminar esse tempo? Nós não sabemos. Nós sabemos que muito em breve o noivo virá. E o dono da festa, quando o noivo entrar e a noiva entrar, ele vai fechar a porta. E ali não haverá mais oportunidade. E aqui o texto nos deixa bem claro, dizendo que o pai da família, o dono da festa, ele vai fechar a porta. Essa porta não estará aberta para sempre. Ela tem um período. E por isso que muitos poderes dizem: ah, mas será que ainda falta muitos anos para o Senhor Jesus voltar? Nós não sabemos, meus irmãos. Nós esperamos ele hoje. Mas existe uma outra oportunidade também, que a porta se fecha. Quantas pessoas, menores do que eu, mais inteligentes do que eu, infelizmente não viram a luz desse dia que estamos hoje. Por isso, é muito importante, porque para essas pessoas, com a sua morte, a porta também já se fechou. A morte também já fechou a oportunidade da salvação. Por isso que nós vemos aqui, o Senhor Jesus diz assim: porfiai. Coloque todas as suas forças, meu querido, para poder passar por essa porta. Essa porta estreita. E muitos poderão perguntar: mas por que que a porta é estreita? A porta é estreita porque é uma experiência individual. Não existe uma experiência coletiva de salvação. Não, não existe. Você precisa ter a sua experiência com o Senhor Jesus. Ele é o bom pastor. E ele resgata cada uma das suas ovelhas. Cada um dos salvos tiveram a sua experiência com o Salvador. E é esta beleza do Evangelho. Porque o Senhor Jesus está vivo. Aquele mesmo Senhor Jesus que andou ali pelas montanhas da Galiléia, pelos desertos da Judéia, ele está vivo. E ele quer te dar a mesma experiência que ele tem dado nesses últimos 2000 anos na igreja. Ele quer tocar o seu coração. Ele quer dar uma experiência com ele. E é interessante que eu queria te fazer uma pergunta aqui para finalizar. O que te impede?

0: impede de você passar pela porta? O que te impede? Você pode pensar mil razões. A Bíblia aqui, ela nos diz talvez a razão principal dos nossos dias, que está no versículo 26, diz assim: então eles começaram a dizer, temos comido e bebido na tua presença, e tu tens ensinado nas nossas praças. Ele respondeu, vos digo que não sei de onde sois, apartai-vos de mim, vós que praticais a iniquidade. Vocês veem aqui a resposta em que muitos não tomam a sua decisão? São amigos do Evangelho, conhecem, eles dizem aqui, nós já comemos da tua mesa. Muitas vezes podem ter um parente, um amigo, um vizinho que serve ao Senhor. Muitas vezes você já ouviu do Evangelho em outras fontes, através das emissões que são feitas pela igreja. Mas isso não é o suficiente, meu querido. Você tem que buscar a sua experiência com Deus. Você tem que dar o passo ao lado do Senhor Jesus. Porque a palavra de Deus diz assim, você não pode continuar vivendo uma vida dúbia, de viver uma vida em que você come da mesa de Deus, mas você pratica a iniquidade. Você tem que renunciar ao pecado. E por isso que o Senhor Jesus, quando veio a esse mundo, a primeira coisa que ele pregou ali nos primeiros dias do seu ministério, ele pregou a mensagem do arrependimento. E é isso que talvez que você precise para poder passar pela porta. Confesse os seus pecados ao Senhor. Não ao homem, confesse a ele, ao Senhor Jesus. Peça perdão a ele. Peça que ele o lave do seu precioso sangue. E você terá essa experiência gloriosa de passar pela porta. Não tenha um conhecimento teórico da porta. Passe pela porta. Tenha uma experiência com Jesus. Tenha uma experiência com Ele. E você verá o quão maravilhoso é viver essa vida com Deus. O quão maravilhoso é experimentar a presença do Senhor Jesus na sua vida, no seu coração, através da manifestação do Espírito Santo na sua vida. Essa é a mensagem que Deus tinha para você. Que Deus te abençoe.
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1: Dados do Atlas Mundial da Obesidade 2026 revelam que 20% das crianças e adolescentes com idade entre 5 e 19 anos vivem com sobrepeso ou obesidade, totalizando 419 milhões. A previsão da Federação Mundial de Obesidade é que até 2040 o número salte para 507 milhões de crianças e adolescentes no mundo com sobrepeso ou obesidade. Em nota, a entidade alerta que a obesidade e o sobrepeso na infância levam a condições semelhantes às observadas em adultos, incluindo quadros como hipertensão e doença cardiovascular. A estimativa é que até 2040, 57 milhões de crianças apresentem sinais precoces de doenças cardiovasculares. O Atlas mostra como as ações para enfrentar a obesidade infantil permanecem inadequadas em todo o mundo, com muitos países aquém do conjunto de políticas necessárias para prevenção, monitoramento, rastreamento e manejo. A federação cobra medidas firmes para reverter as tendências atuais. Entre as ações a serem implementadas, a entidade destaca o imposto sobre bebidas adoçadas com açúcar, restrições ao marketing direcionado às crianças, incluindo plataformas digitais, implementação das recomendações globais de atividade física para crianças, proteção do aleitamento materno, padrões mais saudáveis de alimentação escolar e integração da prevenção e do cuidado ao sistema de atenção primária.
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de manhã no Centro Evangelho Eterno, 8:15, 8:15, horário de Brasília. Que bom que você está aqui conosco, né? Participando conosco, lembrando que hoje é quinta-feira, culto de oração em todas as nossas igrejas Cristã Maranata, a partir das 7:30 da noite. Você está convidado, você está convidada a estar conosco na igreja, louvando ao Senhor, buscando a presença do Senhor nesse culto de oração. É específico, culto de oração toda quinta-feira, tá bom? É só procurar uma das nossas igrejas a partir das 7:30 da noite. Querido, deixa eu mandar um abraço aqui ao Ronieri Afonso de Oliveira Rocha. Ele mora aqui na Praia da Costa, aqui em Vila Velha. E ele pede oração pela vida da irmã Elza. A irmã Elza é membro da Igreja Cristã Maranata de Moby Dick. Aqui em Praia da Costa 3, ela vai passar por um procedimento cirúrgico delicado, de urgência, agora pela manhã, tá bom? E como ela tem uma idade avançada, então vamos estar orando ao Senhor pela nossa irmã, irmã Elza. Vamos orar, tá? Então peço a você que está ouvindo a Rádio Manaí neste momento, que você esteja em oração, em espírito de oração, colocando a vida da irmã Elza, ali de Moby Dick, na ovelha do pastor Marcelo Ferreira, para que nesse procedimento cirúrgico ela vai passar, ou se já está passando nesse momento, né? Que o Senhor possa dar a benção na vida dela, tá bom? Deixa eu mandar um abraço para a irmã Sueli, lá do residencial Santos Dumont, Santa Maria do Norte, lá em Brasília, acompanhando aqui a nossa programação. Um abraço, irmã Sueli. Também queremos abraçar aqui o Mário Rogério, que é de Serraria, Diadema, São Paulo, participando conosco. Também o nosso irmão Oscar Vega, lá em Buenos Aires, na Argentina. Edi Clepton aqui acompanhando a Rádio Manaim. Amém, querido. Ele manda um abraço aqui a todos da Rádio, da TV Manaim, especialmente ao pastor Etienne, nosso gerente aqui. Tá bom, querido. Um abraço, Oscar. Um abraço também à irmã Leda Maria da Silva Souza de Oliveira, mora em São João do Meriti, no Rio de Janeiro. Ela diz: Kleber, como é bom acordar pela manhã e saber que nós temos um Deus maravilhoso que cuida das nossas vidas, né? Muitas vezes estamos angustiados, mas Deus é o nosso refúgio e fortaleza, socorro bem presente na angústia. O Senhor, nosso socorro em todos os momentos, é verdade. Não há outro, né? Irmã Leda, grande abraço, viu? Um abraço aos irmãos aí de São João do Meriti, no Rio. Também um abraço à irmã Elizabeth de Andrade Lima Carvalho. Ela mora em Cavalcante, no Rio de Janeiro, né? E ela diz: Kleber, nosso Deus é todo poderoso. Ele opera em nossas vidas, mesmo que nossa vida seja um caos. Mas o nosso Deus, ele tem a solução para tudo. É verdade. Grande verdade, né? Como o salmista diz: eleva os meus olhos para os montes. De onde me virá o meu socorro, a minha ajuda? O meu auxílio é do Senhor. Não vem dos montes, não vem das montanhas, não vem de homens, não vem de nações, vem do Senhor, né? Um abraço também à nossa irmã Estefânia de Almeida Ferreira, que ela é daqui da Serra, morada de Laranjeiras da Serra. Ela diz: Kleber, hoje, 14 de maio, fazem exatamente 3 anos que eu fui ao culto e entreguei a minha vida ao Senhor. E nesta madrugada, quase 3 horas da manhã,

Eu estava em oração pedindo que Deus estivesse comigo nesse dia tão especial. E pela graça do Senhor, a palavra de hoje no culto de madrugada pela Rádio Manaim, o meu socorro vem do Senhor que fez os céus e a terra. Falou meu coração. Deus tem cuidado de mim nesses 3 anos. Não foi fácil, houve lutas, processos, dias difíceis, mas em todos o Senhor permaneceu fiel. E hoje meu coração transborda de gratidão, porque o Senhor me sustentou até aqui e vai continuar sustentando. Tá bom, irmã Estefânia? Que bom que a irmã deu esse depoimento aqui, viu? A graça maravilhosa do Senhor esteja sobre a sua vida, tá bom, minha irmã? Um abraço também ao Alberto Franklin de Paiva Ferreira, que mora no bairro Parque Aeroporto em Macaé. Um abraço, meu querido, tá? Deus te abençoe. Um abraço também ao Almir Boquimpani, é isso? Lá de Vila Nova, Magé, no Rio de Janeiro. Ele pede oração pela família da irmã Arlete, né? Teve uma perda na família. Então vamos estar orando pela irmã Arlete, lá de Vila Nova, Magé, no Rio de Janeiro, né? Que só posso estar consolando todos os familiares. Um abraço aqui à irmã Maria de Fátima, lá em Cardoso, Belo Horizonte, Minas Gerais. Ela pede oração também. Ela diz, Cleber, eu preciso de um milagre da minha vida. Vamos estar orando pela irmã Maria de Fátima, lá de Cardoso, BH. Obrigado pelas palavras aqui, viu? Irmã Maria de Fátima, obrigado mesmo de coração. Um abraço à irmã Janaína Félix. É isso, Félix? Isso, de Nova Lima, Minas Gerais. Ela pede oração por Marcos Kim. Ele está internado no CTI. Os médicos estão tentando fechar um diagnóstico para saber o que está acontecendo com ele, né? Mas está internado. Vamos estar orando, então, pelo Marcos Kim, lá de Nova Lima, Minas Gerais. E um abraço ao nosso irmão Douglas Silva, que mora aqui em Boa Vista, Vila Velha, né? E ele diz, Cleber, o guarda de Israel não dorme nem dormita. É verdade, o nosso Deus, né? Ele é fiel, ele não dormita. Louvado seja o nome do Senhor. A irmã Aparecida Pires, lá de Passatempo, Minas Gerais, também está conosco. Ô, minha irmã, obrigado pelo carinho aqui, tá? Deus abençoe você também, viu? Um abraço aos irmãos aí de Passatempo, Minas Gerais. Também um abraço a Angélica Mendes, Cota Vieira, lá de Pedro Leopoldo, Minas Gerais, que nos deu aqui boas notícias sobre a pequena Alice Moraes, que completou 1 aninho de vida agora dia 9, né? Para a honra e glória do Senhor. Os médicos deram 24 horas de vida quando ela nasceu, mas a última palavra do Senhor. E hoje não, dia 9, né? A Alice completou 1 aninho, olha só. Ainda está usando traqueostomia, gastrostomia, quase que não sabe, não sai. Mas o Senhor tem dado uma benção à nossa irmãzinha Alice ali. Já, já, a tráqueo e a sonda com a gastrostomia, onde ela se alimenta, então vai tirar. Em nome de Jesus. O importante é que a nossa pequena Alice está viva, né? Para a honra e glória do Senhor, tá bom? 8 horas, 22 minutos aqui na Rádio Manaim.

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1: Você já parou para pensar que alguns dos alimentos que fazem parte do seu dia a dia podem estar silenciosamente enfraquecendo seus dentes? Não estamos falando apenas de doces ou refrigerantes, que são os vilões mais conhecidos. A verdade é que há uma série de outros alimentos e hábitos alimentares que ao longo do tempo podem causar danos sérios, mesmo que você escove os dentes direitinho. Você sabia que mesmo os refrigerantes, as versões zero açúcar, também podem ser prejudiciais aos seus dentes? Isso acontece porque o problema não está só no açúcar, mas também na acidez. A acidez desgasta o esmalte dos dentes, a camada protetora externa. Com o tempo, esse desgaste pode deixar os dentes mais sensíveis. Se possível, use o canudo para minimizar o contato com os dentes. Doces, em geral, são conhecidos por contribuírem com o surgimento de cáries, mas os maiores vilões são aqueles que grudam nos dentes, como balas de caramelo, chiclete com açúcar, jujubas e até frutas secas como damasco e uva passa. Já as balas duras, além de terem muito açúcar, ainda colocam em risco a integridade dos dentes por causa da força que fazemos ao morder. Muita gente já quebrou um pedaço de dente por causa de uma inocente bala. Bebidas e alimentos escuros como café, molho shoyu e até o açaí podem manchar os dentes ao longo do tempo.
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1: A Companhia Energética de Minas Gerais, CEMIG, começou a enviar correspondências na conta de luz para clientes regularizarem o cadastro e não perderem o direito à tarifa social de energia elétrica. A iniciativa tem caráter preventivo e busca orientar os beneficiados sobre a necessidade de manter os dados atualizados nos programas sociais do governo federal. As cartas serão entregues diretamente pelos leituristas apenas para consumidores contemplados com a tarifa social de energia elétrica, juntamente com a conta de energia, com a comprovação de recebimento mediante assinatura do cliente. Para aqueles que possuem e-mail cadastrado, a CEMIG também fará o envio digital da notificação com validação de leitura. Atualmente, a tarifa social garante isenção total da tarifa de energia elétrica para consumidores com consumo mensal de até 80 kWh. Já os beneficiários que ultrapassarem esse limite pagam apenas pelo consumo excedente, tornando a conta mais acessível. De acordo com a resolução, para manter o benefício, é necessário que a conta de luz esteja em nome de um dos integrantes do grupo familiar e o endereço do cadastro único, CAD único, ou do beneficiário da prestação continuada, o BPC, esteja no mesmo município da conta de luz.
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2: Nosso tema é: quando o imprevisto vira tragédia financeira. O problema não é o imprevisto. Imprevistos fazem parte da vida. O problema é quando ele nos encontra despreparados. Sem reserva, sem proteção, qualquer susto vira crise. E a crise financeira afeta casamentos, saúde emocional e até mesmo a fé. A Bíblia fala do homem prudente que construiu uma casa sobre a rocha. Planejamento é essa rocha invisível. Dica prática: além da reserva, pense em proteção de renda. Ela existe quando o trabalho para, mas as contas continuam. Pois o imprevisto, ele não pode ser parcelado, mas uma reserva, um seguro pode. Imprevisto sem preparo vira tragédia. Com preparo vira ajuste de rota. E lembre-se sempre: quem planeja tem futuro, quem não planeja tem destino.

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1: Meus queridos, são 9:03, 9:03, horário de Brasília desta quinta-feira, hoje dia 14, né? 14 de maio de 2026. Lembrando aos irmãos que no próximo sábado, mais conhecido como depois de amanhã, a partir das 8 horas da manhã até as 5 da tarde, de 8 às 5 da tarde, no próximo sábado, dia 16 de maio, depois da manhã, nós teremos um dia de ação social no Manaim de Carapina, na Serra, aqui na Grande Vitória, onde será um atendimento gratuito, 0800, de graça, para toda a comunidade aí na Serra, na Grande Vitória. Mas você que mora em Vitória, Cariacica, Viana, Grande Vitória, você pode participar também, se você quiser, tá bom? Não precisa ser, ah, eu não sou crente, Kleber, não tem problema, você pode ir. Ah, eu sou crente, mas eu sou de outra denominação, não tem problema, você pode ir. Se você faz parte da comunidade, você pode ir sim, e você vai poder ter o atendimento gratuito aí realizado. Mas qual tipo de atendimentos que nós teremos nesse dia de ação social? Ah, agora sim, eu vou falar, tá bom? Ó, você vai ter atendimento jurídico, né? Hoje até conversamos com o doutor Maurício e a doutora Carla, que são advogados, eles falaram aqui tudinho.

né? Sobre esse atendimento jurídico, são 100 senhas. E esse atendimento jurídico, ele vai dar orientações nas áreas do consumidor, civil, criminal, trabalhista e previdenciário, e outros também, né? Ah, eu quero me aposentar, mas eu não sei como... Vai lá, pergunta lá, pega a senha. E a doutora Cláudia, a doutora Carla, desculpa, e a doutor Maurício, eles vão... dá todas as informações que você precisar, tá bom? Vai ter atendimento médico também, gratuito. Ó, vai ter pediatria, vai ter clínico geral, ginecologia, psicologia, fono, vai ter psiquiatra, tá bom? Preventivo, mas vai cedinho, vai 7 horas pra você pegar a senha, tá bom? A senha são poucas senhas. Vai ter atendimento odontológico, vai ter atendimento oftalmológico, você que tá colando as vistas, tá bom? Vai ter vacinas, você que não tomou a vacina dengue, BCG, tá bom? Olha, mas tem que levar documento, hein? Tá bom? Carteira de vacina, documento com foto, não mande sem documento não, pelo amor de Deus. Também você vai poder aferir a sua pressão e caso haja necessidade, será medida a glicose e aferida a pressão. Vai ter bazar com doações de roupas e brinquedos. Você tá com filhos aí, tá precisando de roupas? Ó, o inverno tá chegando, né? Ah, eu não tenho como comprar, eu não tenho como ter. Passa lá, o bazar vai ter roupas lá, passa lá, tá bom? Vai ter também, você que precisa tirar carteira de identidade, renovar sua carteira, mas leve CPF, certidão de nascimento, foto 3x4, comprovante de residência. Não adianta chegar lá sem nada disso, aí você não vai conseguir. Então, leve os seus documentos, tá bom? Leve também o título de eleitor, certificado militar, seu tipo sanguíneo, leva tudo, todos os documentos, tá bom? E aí você vai poder renovar sua carteira de identidade. O pessoal do PROCON também vai estar lá, fazendo, o CRAS vai estar lá, fazendo o cadastro, o CRAS é o cadastro único, né? Vai ter o Bolsa Família, você vai poder tirar sua carteira de idoso, carteira de trabalho digital, você que é microempreendedor, eu queria ser MEI. Então passa lá, o pessoal do PROCON vai te ensinar tudinho, tá bom? Como é que você faz? O pessoal da EDP Celsa vai estar lá. É pra quê? O pessoal da Celsa vai estar lá. Pra você poder parcelar uma dívida que você tem com a Celsa. Você vai poder saber sobre tarifa social, a troca de titularidade, ou seja, o nome de quem está ali no talão de energia, tá bom? Olha, você vai ter corte de cabelo masculino, feminino. Doação de sangue, isso é importante, né? O pessoal do EMOS vai estar lá. Caso você queira ser doador de sangue, você pode ser, tá bom? Você que já doa sangue, vai lá, compareça, faça a sua parte também. O pessoal do supermercado BH também vai estar lá, hein? Com vagas de emprego. Você que está procurando emprego, você que está desempregado, ó, vai ter vagas para atendente de caixa, para dar suporte ali no fundo de caixa, para trabalhar colocando produtos nas prateleiras. Então, você que está desempregado, a hora é agora. Agora, acorda aí, tá bom? Vai lá. Ação Social, sábado, depois da manhã, Manaim de Carapina, 8 da manhã às 5 da tarde. Mas vai cedo, vai 7 horas para você pegar a sua senha, tá? Tá bom? Ó, quem avisa, já viu, né? Amigo, eu sou seu amigo, tô te avisando. Então, vai lá rapidinho, pega a sua senha, já se prepara. Mas não é hoje não, é sábado, tá bom? É sábado, 7 da manhã. O atendimento começa às 8, mas você chega às 7 horas, 6h30, 7 horas, já para garantir a sua senha e você será atendido gratuitamente nesse dia de ação social muito importante para toda a comunidade, tá bom?

0: Solicitar visto a Portugal estando no Brasil ficará mais difícil, sobretudo para quem vive longe dos grandes centros urbanos. Isso porque, a partir de agora, os brasileiros não poderão mais enviar a documentação pelos correios e deverão realizar o pedido presencialmente nos centros de atendimento autorizados. Solicitações encaminhadas pelo sistema postal após esta data serão devolvidas. A mudança representa uma alteração significativa no procedimento de imigração que vinha sendo adotado. O objetivo, conforme declarado pelo governo português, é garantir maior eficiência e proximidade com as pessoas. De acordo com os advogados internacionalistas com atuação em Portugal, o novo modelo traz desafios importantes para quem está em processo de migração ou planeja iniciar um pedido de visto. A exigência de presença física nas unidades de atendimento aumenta os requisitos logísticos e financeiros dos pedidos e todos os documentos apresentados agora deverão ser conferidos com ainda mais rigor do que no sistema postal anterior. Especialmente relevante é a necessidade de planejamento antecipado dos brasileiros interessados em vistos de longa duração com a suspensão do uso dos correios. Os futuros migrantes precisarão incluir no planejamento a viagem até um dos centros de atendimento presencial que estão localizados em cidades como São Paulo, Rio de Janeiro, Brasília, Salvador, Belo Horizonte, Belém, Fortaleza, Recife, Curitiba e Porto Alegre.
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Um grupo de irmãos estava a caminho de uma cidade ao norte do estado do Espírito Santo para uma evangelização. Na madrugada de sexta-feira para sábado, um dos irmãos foi visitado em sonho, ouvindo as primeiras palavras deste hino, juntamente com a melodia. Chegando ao embarque para o novo trajeto, a experiência foi compartilhada com os demais irmãos, que se moveram em oração. O trajeto da viagem durou aproximadamente 4 horas. Nesse período de busca e oração, o Senhor foi completando o louvor, visitando a todos no ônibus antes de chegarem ao destino.

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1: Com a decisão sobre o fechamento dos supermercados aos domingos no estado do Espírito Santo, o setor espera um aumento de movimento nos outros dias da semana. Por isso, algumas medidas podem ser tomadas para melhor atender os clientes. Uma delas é o horário de atendimento ampliado durante a semana para compensar os domingos não abertos. Segundo a Associação Capixaba de Supermercados, cada supermercado tem autonomia para decidir como implementar mudanças após a medida. Os estabelecimentos podem decidir entre abrir mais cedo ou fechar mais tarde. Porém, isso depende da decisão de cada empresa, sempre respeitando a legislação. A mudança, que vale até outubro deste ano, foi definida em novembro do ano passado, em uma convenção coletiva de trabalho firmada entre representantes dos trabalhadores e das empresas do setor. Em outubro deste ano, será feita uma nova avaliação para determinar renovação ou não da medida, que também inclui fechamento de lojas de material de construção. É importante destacar que a medida não proíbe a abertura dos estabelecimentos, mas veda o trabalho de empregados aos domingos. Dessa forma, pequenos comércios familiares, como mercearias de bairro, quitandas e hortifrutis, podem funcionar normalmente, desde que apenas membros da família atuem no atendimento. Padarias e farmácias não entram na regra, pois pertencem a outras categorias. Se as empresas insistirem em abrir aos domingos com funcionários, poderão ser multadas.
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1: A agência norte-americana responsável por regular alimentos e produtos de saúde aprovou o uso da orforgliplona, novo comprimido para tratamento da obesidade nos Estados Unidos. O novo medicamento imita a ação natural do GLP-1, o hormônio produzido no intestino durante a alimentação, melhora a secreção de insulina pelo pâncreas. O GLP-1 atua no cérebro, reduzindo o apetite e também no sistema digestivo ao retardar o esvaziamento do estômago. A dosagem inicial é de 0,8

0: Dor abdominal, distensão abdominal, gases, doença no refluxo gastroesofágico, fadiga, dor de cabeça e queda de cabelo. A dose mais baixa do medicamento custa $149.
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1: O Espírito Santo teve a sua primeira cirurgia cardíaca robótica realizada no dia 8 de abril deste ano. O procedimento aconteceu no Hospital Meridional, em Cariacica, e foi conduzido com o auxílio da plataforma robótica da Vinci, considerada uma das mais avançadas para procedimentos cirúrgicos de alta complexidade. Segundo o cirurgião cardiovascular Melchior Luiz Lima, o procedimento é realizado por meio de pequenas incisões no tórax, por onde são introduzidos os braços robóticos e uma microcâmera de alta definição. Com isso, a tecnologia possibilita maior delicadeza nos movimentos, melhor visualização das estruturas cardíacas e menor agressão aos tecidos, o que favorece uma recuperação mais rápida e um menor risco de complicações. As cirurgias cardíacas estão entre os procedimentos mais complexos da medicina, isso porque exige uma equipe altamente especializada, suporte técnico avançado e protocolos rigorosos de segurança. Além disso, as doenças cardiovasculares continuam sendo a principal causa de morte no Brasil. Segundo dados da Sociedade Brasileira de Cardiologia, mais de 400 mil brasileiros perderam a vida em razão de problemas do coração, o que representa uma morte a cada 90 segundos. Por isso, a realização de cirurgias robóticas representa um passo importante para a saúde vascular.
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4: Olá, ouvintes da Rádio Manaim. Eu sou Andréia Talmi e vamos conversar com a cirurgiã dentista, especialista em implantodontia, a doutora Natália Reis Arantes, com o tema, o que é prótese dentária?
5: O termo prótese dentária também é utilizado para

0: se referir ao artefato que se propõe a substituir a função original dos dentes perdidos ou ausentes. O que se busca nessa área odontológica é a reabilitação bucal em todas as suas funções. A primeira delas é na mastigação, porque a mastigação correta dos alimentos é fundamental para qualquer indivíduo. Corrigindo a dentição, irá prevenir ou até eliminar problemas de digestão que surgem com o fato dos alimentos serem mastigados de forma deficiente. Outro fator é a estética. É inegável que um sorriso com a dentição completa tem benefícios claros: aumento da autoestima, autoconfiança do paciente no trabalho e nas relações pessoais, que tornam-se superior. Outro fator importante é a melhora na dicção. Sem dúvida, a fala se tornará mais clara e perceptível, e nem será necessário demonstrar-lhe os benefícios inegáveis desta melhoria. Existem basicamente dois tipos de próteses que podem ser indicados para perdas parciais ou total dos dentes. São elas as próteses removíveis, que o paciente tem a opção de retirar a prótese para higienização, e as próteses fixas, que são uma estrutura que é fixada ou encaixada em implantes ou dentes naturais. Agora que você já sabe da importância da reabilitação oral, caso seja a sua necessidade, procure um dentista e veja qual a melhor prótese que se encaixe à sua necessidade. Siga essas recomendações, porque o importante é viver com saúde.
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1: Você já parou para pensar que a boca pode funcionar como uma janela para a saúde do corpo inteiro? Muito além de dentes, alterações aparentemente simples como sangramento gengival, aftas recorrentes, mau hálito persistente ou até...

0: Mudanças na língua podem ser sinais precoces de doenças sistêmicas importantes. A ciência tem mostrado de forma cada vez mais consistente e o que acontece na boca não fica apenas na boca. Um dos exemplos mais conhecidos é a relação entre a inflamação da gengiva e dos tecidos de suporte dos dentes e doenças cardiovasculares. Estudos robustos demonstram que a inflamação crônica da gengiva pode contribuir para processos inflamatórios sistêmicos, aumentando o risco de eventos como infarto e acidente vascular cerebral, AVC. Isso acontece porque bactérias presentes na boca podem entrar na corrente sanguínea e desencadear respostas inflamatórias em outros órgãos. Outro ponto importante é o diabetes. Existe uma relação de mão dupla entre diabetes e saúde bucal. Pessoas com diabetes têm maior risco de desenvolver doenças periodontal e, ao mesmo tempo, infecções gengivais podem dificultar o controle da glicemia. Ou seja, cuidar da gengiva também é cuidar do açúcar no sangue. A boca também pode revelar alterações relacionadas a deficiências nutricionais. Língua lisa, avermelhada ou dolorida pode indicar falta de vitamina. Vitaminas como B12, ferro ou ácido fólico. Pequenas rachaduras nos cantos da boca podem estar associadas a baixa imunidade ou deficiência de nutrientes.
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1: O governo de Minas levou a Ribeirão das Neves a carreta Saúde Mais Perto. A iniciativa leva exames de mamografia, ultrassom para a população, ampliando o acesso a serviços especializados, reduzindo o tempo de espera na rede pública. Com investimento de cerca de 10 milhões, a ação conta com 4 unidades móveis equipadas para consultas e exames em diversas especialidades. A carreta permite atender quem já aguardava por consultas e exames, encurtando distâncias e reduzindo o tempo de espera. A expectativa é realizar cerca de 200 atendimentos por dia com pacientes agendados pela Unidade Básica de Saúde. Neste primeiro semestre, o projeto percorre municípios da região metropolitana de BH. Ainda neste ano, a previsão é expandir o atendimento para as macro-regiões Norte, Nordeste e Jequitinhonha. As unidades móveis oferecem consultas especializadas e exames de acordo com a demanda local definida pelos municípios. Entre as especialidades estão cardiologia, angiologia, endocrinologia, gastroenterologia, ortopedia, dermatologia, otorrino laringologia e pneumologia. Na saúde da mulher são realizados exames como mamografia, ultrassonografia, colposcopia, além de atendimentos oftalmológicos. Na área de diagnóstico, as carretas contam com exames como radiografia, densitometria óssea, eletrocardiograma e ecocardiograma, ampliando o acesso e contribuindo para diagnósticos mais rápidos.
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queremos saudar a todos os irmãos com a paz do Senhor Jesus, ouvidos a ler um texto da Palavra de Deus que está no Evangelho segundo Lucas, no capítulo 13. Vamos ver o versículo, primeiramente apenas o versículo 24, que nos diz assim, são palavras do Senhor Jesus que nos diz, porfiai por entrar pela porta estreita, porque eu vos digo que muitos procurarão entrar e não poderão. Meus amados irmãos, quando nós lemos a palavra de Deus, nós vemos que um dos sinais dos últimos tempos seria que haveria um vale de indecisos. O profeta no Velho Testamento já havia dito, multidões, multidões no vale da decisão, porque o dia do Senhor está perto no vale da decisão. E nós sabemos que a salvação da alma do homem é o assunto mais importante da palavra de Deus. O Senhor Jesus veio, neste texto que nós lemos aqui, trazer uma muito importante mensagem a respeito da salvação, que é que existe um projeto de Deus para o homem. Esse projeto, ele consiste na operação de Deus, primeiramente, mas também existe um momento em que a participação do homem se faz necessária. E é este o ponto que nós queremos aqui mencionar nessa mensagem. A palavra de Deus diz que o homem, ele está perdido. O homem sem Deus, ele não tem a chance e a oportunidade de gozar a eternidade. Por isso que Deus, na sua misericórdia, ele proveio uma oportunidade. E essa oportunidade foi a vinda do Senhor Jesus, a salvação que ele nos trouxe. Por isso que a palavra de Deus diz assim, Deus amou o mundo de tal maneira que enviou o seu único, unigênito Filho, para que todo aquele que nele crê não pereça, mas tenha a vida eterna. Então, muitos acreditam que a salvação é um direito, mas não é. A palavra de Deus diz que a salvação é uma oportunidade que Deus dá ao homem durante um período. Nós vemos aqui que a Bíblia deixa muito claro no versículo seguinte, quando nós lemos, diz assim, porfiai por entrar pela porta estreita, porque vos digo que muitos procurarão entrar e não poderão. Quando o pai de família se levantar e cerrar a porta, e começar a estar de fora a bater a porta, dizendo, Senhor, Senhor, abre-nos. Respondendo ele, vos disser, não sei de onde sois. O Senhor Jesus é essa porta, essa oportunidade da salvação. É como aquele exemplo que nós damos até para as crianças, onde uma pessoa está no meio do mar, está morrendo ali, naufragando, e alguém, pela sua bondade, lhe lança um salva-vidas. Aquela pessoa tem que procurar aquele salva-vidas, se agarrar naquele salva-vidas para ser salvo. Não adianta apenas saber que existe um salva-vidas. É necessário se agarrar aquele salva-vidas. Por isso que o Senhor Jesus usa aqui, irmãos, esse texto tão precioso, que ele diz, porfiai por entrar pela porta estreita. O verbo aqui é um dos verbos mais fortes que existem em toda a Bíblia. Onde o verbo porfiar, ele indica um esforço que a pessoa tem que ter para alcançar algo. É como até mesmo uma batalha que aquela pessoa tem que fazer para atingir um objetivo. E é esse o objetivo aqui, porque a salvação já nos é dada, já está pronta. O chamado já está feito. Jesus diz, vinde a mim, vós todos que estáis cansados. É interessante que essa oportunidade, o chamado, ele existe. E por isso, o Senhor Jesus agora, ele espera a resposta do homem, que é vir. E vir é um verbo, e esse verbo tem que ser executado na vida da pessoa. Assim como o termo aqui, porfiai. Porfiai significa sair da sua posição de indefinição e tomar uma posição

0: dizer: ah, mas quando terminará esse tempo? Nós não sabemos. Nós sabemos que muito em breve o noivo virá. E o dono da festa, quando o noivo entrar e a noiva entrar, ele vai fechar a porta. E ali não haverá mais oportunidade. E aqui o texto nos deixa bem claro, dizendo que o pai da família, o dono da festa, ele vai fechar a porta. Essa porta não estará aberta para sempre. Ela tem um período. E por isso que muitos poderiam dizer: ah, mas será que ainda falta muitos anos para o Senhor Jesus voltar? Nós não sabemos, meus irmãos. Nós esperamos ele hoje. Mas existe uma outra oportunidade também, que a porta se fecha. Quantas pessoas, melhores do que eu, mais inteligentes do que eu, infelizmente não viram a luz desse dia que estamos hoje. Por isso, é muito importante, porque para essas pessoas, com a sua morte, a porta também já se fechou. A morte também já fechou a oportunidade da salvação. Por isso que nós vemos aqui, o Senhor Jesus diz assim: porfiai, coloque todas as suas forças, meu querido, para poder passar por essa porta estreita. E muitos poderiam perguntar: mas por que que a porta é estreita? A porta é estreita porque é uma experiência individual. Não existe uma experiência coletiva de salvação. Não, não existe. Você precisa ter a sua experiência com o Senhor Jesus. Ele é o bom pastor. E ele resgata cada uma das suas ovelhas. Cada um dos salvos tiveram a sua experiência com o Salvador. E é esta beleza do Evangelho. Porque o Senhor Jesus está vivo. Aquele mesmo Senhor Jesus que andou ali pelas montanhas da Galileia, pelos desertos da Judéia, ele está vivo. E ele quer te dar a mesma experiência que ele tem dado nesses últimos 2.000 anos na igreja. Ele quer tocar o seu coração, ele quer te dar uma experiência com ele. E é interessante que eu queria te fazer uma pergunta aqui para finalizar. O que te impede de você passar pela porta? O que te impede? Você pode pensar mil razões. A Bíblia aqui, ela nos diz talvez a razão principal dos nossos dias, que está no versículo 26, diz assim: então eles começaram a dizer: temos comido e bebido na tua presença, e tu tens ensinado nas nossas praças. Ele respondeu: vos digo que não sei de onde sois, apartai-vos de mim, vós que praticais a iniquidade. Vocês veem aqui a resposta em que muitos não tomam a sua decisão? São amigos, amigos, amigos do Evangelho. Conhecem, eles dizem aqui: nós já comemos da tua mesa. Muitas vezes podem ter um parente, um amigo, um vizinho que serve ao Senhor. Muitas vezes você já ouviu do Evangelho em outras fontes, através das emissões que são feitas pela igreja. Mas isso não é o suficiente, meu querido. Você tem que buscar a sua experiência com Deus. Você tem que dar o passo ao lado do Senhor Jesus. Porque a palavra de Deus diz assim: você não pode continuar vivendo uma vida dúbia, de viver uma vida em que você come da mesa de Deus, mas você pratica a iniquidade. Você tem que renunciar ao pecado. E por isso que o Senhor Jesus, quando veio a esse mundo, a primeira coisa que ele pregou ali nos primeiros dias do seu ministério, ele pregou a mensagem do arrependimento. E é isso que talvez que você precise para poder passar pela porta. Confesse os seus pecados ao Senhor. Não ao homem, confesse a Ele, ao Senhor Jesus. Peça perdão a Ele. Peça que Ele o lave do seu precioso sangue. E você terá essa experiência gloriosa de passar pela porta. Não tenha um conhecimento teórico da porta. Passe pela porta. Tenha uma experiência com Jesus. Tenha uma experiência com Ele. E você verá o quão maravilhoso é viver essa vida com Deus. O quão maravilhoso é experimentar a presença do Senhor Jesus na sua vida, no seu coração, através da manifestação do Espírito Santo na sua vida. Essa é a mensagem que Deus tinha para você. Que Deus te abençoe.
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1: Você já parou para pensar em como anda a saúde do seu cérebro? Não estou falando de exames caros ou nomes difíceis. Estou falando de memória, sono, humor. Porque quando o cérebro não vai bem, nada vai bem. Cuidar da mente é tão importante quanto cuidar do coração. E na prática, isso começa por atitudes bem mais acessíveis do que parece. A verdade é que a gente aprendeu a prestar atenção apenas no que dói. Uma dor no peito, uma febre, uma fratura. Mas quando o alerta vem em forma de esquecimento, irritação, ansiedade, constante ou sono quebrado. A gente costuma culpar o excesso de trabalho, os filhos, a idade, até a vida. E aí o cérebro vai ficando de lado. Mas cuidar da mente é muito importante porque é ela quem comanda tudo. Nossas decisões, emoções, movimentos, memórias. E também é ela quem adoece quando a gente negligencia o básico, ou seja, o descanso, a alimentação. Dormir mal, por exemplo, por vários dias seguidos pode afetar sua memória, a sua capacidade de resolver problemas e até o seu humor. O sono é quando o cérebro faz sua faxina interna. Ele remove toxinas, organiza o que vivemos e ajuda a consolidar aprendizados. Quando você dorme mal, essa faxina fica pela metade. Cuidar do cérebro é um investimento silencioso. Ele não vai te mandar uma fatura no final do mês, mas pode cobrar caro no futuro.
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1: Nosso tema é: quando imprevisto vira tragédia financeira. O problema não é um imprevisto. Imprevistos fazem parte da vida. O problema é quando ele nos encontra despreparados. Sem reserva, sem proteção, qualquer susto vira crise. E a crise financeira afeta casamentos, saúde emocional e até mesmo a fé. A Bíblia fala do homem prudente que construiu uma casa sobre a rocha. Planejamento é essa rocha invisível. Dica prática: além da reserva, pense em proteção de renda. Ela existe quando o trabalho para, mas as contas continuam. Pois o imprevisto, ele não pode ser parcelado, mas uma reserva, um seguro pode. Imprevisto sem preparo vira tragédia, com preparo vira ajuste de rota. E lembre-se sempre: quem planeja tem futuro, quem não planeja tem destino.

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1: Teve início a escala de vencimentos da terceira parcela do Imposto sobre Propriedades de Veículos Automotores, o IPVA, deste ano, em Minas Gerais. O IPVA pode ser pago via cartões de crédito, PIX, documento de arrecadação estadual, internet banking ou diretamente nos terminais de autoatendimento ou guichês dos agentes autorizados, bastando informar o número do Renavam do veículo. Quem optar pelo cartão de crédito, PIX, ou emitir o documento de arrecadação estadual, deve acessar o site oficial da Secretaria de Estado da Fazenda de Minas Gerais, fazenda.mg.gov.br. Pagamento também pode ser feito pelo aplicativo MG, um aplicativo do governo de Minas. De acordo com a Secretaria de Estado de Fazenda de Minas Gerais, a expectativa de arrecadação do IPVA 2026 é de cerca de 12 bilhões para uma frota tributável de cerca de 8,5 milhões de veículos em Minas Gerais. As duas parcelas anteriores do IPVA venceram nos meses de fevereiro e março. Quem deixou de pagar pode regularizar a situação de forma simples e online pelos mesmos canais utilizados para o pagamento da terceira parcela. A multa e os juros são aplicados automaticamente. O quanto antes o imposto for quitado, menos juros serão cobrados pelo atraso. Além disso, a partir do 30º dia de atraso é cobrada a multa de 20% sobre o valor da parcela.
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Boa tarde, minha amiga. Agora é 1:03. Boa tarde, meu amigo. Tudo bem com você? A paz do Senhor. Que alegria começar minha tarde aqui com você. Ah, que alegria, Senhor. Louvado seja o teu nome por estar aqui com você, meu irmão, com você, minha irmã. E aí eu te pergunto, hein? Pergunto pra você aqui, ó. Posso fazer companhia? Posso? Posso? Tem certeza? Olá, hein? Eu vou fazer você rir hoje. Posso? Então tá bom. Mas ó, eu vou fazer você rir. Mas o Espírito Santo vai fazer você ficar feliz, alegre. Ah, sentir a presença do nosso Deus é muito bom. E aí vamos juntos assim, sentindo a presença do Senhor, vivendo aqui experiências com esse programa que é uma bênção, que é o Boa Tarde, Manaim. Dá vontade de fazer Boa Tarde, Manaim. Ah, já fiz. Tá tudo bem por aí? Tá? Tá tudo bem? Tá tudo bem com a família? Tá? Tá tudo bem com os filhos? E com o maridão, tá bem? Tá? E com a esposa amada, tá tudo bem, meu querido irmão? Ela tá bem? Tá com saúde? Tá cuidando dela direitinho, tá? Então tá bom, tem que cuidar, hein? A serva que o Senhor te deu. Você também, tá, minha irmã? E cair do lado olhando pro esposo e falando, tá vendo aí? Não, você também tem que cuidar direitinho, tá? Vamos juntos nessa tarde abençoada. Com muitos louvores. Ah, hoje é quinta-feira, hein? Hoje é quinta-feira. O que temos hoje nessa quinta-feira aqui dentro da programação do Boa Tarde, Manaim? Bom, louvor, a palavra viva alimentando a nossa alma. Como é bom, não é? Palavra viva, verdadeira, aquecendo o nosso coração. Temos também 2h25 mais ou menos, você sabe, né? Aquele momento que a gente vai conversar. Como que fala mesmo quando... Prosear, nós vamos prosear. Tá bom? Deixa eu mandar um abraço aqui, já começar essa programação, mandando um abraço pra Dionísio. Ei, Dionísio, tudo bem? Tudo certinho por aí em Dionísio, região Vale do Aço? Zona da Mata Mineira. Tá tudo bem aí em Dionísio, tá? Deixa eu mandar um abraço pra você aí, conectado, ligado, sintonizado à Rádio Manaim FM 100,3. Um abraço aí pra você de Minas Gerais, povo querido. E pra você que está acompanhando a Rádio Manaim, você que está acompanhando a Rádio Manaim de casa, do trabalho, do carro, do ônibus, da escola. Mas aonde? Tô pensando aqui, mas aonde? Onde é que você está? Você que está aí acompanhando, descansando o almoço, deitadinho aí no sofá, perninha pra cima, ô, vida boa, hein? Deus abençoe sua vida, tá bom? Você que está aí trabalhando, correndo atrás, não é? De ganhar o seu dinheirinho, Deus abençoe sua vida, guarde a sua família e vamos juntos até as 16 horas. Eu, você, se você quiser os seus vizinhos também, depende do volume do seu rádio. Mas não vamos incomodar os vizinhos, não é? Um abraço aqui pra você que está ouvindo a Rádio Manaim, tá ouvindo, tá, entrou na loja, não é? A Rádio Manaim ligado, você ouvindo. Que isso? Que isso? Um abraço pra você. Um abraço aqui, a Rádio Manaim. Esse é o programa Boa Tarde, Manaim. Eu sou

0: Célia Loureiro. Prazer, hein?
1: Vamos juntos?
0: Até às 16 horas.
1: Então, enquanto isso, você aproveita muito o louvor, aproveita...
0: Ah, aproveita, se delicie com a graça do Espírito e com a presença do Senhor nessa rádio, que é uma bênção.
1: Eu quero dizer para você que está acompanhando nesse exato momento, boa tarde, a paz do Senhor, e começamos o Boa Tarde, Manaí.

Como é maravilhoso servir a Deus. Pensando aqui, ah, Senhor, o primeiro amor. Primeira vez, Senhor Deus, que vivi a experiência de ouvir Tua voz. A primeira vez que tudo na caminhada era diferente, tudo. Eu não estou falando de algo que não se vive mais, eu estou falando de como viver a obra, viver o amor do Senhor pela primeira vez. Como é maravilhoso. É uma descoberta que transforma o nosso viver. É como se a gente olhasse e visse assim: eu não sabia disso. Oh, é assim? É assim que é? É maravilhoso. Não tem aquele louvor que canta bem assim: o mundo não sabe a história, não, não, não, não tem. A gente ouve um louvor assim e a gente pode até se perguntar, ah, mas a letra eu acho, né, um pouco dramática. Não, não é. Não é. Porque nós conhecemos muitas pessoas que não conhecem a história do nosso amado Jesus. E eu lembro quando era criança, eu ouvia uma história e quando eu conheci esse amor verdadeiro, eu descobri que Jesus tinha morrido na cruz. Eu não sabia. Eu não sabia. E é isso que o louvor fala. É dessa forma. Por que nos ama? Por que Deus nos ama? Ah, eu não sei. Eu só sei que Ele me ama e ama a sua vida também, tá? É, ama a sua vida também. Muito, muito. Não, você é muito amado. Você é muito amado pelo nosso Deus. Ah, Lu, mas eu não sou pela minha família. Tudo bem, não é pela família, não tem problema. Você é amado pelo nosso Deus, tá bom? Tá? Que o Senhor possa sustentar a sua vida, minha querida. E você também, meu querido irmão. Lembrando que quer conversar? Quer conversar? Quer conversar? Então vem aqui no nosso Facebook. facebook.com/Rádio Manaim. Deixa sua mensagem. Deixa a mensagem assim, perguntando alguma coisa. Não sei, olha lá que você vai perguntar, hein? Deixa uma mensagem de feliz aniversário. Tem alguém hoje completando mais um ano de vida? É você? Então vem aqui. Lu, é meu dia hoje. Vou mandar um abraço pra você, tá bom? É, um abraço especial. Sim, um abraço bem apertadinho, tá bom? Então tá, vem aqui então no nosso Facebook, facebook.com/Rádio Manaim. Você também pode vir no nosso site. Dá uma passadinha aqui no site. O site é radiomanaim.com.br. Tá bom? Vem aqui, deixa sua mensagem. A gente vai conversar um cadinho. Já fala pra mim o que você está programando para o café dessa tarde. O que você vai fazer aí de especial? Torradas? Eu gosto de torradas. Bolo? Também gosto de bolo. Mas o quê? Café, gosto de café, gosto de leite, suco, eu gosto de tudo, tá bom? Giló também, eu gosto de giló, não no café da tarde. Vem aqui, deixa sua mensagem, vamos conversar um pouquinho. Fala pra mim como é que tá o dia aí. Aqui o dia tá... A janelinha daqui tá fechada. Não sei nem por que ela está fechada, vou perguntar. A telinha da janela tá fechada. Cortina. E o dia está assim, meio nublado, meio com sol, com bastante nuvens, um ventinho assim mais ou menos. Tá sim, mas tá lindo o dia, Jesus tá presente, tá lindo. Tá bom? Fala pra mim como é que está o dia aí do seu lado aí, ó, ao seu redor. Onde você está? Conta pra mim, vem aqui no nosso Facebook, deixa sua mensagem, a gente vai conversar. Tem muita coisa ainda pra fazer, o programa só começou, tá bom? Ah, falei o endereço? Falei, né? Então tá bom. 1h21.

maravilha. Eu louvarei sempre ao Senhor. Louvor alegre, não é? Bem alegre. Glória a Deus, eu louvarei sempre ao Senhor. Quem é do grupo de louvor, quem ensaia louvores, gosta de louvor assim, não é? Várias vozes, muito instrumento, difícil de cantar. Eu sei, eu sei. É bom, não é? Muito bom louvar ao Senhor. Você que está acompanhando a Rádio Manaim, tá tudo bem por aí? Tá tudo certinho? Tá? Já almoçou? Já almoçou? Tá na hora, hein? Na verdade, já passou da hora. Tem que almoçar no horário certinho. Ah, Lu, só posso almoçar esse horário? Ah, então tá bom, né? Fazer o quê? Bom apetite pra você, tá bom? Fica aí almoçando, ouvindo a Rádio Manaim. Ouvindo Boa Tarde, Manaim. Agora 1h31. Lembrando que o nosso Facebook e o nosso site estão aguardando. É, estão aguardando você. Para você vir deixar sua mensagem aqui no nosso Facebook e no nosso site. O que, que você precisa fazer? Você que nunca enviou mensagem aqui para o nosso Facebook. Para o nosso Facebook, você faz assim. Você tem... É, claro, com certeza, né? Tem celular. Você pega o seu celular. E vai ali no Google. E pesquisa Rádio Manaim. Participação ao vivo. Pode colocar tudo isso. Aí vai sair numa página onde você vai colocar ali o seu nome. Deixa eu abrir aqui porque eu... fica mais fácil, né? O seu nome, o seu e-mail, país, estado, cidade, bairro e a mensagem que você quer enviar aqui para o nosso site. Qual mensagem você vai enviar? Não sei, fica a sua escolha. Você pode enviar uma mensagem bem assim, oi Lu, tudo bem? Você pode enviar uma mensagem enviando um abraço para um amigo ou algum aniversariante que você conheça, ou simplesmente vir aqui e falar a paz do Senhor. Ah, vai ser tão bom receber sua mensagem, vai ser muito bom. Já diz para mim como é que estão as coisas por aí, como é que tá o clima aí? Tá tudo bem? Tudo certinho? Clima bom, agradável? Seguimos aqui com a...

programação do Boa Tarde Manaim e eu aguardo aqui a sua mensagem, por favor. Tá bom? Tá? Então tá bom. 1:32. Daqui a pouco eu volto. Eu volto sim. Não, não vou voltar não. Deixa eu fazer o seguinte. Não vou voltar não. Vou voltar sim. Deixa eu fazer o seguinte. Passar pra você uma informação? Posso? Você que é de Serra, você que mora em Serra, próximo ali o Manaim de Carapina, conhece o Manaim? É, quem é de Serra conhece, não é? Serra, Espírito Santo, Manaim de Carapina, a Igreja Cristã Maranata estará realizando o Dia de Ação Social. Neste sábado, dia 16 de maio, no sábado, 16 de maio, 2026, vai começar às 8 horas da manhã e vai até às 5 horas da tarde. E você, que é aí da região, Serra, você também, Vila Velha, Vitória, vai também, vai. Tá aberto pra você ir também. Vou falar pra você quais são os atendimentos que serão oferecidos ali gratuitamente. Ó, que coisa boa. É, grátis. Atendimento jurídico. Lembrando que todo o trabalho de ação social será realizado e é necessário você pegar a senha. Então chegue cedo, pegue sua senha, você pode pegar várias senhas, ou melhor, você pode pegar senhas de vários atendimentos, tá bom? Então faça isso. Ó, atendimento jurídico, atendimento médico, odontológico, oftalmológico. Haverá vacinas, aferição de glicose, pressão, bazar. Tava tentando aqui achar o bazar. Bazar, vai ter bazar. Muita coisa boa, brinquedos, roupas. Vai lá. Inclusão digital, você que é de Serra, você que é de Vitória, Vila Velha, Viana. Lu, eu não sei mandar mensagem na Rádio Manaim. Vai lá no bazar e aprende. Vai ter inclusão digital. Você vai pedir ali ajuda. Aqui, eles estão dizendo que, ó, é o acesso. A inclusão digital é para carteira de trabalho digital, redes sociais e acesso cidadão. E também o gov.br e o SUS digital. Meu SUS digital. Você vai aprender a enviar mensagem para a Rádio Manaim. Bom, né? Muito bom. Vai lá, pede ajuda, pega sua senha, peça ajuda. Ó, eu preciso dessa ajuda aqui. Eu quero entrar e mandar mensagem no Facebook da Rádio Manaim. Pronto, você vai aprender, tá bom? E tantas outros serviços gratuitos serão oferecidos ali. Então, convido você a participar. Ó, terá corte de cabelo, hein? Corte de cabelo. A Hemóis também estará presente para você que quer doar sangue. É, tá vendo? Vagas de emprego. O supermercado BH estará ali oferecendo vagas de emprego. Bom, muito bom, não é? 16 de maio, começa 8 horas da manhã, vai até às 5 horas da tarde. Dia de Ação Social da Igreja Cristã Maranata, em Serra, Manaim de Carapina, Espírito Santo. Pronto, informação dada. Depois eu repito mais aqui. E tem outras informações também dentro dessa ação social que vale muito você participar, tá bom? Você fica aí, sai daí não, volto já.

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1: A longa espera por uma consulta médica especializada pelo SUS ainda faz parte da realidade de milhares de pessoas em todo o Brasil. Em algumas especialidades, como psiquiatria, neurologia e pediatria, não é raro que o tempo de espera ultrapasse um ano. Para tentar reverter o cenário de longas esperas por consultas médicas especializadas, o Estado do Espírito Santo tem a esperança na tecnologia como forma de ampliar o acesso e encurtar distâncias. Uma das principais estratégias tem sido a expansão das teleconsultas, que, segundo a Secretaria Estadual de Saúde do Espírito Santo, estão hoje presentes em cerca de 90% dos municípios capixabas e englobam 18 especialidades médicas. As salas são instaladas dentro das unidades básicas de saúde. A consulta é feita por videoconferência com o médico, que pode estar em qualquer parte do país ou até mesmo do mundo, desde que fale português. De acordo com a CESA, a meta é levar atendimento a quem mais precisa, especialmente em regiões onde há escassez crônica de especialidades. Todo mês, cerca de 6 mil teleconsultas. A meta é dobrar. Em média, são realizadas entre 5 e 6 mil teleconsultas por mês na Grande Vitória. Mas a capacidade do sistema permite dobrar esse número. Segundo o Estado, neste ano estão previstas 1,25 milhão de consultas e 670 mil exames especializados.
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Um grupo de irmãos estava a caminho de uma cidade ao norte do estado do Espírito Santo para uma evangelização. 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

A você que está acompanhando o programa Boa Tarde, Manaim, quero lembrar que hoje tem culto. Culto de oração, culto de adoração ao nosso Deus. Vamos à casa do Senhor. Vamos orar, vamos pedir a Deus. E você que está acompanhando é convidado a estar presente neste culto de hoje. Convida a sua família, convida os seus amigos. Está no trabalho? Vai sair do trabalho assim, em cima da hora? Vai do trabalho mesmo, vai direto, vai pro culto. Aproveita, chama um amigo seu aí do trabalho. Vamos pra igreja hoje? Vamos pra igreja hoje. Deus vai nos abençoar. Convida o seu amigo a estar no culto dessa noite. Você pode procurar qualquer uma de nossas igrejas, Cristã Maranata. O culto começa às 7h30. Um culto onde você vai ouvir muitos louvores. Vai orar, se você quiser, você vai orar, vai pedir a Deus uma bênção para a sua vida. Ó, vai ser uma bênção, tá bom? Tenho certeza disso, vai ser uma bênção. Abre o seu coração, busque ao Senhor e eu tenho certeza que o nosso Deus com poder há de te socorrer, te abençoar, tá bom? Lembrando que você que está no trabalho, você que está no carro, você que está em casa... Você que está na rua, ouvindo a Rádio Manaim, tá? Tá ouvindo a Rádio Manaim na rua? Tá tudo certo por aí, meu querido e minha querida irmã? Tá tudo bem? Então tá bom. Lembra de enviar o nome do seu aniversariante, do seu amigo, do seu irmão, da pessoa querida que você quer parabenizar hoje. Envie aqui pro nosso Facebook. Já tem mensagens aqui no nosso Facebook, no nosso site...

E aí você envia sua mensagem, que 12h25 mais ou menos é o momento da gente conversar. Os aniversariantes do dia, estou aqui aguardando para receber o nome dos aniversariantes e daqui a pouquinho desejar a eles feliz aniversário, tá bom? 1h53.

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1: Condutores autuados por infrações leves ou médias em Minas Gerais podem ter a penalidade convertida automaticamente em advertência por escrito. Na prática, o motorista deixa de pagar a multa e não recebe pontos da Carteira Nacional de Habilitação, a CNH, desde que atenda aos critérios previstos na legislação. Para ter direito ao benefício, a infração deve ser classificada como leve ou média e o condutor não pode ter cometido nenhuma outra infração nos 12 meses anteriores. Quando concedida, a advertência substitui a multa e impede o registro de pontos no prontuário da CNH. A medida está prevista no artigo 267 do Código de Trânsito Brasileiro, que autoriza a substituição da penalidade financeira por uma advertência de caráter educativo. O Detran de Minas informa que o procedimento foi automatizado e a análise passou a ser realizada diretamente pelo órgão conforme os critérios legais. Após receber a notificação da multa, o Detran realiza automaticamente a análise do caso. O sistema verifica se o condutor atende aos critérios estabelecidos no Código de Trânsito Brasileiro, especialmente os previstos no artigo 267, que determina que a infração seja de natureza leve ou média e que o motorista não tenha cometido outra infração nos últimos 12 meses. Nos casos em que o dono do veículo não era o responsável pela infração, é possível realizar a indicação do réu condutor de forma digital por meio do aplicativo CNH do Brasil.
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1: Queremos saudar a todos os irmãos com a paz do Senhor Jesus, convidos a ler um texto da Palavra de Deus que está no Evangelho segundo Lucas, no capítulo 13. Vamos ver o versículo, primeiramente apenas o versículo 24, que nos diz assim, são palavras do Senhor Jesus que nos diz, porfiai por entrar pela porta estreita, porque eu vos digo que muitos procurarão entrar e não poderão. Meus amados irmãos, quando nós lemos a palavra de Deus, nós vemos que um dos sinais dos últimos tempos seria que haveria um vale de indecisos. O profeta no Velho Testamento já havia dito, multidões, multidões no vale da decisão, porque o dia do Senhor está perto no vale da decisão. E nós sabemos que a salvação da alma do homem é o assunto mais importante da palavra de Deus. O Senhor Jesus veio, neste texto que nós lemos aqui, trazer uma muito importante mensagem a respeito da salvação, que é que existe um projeto de Deus para o homem. Esse projeto, ele consiste na operação de Deus, primeiramente, mas também existe um momento em que a participação do homem se faz necessária. E é este o ponto que nós queremos aqui mencionar nessa mensagem. A palavra de Deus diz que o homem, ele está perdido. O homem sem Deus, ele não tem a chance e a oportunidade de gozar a eternidade. Por isso que Deus, na sua misericórdia, ele proveio uma oportunidade. E essa oportunidade foi a vinda do Senhor Jesus, a salvação que ele nos trouxe. Por isso que a palavra de Deus diz assim, Deus amou o mundo de tal maneira que enviou o seu único, unigênito Filho, para que todo aquele que nele crê não pereça, mas tenha a vida eterna. Então, muitos acreditam que a salvação é um direito, mas não é. A palavra de Deus diz que a

salvação é uma oportunidade que Deus dá ao homem durante um período. Nós vemos aqui que a Bíblia deixa muito claro no versículo seguinte, quando nós lemos, diz assim: porfiai por entrar pela porta estreita, porque eu vos digo que muitos procurarão entrar e não poderão. Quando o pai de família se levantar e cerrar a porta, e começar a estar de fora a bater na porta, dizendo: Senhor, Senhor, abre-nos. Respondendo ele, vos disser: não sei de onde sois. O Senhor Jesus é essa porta, essa oportunidade da salvação. É como aquele exemplo que nós damos até para as crianças, onde uma pessoa está no meio do mar, está morrendo ali, naufragando, e alguém, pela sua bondade, lhe lança um salva-vidas. Aquela pessoa tem que procurar aquele salva-vidas, se agarrar naquele salva-vidas para ser salvo. Não adianta apenas saber que existe um salva-vidas, é necessário se agarrar aquele salva-vidas. Por isso que o Senhor Jesus usa aqui, irmãos, esse texto tão precioso, que ele diz: porfiai por entrar pela porta estreita. O verbo aqui é um dos verbos mais fortes que existem em toda a Bíblia, onde o verbo porfiar, ele indica um esforço que a pessoa tem que ter para alcançar algo. É como até mesmo uma batalha que aquela pessoa tem que fazer para atingir um objetivo. E é esse o objetivo aqui, porque a salvação já nos é dada, já está pronta. O chamado já está feito. Jesus diz: vinde a mim, vós todos que estáis cansados. É interessante que essa oportunidade, o chamado, ele existe. E por isso, o Senhor Jesus agora, ele espera a resposta do homem, que é vir. E vir é um verbo, e esse verbo tem que ser executado na vida da pessoa. Assim como o termo aqui, porfiai. Porfiai significa sair da sua posição de indefinição e tomar uma posição ao lado do Senhor Jesus. Passar pela porta. E a palavra de Deus é muito clara. Quando ele diz assim: existe uma porta. Jesus diz: eu sou a porta das ovelhas. Ele não diz uma das portas. Ele é a porta. Então é você ter essa decisão no seu coração de ter um encontro com o Senhor Jesus. Porque isso existe um tempo. E esse tempo é um tempo limitado. Muitos poderão dizer: ah, mas quando terminar esse tempo? Nós não sabemos. Nós sabemos que muito em breve o noivo virá. E o dono da festa, quando o noivo entrar e a noiva entrar, ele vai fechar a porta. E ali não haverá mais oportunidade. E aqui o texto nos deixa bem claro, dizendo que o pai da família, o dono da festa, ele vai fechar a porta. Essa porta não estará aberta para sempre. Ela tem um período. E por isso que muitos poderiam dizer: ah, mas será que ainda falta muitos anos para o Senhor Jesus voltar? Nós não sabemos, meus irmãos. Nós esperamos ele hoje. Mas existe uma outra oportunidade também, que a porta se fecha. Quantas pessoas, melhores do que eu, mais inteligentes do que eu, infelizmente não viram a luz desse dia que estamos hoje. Por isso, é muito importante, porque para essas pessoas, com a sua morte, a porta também já se fechou. A morte também já fechou a oportunidade da salvação. Por isso que nós vemos aqui, o Senhor Jesus diz assim: porfiai. Coloque todas as suas forças, meu querido, para poder passar por essa porta estreita. E muitos poderão perguntar: mas por que que a porta é estreita? A porta é estreita porque é uma experiência individual. Não existe uma experiência coletiva de salvação. Não, não existe. Você precisa ter a sua experiência com o Senhor Jesus. Ele é o bom pastor. E ele resgata cada uma das suas ovelhas. Cada um dos salvos tiveram a sua experiência com o Salvador. E é esta beleza do Evangelho. Porque o Senhor Jesus está vivo. Aquele mesmo Senhor Jesus que andou ali pelas montanhas da Galiléia, pelos desertos da Judéia, ele está vivo. E ele quer te dar a mesma experiência que ele tem dado nesses últimos 2000 anos da igreja. Ele

0: quer tocar o seu coração, ele quer dar uma experiência com ele. E é interessante que eu queria te fazer uma pergunta aqui para finalizar. O que te impede de você passar pela porta? O que te impede? Você pode pensar mil razões. A Bíblia aqui, ela nos diz talvez a razão principal dos nossos dias, que está no versículo 26, diz assim: Então eles começaram a dizer: Temos comido e bebido na tua presença, e tu tens ensinado nas nossas praças. Ele respondeu: Vos digo que não sei de onde sois, apartai-vos de mim, vós que praticais a iniquidade. Vocês veem aqui a resposta em que muitos não tomam a sua decisão? São amigos, amigos, amigos do Evangelho. Conhecem, eles dizem aqui: Nós já comemos da tua mesa. Muitas vezes podem ter um parente, um amigo, um vizinho que serve ao Senhor. Muitas vezes você já ouviu do Evangelho em outras fontes, através das emissões que são feitas pela igreja. Mas isso não é o suficiente, meu querido. Você tem que buscar a sua experiência com Deus. Você tem que dar o passo ao lado do Senhor Jesus. Porque a palavra de Deus diz assim: você não pode continuar vivendo uma vida dúbia, de viver uma vida em que você come da mesa de Deus, mas você pratica a iniquidade. Você tem que renunciar ao pecado. E por isso que o Senhor Jesus, quando veio a esse mundo, a primeira coisa que ele pregou ali nos primeiros dias do seu ministério, ele pregou a mensagem do arrependimento. E é isso que talvez que você precise para poder passar pela porta. Confesse os seus pecados ao Senhor. Não ao homem. Confesse a Ele, ao Senhor Jesus. Peça perdão a Ele. Peça que Ele o lave do seu precioso sangue. E você terá essa experiência gloriosa de passar pela porta. Não tenha o conhecimento teórico da porta. Passe pela porta. Tenha uma experiência com Jesus, tem uma experiência com Ele, e você verá o quão maravilhoso é viver essa vida com Deus, o quão maravilhoso é experimentar a presença do Senhor Jesus na sua vida, no seu coração, através da manifestação do Espírito Santo na sua vida. Essa é a mensagem que Deus tinha para você, que Deus te abençoe.
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1: O Detran do Espírito Santo passou a aceitar assinaturas digitais nos processos de transferência de veículos. As transferências de veículos passam a ser aceitas em dois tipos de modalidade de assinatura: pelo aplicativo Carteira Digital de Trânsito e pelo sistema homologado junto ao Conselho Regional de Despachantes Documentalistas. O Detran ressalta que essa facilidade está disponível para donos e futuros donos de veículos com documentos emitidos a partir de 4 de janeiro de 2021, data em que o antigo certificado de registro de veículo foi substituído pela versão digital. Para realizar a transferência pela carteira digital, basta assinar digitalmente a autorização para transferência de propriedade de veículos e tanto vendedor como comprador, que também é validada por meio da biometria facial. O Detran orienta que para consolidar a venda é importante que após as assinaturas, o novo dono realize a vistoria em uma empresa de vistoria veicular e posteriormente agende atendimento em uma das unidades do Detran para realizar a transferência do veículo ou se utilize do serviço. Serviços de um despachante. Pelo Conselho Regional de Despachantes Documentalistas, as assinaturas passarão por uma verificação que inclui a leitura de QR Code, válida.

0: verificação biométrica e georreferenciamento. Posteriormente, o veículo deverá passar por uma vistoria em uma empresa de vistoria veicular para que assim o despachante possa finalizar o processo de transferência do veículo.
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Parabéns. Parabéns, meu irmão. Parabéns, meu irmão. Feliz aniversário. É hoje, hein? Parabéns. Que Deus abençoe sua vida, tá bom? Que o Senhor possa... Ah, o que eu posso desejar pra você?

feliz aniversário. Feliz aniversário pra você, meu irmão e minha irmã. Também quero desejar feliz aniversário pra uma querida ali do Acre, Rio Branco. Kívia, tudo bem, minha querida? Feliz aniversário pra você. Que Deus abençoe sua vida. Uma serva do Senhor, valente, que realiza a obra do Senhor com amor, com alegria, com dedicação. Tá sempre ali sorrindo. Uma serva do Senhor ali. Ela é da igreja do Triângulo Velho, Rio Branco, ali no Acre. Feliz aniversário, Kívia. Deus abençoe sua vida. Também quero deixar um abraço para todos os irmãos ali de Triângulo Velho, Rio Branco, no Acre. A todos os queridos aí do Acre, né? A missão foi realizada ali no Acre, foi uma missão maravilhosa. Servos valentes realizando a obra do Senhor ali naquele canto, ali naquele lugar tão especial. Por realizar a obra do Senhor, por ter pessoas tão queridas e dedicadas a essa obra. Um abraço aí para todos os irmãos do Rio Branco, Acre. E para você, feliz aniversário, que Deus te abençoe. E que jamais falte, jamais, jamais falte a graça do Senhor sobre a sua vida. Recebe aí, você que completa mais um ano de vida, recebe aí um abraço, mas um abraço bem apertadinho de toda a equipe da Rádio e TV Manaim, tá bom? Que Deus abençoe sua vida. Feliz aniversário. Eu não olhei aqui no Facebook, deixa eu ver se tem algum aniversariante aí. Aguenta aí você aí, ó. Achei um aniversariante aqui no Facebook. Rosélia, tudo bem, Rosélia? A paz do Senhor, minha querida. Ela tá dizendo bem aqui, ó. Boa tarde. Tarde. Irmã amada Lucélia e nossos irmãos amados do Brasil e do exterior. Hoje é aniversário da nossa amada irmã Camila e também da sua avó. É, como que é o nome dela aqui? A nossa amada Maria Aparecida, que Deus abençoe e conceda a elas inúmeras experiências com o nosso querido Deus. No decorrer da caminhada das irmãs, né? Saúde e paz deseja Rosélia para nossa querida irmã Camila e para dona sua vozinha, né? Maria Aparecida. Amém. Feliz aniversário aí para essas queridas. E aqui ela envia aqui também assim, ó. Saúde, paz, feliz dia, abraços dos irmãos da ICM 1 e 2, Santos Dumont, Minas Gerais. Um abraço, Rosélia. Feliz aniversário, Camila e Maria Aparecida. Deixa eu ver se tem mais. Aguenta aí.

0: Acabou.
1: Mas nada impede, se você lembrar, pode voltar aqui que eu desejo parabéns para essa querida pessoa, tá bom? Agora, 2:32, daqui a pouquinho eu volto pra gente conversar, tá bom? Você fica aí, sai daí não, sai daí não, tá tão bom? Vai aonde? Vai descansar o almoço? Não, eu não descansei. O que você vai descansar? Oh, meu Deus, tadinho, tá cansada, né? Tá cansado. Vai lá, mas leva o radinho junto, leva o celular. Deixa baixinho, ele vou ficar... Vou tentar falar baixinho, tá bom? Vou colocar louvores mais calmos. Tô brincando, tô brincando. 2:32, daqui a pouco eu volto, Rádio Manaim, anunciando o Evangelho Eterno.

0: Bom sentir o Senhor de perto, bem de perto.
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0: facebook.com/radiomanaim Agora chegou o momento da gente conversar. Vou conversar com você. Você que deixou mensagem, tem gente aqui avisando que fez bolo de banana no nosso cafezinho aqui da tarde. Tem gente informando que tá muito frio aonde eles estão morando. Gente informando que tá muito quente. Tem muita gente informando de seminário, de Evangelho Sem Fronteiras. Ah, como é bom conversar com você, meu irmão, minha irmã. Então vamos lá, você se organiza aí na sua casa aí. Já tá tudo organizado? Já? Já tava esperando esse momento? É? Então tá bom. Então vamos conversar um pouquinho. Hoje é quinta-feira, não é? Então hoje, por ser quinta-feira, nós temos um espaço maior para conversarmos. Então vamos conversar agora. E depois das 3 horas eu volto mais um pouquinho para a gente conversar mais, tá bom? Então tá bom. Começamos então aqui. Gente, agora que eu fui ver que é 2 horas e 40 minutos. 2 horas e 40 minutos é o tempo do intervalo. Então, pois é, é o tempo do intervalo. Mas eu vou dar uma pausazinha. E a gente vai conversar um pouquinho. Aí depois eu volto novamente, 3 horas a gente volta a conversar. Pode ser? Então tá bom. Deixa eu mandar um abraço aqui pra Maria Valdete. Olha, vou falar uma coisa pra você. É você, minha irmã, que tá ouvindo aí, que tá rindo. Gente, a Lu perdeu a hora? Não. Eu não perdi, ela tá aqui. Ela que tá, como é que se diz? Tá muito... A hora tá muito pra frente. Passando muito rápido. Muito rápido. Daqui a pouco dá 3 horas. Como assim? Não. Não, não é assim não. Tem uma coisa errada. Maria Valdete, tudo bem, minha querida? Maria Valdete é de Fortaleza, Ceará. Presidente Kennedy. Presidente Kennedy, eu gosto de falar esse nome, Presidente Kennedy, Fortaleza, Ceará, um abraço para Maria Valdete. Maria Valdete diz bem assim: olá, olá querida, boa tarde para você, a paz do Senhor Jesus. Ela diz, ó, que companhia agradável, glória a Deus, glória a Jesus, a Rádio Manaim é realmente uma companhia, não é? Ah, como é bom, como é bom. Maria Valdete, um abraço pra você, minha querida. Fica com Deus. Aqui também o José Mauro. Ei, José Mauro. José Mauro é de Osasco, São Paulo. Um abraço aí pra Osasco. Os irmãos aí de São Paulo. Boa tarde, Xalu. Tudo bem? Tudo bem. Boa tarde pra você, José Mauro. Tá tudo bem por aí? É, ó, São Paulo costuma começar a ficar frio. Começar a ficar frio por aí, porque aqui começa a dar um, né, um tempinho, começa a ficar nubladinho, nem tá fazendo frio, a gente já começa a se agasalhar. São Paulo, então, a paz do Senhor, aqui tudo bem, bastante frio pela manhã, viu? Bastante frio pela manhã. Tia Lu, oi. No sábado estaremos no Evangelho Sem Fronteiras, no bairro Sumaré, aqui em São Paulo. Conheço bastante gente daí, hein? Um abraço para todos os queridos aí de Sumaré, São Paulo. Um abraço para você, José Mauro. Lembrando a vocês aí, ó, da região. Sábado, Evangelho Sem Fronteiras, no bairro Sumaré. Só você não colocou o horário. Não colocou o horário, não colocou endereço. José Mauro, coloca aqui as informações que eu passo certinho aqui, tá bom? Mas, ó, já adiantando, vai ser no bairro

0: Sumaré, em São Paulo. E ele tá pedindo aqui, ó, estamos orando para que pessoas ali tenham um encontro com Jesus. Amém, louvado seja o Senhor. José Mauro, envia o endereço. Eu vou passar as informações certinhas, tá bom? O horário também. Ponto de referência, tá bom? Um abraço para você, ficar com Deus. Aqui também, Gustavo Paiva. Tudo bem, Gustavo Paiva? Tudo certinho por aí, em Piúma? Por aqui, né? Piúma fica aqui no Espírito Santo, pertinho. Tudo bem? Você tá bem, Gustavo Paiva? Ele diz aqui, ó, paz do Senhor Jesus, na Rádio Manaim tem alegria e comunhão. Amém, glória a Deus, isso mesmo. Muita alegria e muita comunhão. Ele tá dizendo aqui, ó, nessa tarde eu estou ouvindo a programação. É bom cantar louvores e estar em comunhão junto aos queridos irmãos neste horário. Amém, glória a Deus, isso mesmo. Cantar louvor, ele colocou tudo em caixa alta, né, em letras maiúsculas. E tá bem feliz, ó. A paz do Senhor Jesus na Rádio Manaim tem alegria e comunhão. Foi assim, Gustavo Paiva, acertei? Um abraço pra você, fica com Deus. Quando eu escrevo assim, ó, tudo em letra maiúscula, né, em caixa alta, eu quero expressar isso, que eu tô falando rápido, que eu tô falando alto, é só assim. Sueli, minha amiga, você tá bem? Como é que estão as coisas aí, Sueli? Sueli, Santa Maria, não, Santa Maria Norte, Distrito Federal, isso mesmo, Residencial Santos Dumont. A paz do Senhor Jesus, querida Lucélia, a paz do Senhor, minha querida. E ela também deseja a você a paz do Senhor. Boa tarde. Boa tarde. Tudo bem? Tudo bem. Aqui vai tudo bem, Lu. Oi. Olha, neste sábado, dia 16, a partir das 10 horas da manhã, teremos Evangelho sem Fronteiras na... calma. Quase que eu me engasguei aqui com a própria saliva. Vamos lá de novo. Neste sábado, dia 16, a partir das 10 horas da manhã, Evangelho sem Fronteiras na rodovia do Planalto Piloto Brasília. Rodoviária... Eu já fui nessa rodoviária. Rodoviária do Planalto Piloto Brasília, Distrito Federal, será uma bênção. Amém, será mesmo. Em nome de Jesus. E você, ó, segunda-feira já quero informações atualizadas sobre esse trabalho lindo que será realizado sábado, dia 16, às 10 horas da manhã, Evangelho Sem Fronteiras, ali na rodoviária do Planalto Piloto, em Brasília, Distrito Federal. Sueli, um abraço pra você, tá, minha querida? Fica com Deus. Que é você que está acompanhando o programa, você que está acompanhando, boa tarde, Manaim. Deixou sua mensagem aqui? Deixou? Deixou? Então tá bom. Então tá bom, quero ver se deixou. Aqui no nosso banner do Boa Tarde, Manaim, tem uma mensagem para o seu coração, mas eu vou ler só depois. Então você continue aí. Tá? Você que não tem como pegar o celular, fica aí que depois eu vou ler o versículo, tá bom? Para o seu coração. Para o seu, para o meu coração. Para que o Senhor possa nos abençoar nessa tarde maravilhosa, essa tarde de bênçãos. Agora, 2:47. Nós vamos ouvir a sequência Perfeito Louvor, louvor das nossas crianças, intermediários e adolescentes. Eu volto já já. É, já já eu volto e a gente vai conversar um pouquinho mais, tá bom? Então não sai daí não, fica aí. É, fica sentadinho. Passa rapidinho. Toma o seu café com calma, tá bom? Toma o café com calma. Preste atenção no dia. Se você está sentado de frente para uma janela, observe os pássaros. Observe a lua, aqui só dá para ver prédio e casa. Observe as casas, observe os prédios, a visão que você tá tendo aí, tá vendo? Aproveite, tá bom? Eu daqui tô vendo as pessoas entrando na rádio, andando para um lado e pro outro. Enquanto isso, a gente ouve louvor, sente a presença do Senhor e você vai fazer o mesmo aí na sua casa, tá bom? 2:48.
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Sequência, perfeito louvor. Esse louvor, dons do Espírito Santo, ele é uma bênção. Você também canta o louvor contando ali os dons do Espírito Santo?

frequência você ouviu? Eu também. Dons do Espírito Santo. Maravilha é o amor de Deus. Jesus chama os seus ministros. Foram esses louvores. Na sequência, perfeito louvor, louvor que você acabou de ouvir, louvores que alegraram nosso coração, louvores das crianças, intermediários e adolescentes. Você sabe, se você não sabe, vou explicar para você agora. Todo sábado, de 11 horas até o meio-dia, você pode ouvir os louvores das crianças, intermediários e adolescentes uma hora direto, sem intervalos. Você pode acompanhar a sequência, na verdade, o programa Perfeito Louvor. E dentro do programa Perfeito Louvor, nós temos as histórias da Bíblia. São histórias pequenininhas, de 3 minutos, 4 minutos, às vezes. Histórias da Bíblia, narradas, produzidas pela Tia Lu. Pessoa muito simpática, gente boa. Você pode acompanhar, as histórias são uma bênção. Convido você a participar e ouvir. Convido suas crianças para acompanhar. Deixa as crianças na TV, não, só se for na TV Manaíma. Ouvindo a palavra, conhecendo a Bíblia, aí sim, né? Tá bom? Tira as crianças das telas e coloca as crianças para ouvir. E agora também as histórias Luz para o Meu Caminho também ganharam a telinha da TV Manaíma com imagens, ó, tá lindo. Convido você a acompanhar. Ah, eu quero mandar um abraço. Quero mandar um abraço aqui muito especial para um pastor muito querido que sempre lembra aqui dos locutores, sempre lembra da rádio, sempre envia mensagens para a gente, sempre com muito carinho, com muito respeito, orando pela gente. Eu quero mandar um abraço para o pastor Jorge Dias. Pastor Jorge Dias, tá tudo bem aí? Em Juiz de Fora, tá? Tudo certinho, família tá bem, os netinhos tá bem, tá tudo bem? Deus abençoe sua vida, querido pastor. Que Deus possa sustentá-lo, fortalecer a sua vida todos os dias. Na presença do Senhor, que jamais venha faltar a graça do Senhor sobre a sua vida, tá bom? Que o Espírito Santo também possa te envolver aí, aonde o Senhor está no seu trabalho. E a toda a sua família. E você que está ouvindo a programação, lembra, não esquece. Você que está no trabalho, que vai sair assim... 6 horas, né? 6 e pouquinho, mais ou menos. Lu, é o tempo de eu pegar o ônibus, chegar em casa mais ou menos 6h50, 7 horas, às vezes 7h25, às vezes 7h30. Vá ao culto. Conheço a história de uma irmã, história não, né? Experiência de uma irmã, uma serva do Senhor, que se converteu e ela trabalhava justamente no horário do culto. Ela só conseguia chegar quando o pastor falava amém. E ela ia todos os dias pro culto. E aí fomos perguntar para ela, né? Mesmo assim você chega? A irmã falava, o amém me dá forças para voltar o outro dia. Eu já é uma serva do Senhor. É, vai no culto, tá bom? Ah, mas eu tô tão cansada. Sim, você tá cansada, o físico tá cansado, às vezes o psicológico tá cansado, mas a sua alma tá sedenta. Tá bom? Tá? Então tá bom. Tá pro culto, tá? Você está ouvindo a Rádio Manaim. Esse é o programa Boa Tarde, Manaim. Eu vou fazer uma pausa bem pequena. Volto pra gente conversar. Você fica aí, ó. Esse louvor é lindo, lindo. Regozijai-vos. Vamos ouvir? Então tá bom. Você ouve daí? Eu já falei errado. Você ouve daqui, eu acompanho daqui também. Um abraço pra você, daqui a pouco eu volto.

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1: Você já parou para pensar que alguns dos alimentos que fazem parte do seu dia a dia podem estar silenciosamente enfraquecendo seus dentes? Não estamos falando apenas de doces ou refrigerantes, que são os vilões mais conhecidos. A verdade é que há uma série de outros alimentos e hábitos alimentares que ao longo do tempo podem causar danos sérios, mesmo que você escove os dentes direitinho. Você sabia que mesmo os refrigerantes, as versões zero açúcar, também podem ser prejudiciais aos seus dentes? Isso acontece porque o problema não está só no açúcar, mas também na acidez. A acidez desgasta o esmalte dos dentes, a camada protetora externa. Com o tempo, esse desgaste pode deixar os dentes mais sensíveis. Se possível, use um canudo para minimizar o contato com os dentes. Doces, em geral, são

0: uvas e até frutas secas como damasco e uva passa. Já as balas duras, além de terem muito açúcar, ainda colocam em risco a integridade dos dentes por causa da força que fazemos ao morder. Muita gente já quebrou um pedaço de dente por causa de uma inocente bala. Bebidas e alimentos escuros como café, molho shoyu e até o açaí podem manchar os dentes ao longo do tempo.
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Você que está acompanhando a Rádio Manaim, você que é daqui de Serra, da Serra. É, você mora em Serra? Espírito Santo? Então tá bom. Convite é para você, você está convidado a participar do Dia de Ação Social que vai acontecer em Serra, no Manaim de Carapina, aqui no Espírito Santo. Você que é de Vila Velha, Vitória, deixa eu ver mais outro lugar. Viana.

Ana, você está convidado, você que é daqui da Grande Vitória, está convidado a participar ali no Manaim de Carapina, no Espírito Santo, uma ação social, um dia de ação social. Vai começar às 8 da manhã e vai terminar lá para 5 horas da tarde. Então você está convidado a participar dia 16 de maio, no sábado, tá? Dia 16, próximo sábado agora, 16 de maio, começa às 8 horas da manhã. E ali, vários serviços gratuitos serão oferecidos à comunidade de Serra, aqui no Espírito Santo. Atendimento jurídico, atendimento médico, odontológico, oftalmológico, vacinas também serão aplicadas ali, distribuídas. Você que quer aferir a pressão, glicose, vai ter bazar. Inclusão digital, você que quer aprender a mexer em redes sociais, vai lá e você vai aprender, tá bom? Vai ter também acesso ao cidadão, como gov.br, Meu SUS Digital, carteira de trabalho digital. A Montanha da Esperança vai estar ali. A Montanha da Esperança, ela vai estar para ofertar cursos gratuitos profissionalizantes voltados para o desenvolvimento técnico e artístico de jovens e adultos em situação de vulnerabilidade. Corte de cabelo feminino. Ó, são muitos os serviços que serão oferecidos. Eu convido você a participar dessa bênção que é o Dia de Ação Social da Igreja Cristã Maranata. Tá bom? O endereço: Manaim de Carapina, no Espírito Santo. Avenida Marginal, número 5910, Boa Vista, Serra. Participa. Vai lá, participa, receba sua bênção. É. E que bênção, hein? Corte de cabelo. Você vai poder... consultas com especialistas, ó. Nem falei aqui, eu vou falar pra você, ó. Tem ginecologia, cardiologia, terapeuta ocupacional, psicologia, fonoaudiologia, psiquiatra. Vai lá, participa, tá bom? Não perca essa oportunidade, hein? Vou repetir para você o endereço. Manaim de Carapina, no Espírito Santo. Avenida Marginal, número 5910, Boa Vista, Serra, Espírito Santo. Ó, o CPF. CPF não. O CEP 29-161-002. 29-161-002. Eu volto já.

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3 horas 29 minutos é o tempo do café, é isso mesmo? Tá tomando cafezinho, né? Tem gente que toma café mais cedo, mas tem gente que toma café mais tarde. Você é de qual, hein? Mais cedo? Mais tarde? Tem gente que tá tomando café agora, tá na cozinha tomando café, cafezinho bom, não é? Aqui na cozinha, aqui na Rádio Manaim tem uma cozinha aqui pertinho aqui do estúdio. Tô sentindo um cheirinho de torrada. Tem torradinha ali, daqui a pouco eu vou lá conferir pra ver se realmente é isso, porque tem que conferir, não é? Um abraço ali pra nossa querida irmã Lu também, Luciana tá ali preparando um cafezinho. Quando você vem aqui conhecer a Rádio Manaim, você vai conhecer também a cozinha, conhecida aqui, a cozinha da Rádio Manaim. Ali você vai provar um cafezinho, ó. Tem um grupo ali tomando café, mas eu não vou falar o nome não, não pode não, né? Ah, não pode, é só no intervalo. Carlos, um abraço pra você. O nosso querido jovem, que eu nunca lembro o nome, um abraço pra você. E pra Lu, que tá ali fazendo um cafezinho. Luciana, um abraço pra você. Ele vai vir aqui e vai reclamar porque eu esqueci o nome dele. Mas você é um jovem muito querido e muito amado. E tá aqui, apareceu aqui agora. Você que está acompanhando a Rádio Manaim. Você que deixou mensagem aqui no nosso Facebook, no nosso site. Tô rindo porque os meninos vieram aqui na porta. Você que deixou sua mensagem no Facebook, no site, muito obrigada. Muito obrigada. Tá bom? É tão bom conversar. É. O que aconteceu com a trilha? Parou. Vamos voltar de novo? Pronto, voltou. É tão bom conversar com você, fazer companhia pra você e saber que você tá me fazendo companhia. É verdade, tô sendo sincera. É sinceridade. Tem mensagens aqui, ó, e um monte de mensagens, eu vou ler. Com todo carinho, você que deixou a mensagem, muito obrigada. Tem uma mensagem aqui, eu não sei se essa querida que deixou mensagem é a primeira vez que ela deixou mensagem aqui no nosso Facebook. Não sei. Se for, você levanta a mão aí e diz, é sim, Lu. Se não for, você volta aqui de novo e fala, não, Lu, não é não, já vim aqui várias vezes. Rayane Balduino Marques, tudo bem, querida? A paz do Senhor Jesus. Ah, ela já respondeu. Ela aqui, ó. Eu sou de Minas Gerais. Prazer. E eu estou aqui na minha primeira vez. É a primeira vez aqui. Que bom. Seja bem-vinda, Rayane. Ó, deixa eu te informar como é que funciona. É assim. Você vem, escuta a rádio, deixa a mensagem, ora por mim e por todos os irmãos e participa dessa rádio e vai ser muito abençoado ouvindo os louvores, a palavra e, é claro, participando, orando junto conosco, tá bom, Rayane? Seja bem-vinda! Que alegria! E aqui, Rayane, já olhei sua foto aqui, que linda você, que princesa! Um abraço, tá bom, minha querida? E ela já, ó, já começou pedindo... Ela tá falando bem assim, ore por mim, pra minha família também. Claro, minha querida, com certeza. Esse espaço aqui, ó, é todo nosso, pra orar, pra rir, pra brincar, tá bom? Às vezes até pra chorar, às vezes alguns irmãos que compartilham suas necessidades. O Espírito Santo nos move a orar, chorar pelos nossos irmãos, tá bom? Um abraço pra você. Ela tá dizendo assim, ó, estou aqui, escutando a rádio, escutando você. Que bom! Um abraço, Rayane, fica com Deus! Tem mais mensagem? Tem. A Mirlene Aparecido deixou mensagem aqui, dizendo assim, boa tarde. Boa tarde! A paz do Senhor Jesus, a paz do Senhor, Mirlene. Um abraço pra você. Marilda Rodrigues também tá presente. Oi, Marilda. Tudo bem, querida? Marilda, deixa eu ver de onde você fala. Dublin. É isso mesmo? Deixa eu ver se é. Ah, Marilda, é você.

Você está aí em Dublin. Ah, gente, me perdoe, mas são os nomes meio difícilzinhos, né? Difíceis de falar. Um abraço pra você, minha querida. Como é que tá a família aí? Como é que tá o clima aí, hein? Ela sempre manda mensagens aqui, falando que mora ali. Um abraço, Marilda Rodrigues. Rodrigues é o meu sobrenome também. É o sobrenome do meu marido que eu herdei. Abel Lopes, tudo bem, pastor Abel? Pastor Abel deixou aqui uma informação para que eu possa divulgar, para que eu venha divulgar, convidando os irmãos para o culto de hoje. Pastor Abel Lopes é lá de São José dos Campos, terra bonita. Ele está dizendo aqui, ó, a paz do Senhor Jesus, tia Lu. Paz do Senhor, pastor. O senhor está bem? Tudo certinho por aí? E ele informa, logo mais, às 19h30, culto da ovelha, culto de oração. Tia Lu, faz um convite especial aos irmãos e visitantes? Sim, faço. Você que mora próximo aí, Avenida Vila Paulista, Avenida não, né? É Vila, Vila Paulista, São Paulo, Rua Major José Salles, Vilela. Número 275, Vila Paulista, você está convidado para um culto. Um culto de oração, onde Deus quer falar o seu coração, tá bom? Ó, você visitante, você irmãos queridos, hoje tem culto, 19h30, ali na ICM Vila Paulista, São Paulo, Rua Major José Salles Vilela, número 275, Vila Paulista. Pronto, consegui. Um abraço, pastor, fica com Deus. Deixa eu mandar um abraço também, quero mandar um abraço para algumas pessoas aí de São José dos Campos. Várias pessoas, todos os queridos aí de São José dos Campos, mas em especial meu digníssimo esposo, que está lá visitando amigos, uma família que eu amo muito, Dr. Otacílio Júnior e a minha querida influencer Maxilene. Um abraço para você, Max, um abraço para você, Júnior, e é claro, né, as crianças lindas e maravilhosas, a Clara, a Lili e o Miguel, três crianças lindas. Eu amo muito, um abraço para vocês. Fiquem com Deus, Deus abençoe a vida de vocês e cuide direitinho do meu marido. Mário Gomes, tudo bem, Mário Gomes? A paz do Senhor. Ele fala de Governador Valadares. Um abraço para você, Mário Gomes. Silvana Santana, boa tarde. Celeste Borel, boa tarde, querida. Laras Titas, um abraço para você, Laras Titas. A paz do Senhor Jesus, minha querida. Roger Beraldo, boa tarde. Boa tarde, Jorge. Jorge não, calma. Calma, Roger Beraldo. Tudo bem, Roger Beraldo? Você tá bem? Tá tudo certinho? Então tá bom. Se tá bem, tá bom. A minha querida amiga Babete Correia, a paz do Senhor, tia Lu. Já tomou seu cafezinho? Ainda não. Babete, acabei de comentar agora a respeito do cafezinho ali da cozinha. Você conhece esse cafezinho? De vez em quando a Babete traz uns bolinhos também, tá? É. Traz. Cada coisa deliciosa que ela traz também aqui, muito bom. Ela tá dizendo bem assim, ó. Por aqui tem bolo de banana bem saudável. Daqueles que eu não passo mal? É, Babete. Se for, né? Lembre de mim. E ela fala aqui, ó, sempre faço e congelo os pedaços na hora do lanche, só colocar no micro-ondas e prontinho. Tudo se renova. Amém. Que o Senhor abençoe os irmãos que estão conectados aqui nesta mesma comunhão. Amém, Babete. Um abraço para você, tá, minha querida? Fica com Deus. Você que está ouvindo a Rádio Manaim, você que está acompanhando o programa Boa Tarde, Manaim, como é bom conversar com você. Tem uma mensagem aqui que eu ri sozinha de mim mesma. Aqui, ó, peraí que eu vou achar. Calma que eu vou achar. Tanta mensagem chegando, aí a gente vai passando a mensagem. Achei! Oi, minha querida Veraides Fire. Antes de eu ler a sua mensagem, deixa eu perguntar, como é que tá o seu menino? Eu tenho certeza, Fire, nós oramos pelo seu menino que sofreu acidente. Deixa eu ver se

0: Isso mesmo. Eu acho que é. Deixa eu ver se é. Eu acho que é. Veraides, Faia, se for, né? Se for, como é que tá seu menino? Se não for, né? Desconsidere. Mas, minha querida, olha o que ela colocou aqui, olha. Olha o que ela colocou e colocou risos ainda. Pai, seu Jesus! Você é a radialista mais comédia. É pra rir? Ela tá dizendo, morro de rir, tia Lu, é muito bom. Glória a Deus, amém. Mas ela tá dizendo aqui, ó, é o jeito que eu falo, hein? Eu sei. Eu sei que é o jeito que você fala e é o jeito que eu sou também. Um abraço, minha querida, fica com Deus. Ela é de Guriri, aqui no Espírito Santo. Veraides, fica com Deus, um abraço pra você. A paz do Senhor, minha querida. Você que está ouvindo, 3h40. Eu volto já já.
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0: 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A Companhia Energética de Minas Gerais, CEMIG, começou a enviar correspondências na conta de luz para clientes regularizarem o cadastro e não perderem o direito à tarifa social de energia elétrica. A iniciativa tem caráter preventivo e busca orientar os beneficiados sobre a necessidade de manter os dados atualizados nos programas sociais do governo federal. As cartas serão entregues diretamente pelos leituristas apenas para consumidores contemplados com a tarifa social de energia elétrica, juntamente com a conta de energia, com a comprovação de recebimento mediante assinatura do cliente. Para aqueles que possuem e-mail cadastrado, a CEMIG também fará o envio digital da notificação com validação de leitura. Atualmente, a tarifa social garante isenção total da tarifa de energia elétrica para consumidores com consumo mensal de até 80 kWh. Já os beneficiários que ultrapassarem esse limite pagam apenas pelo consumo excedente, tornando a conta mais acessível. De acordo com a resolução, para manter o benefício, é necessário que a conta de luz esteja em nome de um dos integrantes do grupo familiar e o endereço do cadastro único, CadÚnico, ou do beneficiário da prestação continuada, o BPC, esteja no mesmo município da conta de luz.
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O Senhor cuida. O Senhor cuida das nossas feridas. E é um milagre. É um milagre você estar de pé na presença do Senhor. Eu também sou um milagre.

0: Milagre?
1: Sim.
0: Somos. Somos um milagre. O Senhor Jesus nos resgatou, transformou a nossa vida, transformou a sua vida. Mudou a sua forma de vida. Que maravilha. Glória a Jesus. Pois é, nós estamos nos aproximando, hein? É do fim aqui do programa. Que triste. Tá acabando. Mas eu vou dizer uma coisa pra você. Foi muito bom esse momento. Foi. Eu não sei como você começou a programação, eu não sei. Quando eu abri aqui a programação, eu não sei como é que estava o seu coração. Ah, mas eu sei de uma coisa. Através dos louvores, da palavra, da presença do Espírito Santo, eu tenho certeza que o Senhor teve liberdade para operar no seu coração. É, não é bom? É muito bom. Como é bom servir a Deus, louvado seja o nome do Senhor. Eu quero mandar um abraço para José Mauro. José Mauro veio, mandou mensagem aqui, falando a respeito do Evangelho Sem Fronteiras, que haverá ali em Sumaré, em São Paulo. Aí eu pedi para ele, José Mauro, volta aqui, passa o endereço. E ele voltou, passou o endereço aqui, ó. Tchalu, segue o endereço do Evangelho Sem Fronteiras. Peraí que eu vou... Pronto. Rua Veríssimo Glória, 93, bairro Sumaré, São Paulo. Será às 19 horas, tá? Próximo sábado agora. Evangelho Sem Fronteiras, Rua Veríssimo Glória, 93, bairro Sumaré, São Paulo, às 19 horas. José Mauro, um abraço para você, que Deus abençoe todo o trabalho do Evangelho Sem Fronteiras, que Deus abençoe a todos os jovens, a todos os irmãos que estarão empenhados nesse trabalho tão nobre, tá bom? Fica com Deus, a paz do Senhor. Tem um pedido de oração e eu gostaria que você, minha irmã, você que tem aqueles pedidos anotados na geladeira, pedir para você orar. A irmã Juliana, ela é de Santa Catarina. Ela é Centro Tubarão, Santa Catarina. Ela está informando aqui, ó. Eu peço oração pela irmã Tereza. A irmã Tereza, ela é de Santo André, em Capivari de Baixo, Santa Catarina. Ela está internada na UTI e está em coma induzido para tratamento de infecção generalizada. A irmã Tereza necessita das nossas orações. A Juliana está informando aqui, ela é uma serva fiel ao Senhor, esposa do diácono Wilson, e precisa, necessita das nossas orações. Convido você a nos ajudar com esse propósito, de que o Senhor opere uma bênção e restabeleça a saúde da nossa querida irmã Tereza. A família com certeza está aflita, angustiada, e também necessita das nossas orações. Juliana, um abraço para você. Continue nos atualizando com relação à saúde da Tereza e seguimos aqui em oração por ela, tá bom? Fica com Deus. Aqui no nosso... Aqui, ó, Damião Correia, Ilha das Caieiras, é aqui em Vitória. Ele diz bem assim, ó, Deus continue abençoando aos irmãos da Rádio Manaim. E aqui o diácono Damião, aproveitando para mandar um abraço para os irmãos da ICM de Ilha das Caieiras e o grupo de assistência C. Eu acho que esse grupo de assistência é o grupo de assistência que o diácono Damião toma conta, que ele cuida ali na casa do Senhor. Ou faz parte, não é? Um abraço, Damião, um abraço para os irmãos do grupo de assistência C e os irmãos da ICM Ilha das Caieiras. Oh, Caieiras. Repete comigo, Caieiras. Pronto. Um abraço, fica com Deus. E aqui, no nosso Facebook, muitas mensagens. Eu acho que eu não vou dar conta de ler todas as mensagens, mas eu já quero agradecer a você que compartilhou. Ah, que deixou sua mensagem aqui. Como é bom, tá? Saber que você tá aqui juntinho. A Veraídes informou aqui, ó, sim, sou mãe dele. Veraídes foi aquela, falou bem assim, irmã, você é muito engraçada, você é uma locutora comédia. Não sei se é bom ou se é ruim, mas

Veraídes, um abraço para você, ficar com Deus. Tia Lu, sou o Alessandro, da Igreja Vila Rica, Cachoeira de Itapemirim. Oi, Alessandro, tudo bem com você? Com você? Tudo bem com você, Alessandro? Ele tá dizendo aqui, ó, tô ouvindo você. Ah, que bom! Que bom, glória a Deus! E ele pede pra mandar um abraço pra Nagila. Nagila, tá Nagila aqui. Ei, Nagila, um abraço pra você. Ele tá trabalhando, ele tá no trabalho ouvindo a Rádio Manaim. Que bênção, glória a Deus. Um abraço, tá, Alessandro? Júnior Neves, da Igreja de Belmonte, Bahia. Ele passa pra pedir oração pela vida dele, hein? Pela vida profissional. Ei, Edna. Edna tá tomando café com bolo de nata. Esse povo é muito chique, gente. Nem sei como é que faz um bolo desse. Bolo de nata. Deve ser feito... Deve substituir o leite pela nata, eu acho. Ou pela manteiga. Não sei. Edna, minha querida, passa a receita depois pra gente. Um abraço pra você. Fica com Deus. Luiz Pereira. Pastor Jesus. Boa tarde, Luiz Pereira. Ele fala de Fortaleza, Ceará. Cidade 2000. ICM Cidade 2000, Fortaleza, Ceará. Um abraço para todos os irmãos. Edna voltou aqui, ela é de Marataízes. Edna, um abraço para você. Olha o Álvaro aqui também, ó. Edna, fica com Deus, tá? Eu tô rindo, porque vocês depois ficam falando que eu fico rindo, né? Ó, o Álvaro escreveu aqui, ó. Quero torrada! Um abraço, Álvaro. Porque eu falei aqui que na cozinha aqui da Rádio Manaí, eles estão... Tava com cheiro de torrada. Aí ele colocou aqui, ó. Um abraço, Álvaro. Fabinho Neres, fica com Deus. Deixa eu mandar um abraço pra sua esposa, a Fabiane, e pros seus filhos, o Thiago e o Natan, e pra você também, tá, meu querido irmão? Fica com Deus. Tem mais gente aqui? Tem mais? Tem mais. Tem um monte aqui, ó. Márcio Cláudio, um abraço pra você. Mais quem? E aqui, ó. Maria de Fátima, boa tarde, Tia Lu. Boa tarde. Aí outro nome difícil, Caucai. Caucai, peraí. Caucai, Ceará. Acho que é isso, né? Tá dizendo que o clima tá bom, tão quente. Ah, não, não tá tão bom. Ela colocou, clima tá bom, não. Tá tão quente. Oh, meu Deus, beba água, hein? Bastante água. Ela tá informando que vai tomar café da tarde com batata doce, com doce de leite. Muito bom. Os filhos não gostam, vão comer cuscuz com ovo. Pão e ovo. Ontem eu comi cuscuz. Cuscuz é aquele amarelinho, não é? Comi. Aderbal Costa, um abraço pra você, Aderbal, a paz do Senhor Jesus. Jeremias, tudo bem? Caçapava Sul, Rio Grande do Sul. Mas quem? José Antônio, tudo bem, José Antônio? Tia Lu, eu. Manda aquele abraço apertadinho para a minha equipe aqui no DEST. É isso mesmo? Departamento de Segurança do Trabalho do município de Caratinga, Minas Gerais. Vou repetir. Departamento de Segurança do Trabalho do município de Caratinga, Minas Gerais. Amém. Um abraço para toda essa equipe ligada aqui no Rádio Manaim. Ah, não. Não é um abraço qualquer. Não, não é. É um abraço mais... bem apertadinho para toda essa equipe linda aí, ouvindo a Rádio Manaim. José Antônio, um abraço para você, para toda a sua família, tá bom? Fica com Deus. Mas quem? Daniel Costa, boa tarde, Tia Lu. Boa tarde, a paz do Senhor Jesus. Aqui Daniel, de Foz do Iguaçu, Paraná. Chegou uma frente fria. Temperatura, esses últimos dias, baixou de 31 para... Meu Deus, para 5 graus. Que diferença, hein? Que variação. É brutal. Mas tá tudo bem aí, né? Tá tudo certinho com vocês. Ele tá dizendo aqui, ó, um forte abraço para o meu querido amigo, pastor Edson Ian. Pastor Edson Ian é uma bênção. A irmã Ida também, esposa dele. Gente boa. Bom, preciso parar de ler, né? Senão daqui a pouco eu tomo o horário de Elias Faé. Aí eu vou levar pro chão de orelha. Pra você que... Ah, deixa eu pedir aqui também um pedido de oração. Eu abri agora aqui.

0: aqui. É a Mima, Mima Guzmão. Ei, Mima. Aqui é o apelido dela, eu acredito que seja o apelido. Ela fala bem aqui, ó. É Gemima, Gemima Guzmão Rocha. Ela é da igreja de Salom Borges Vitória. Filha do pastor Maurício Vicente. Ela pede oração. Hoje ela vai fazer quimioterapia. Ela está com câncer, está com metástase óssea. E ela tem 40 anos. Mas é uma serva do Senhor. O Senhor é a minha força. Ela colocou aqui, ó. A graça dele me basta. Ai, Gemima, que o Senhor abençoe sua vida. Tá bom? Que você seja um instrumento nas mãos do nosso Deus. Já está sendo. Pode ter certeza disso. Só com essa mensagem aqui, ó. O Senhor é a minha força. A graça dele me basta. Pode ter certeza que muitos corações foram renovados com essa palavra. Ficar com Deus, minha querida, e pode ter certeza que você que está ouvindo, você minha irmã, você meu irmão, você que está ouvindo, pois é, ore por ela, tá bom? Um abraço para você que deixou mensagem aqui, e agora sim eu vou ler o versículo antes que o Elias pule aqui, ele já está aqui do lado. 2 Coríntios 9, versículo 6 ao 9. E digo isso, e o que semeia pouco, pouco também ceifará. E o que semeia em abundância ceifará. Cada um contribua segundo propôs no seu coração, não com tristeza, ou por necessidade, porque Deus ama ao que dá com alegria. E Deus é poderoso para fazer abundar em vós toda a graça, a fim de que, tendo sempre em tudo toda a suficiência, abundeis em toda boa obra. Conforme está escrito, espalhou Deus aos pobres, a sua justiça permanece para sempre. Um abraço, fica com Deus, amanhã eu tô de volta, tá bom? E aí a gente conversa mais. A paz do Senhor, meu querido irmão.
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2: Louvado seja o nome do nosso Senhor Jesus. 4:03 nesta tarde. Quinta-feira, 14 de maio, 2026. Alegria estarmos juntos mais uma vez nas abençoadas ondas sonoras da Rádio Manaim. Olha, está chegando o dia, hein? É sábado, agora a gente já pode falar depois de amanhã. Ontem era quarta-feira, tava louco para falar só, é depois de amanhã, mas não dá. Depois de amanhã na quarta é sexta, então na quinta-feira depois de amanhã é sábado, amanhã é sexta e depois de amanhã, sábado. Sábado, então, dia de ação social no município de Serra, no Manaim de Carapina. E você está convidado a participar. Serviços gratuitos para a comunidade do município de Serra. E a gente vai falar mais sobre isso. E lembrando, né, que todos os dias, a partir das 8 horas da manhã, melhor, a partir das 7 da manhã, 7 um pouquinho ali, já tem, né, o Ação Social Maranata falando sobre esse evento, tá? Você pode acompanhar pela TV Manaim, também aqui pela Rádio Manaim. Então nós teremos essa interação amanhã, sexta e também no sábado pela manhã. E vai ter um fechamento aí por volta do meio-dia, tá bom? 4:04 aqui na Rádio Manaim. Vamos começar o programa Vencendo Vem Jesus. E convidando a você a participar conosco, interagir conosco, mandando o seu alô, a sua saudação, através das nossas plataformas digitais. O nosso site radiomanaim.com.br e o nosso Facebook, facebook.com/radiomanaim. Participe conosco. Vamos então começar o programa Vencendo Vem Jesus.
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tragédia financeira. O problema não é o imprevisto. Imprevistos fazem parte da vida. O problema é quando ele nos encontra despreparados. Sem reserva, sem proteção, qualquer susto vira crise. E a crise financeira afeta casamentos, saúde emocional e até mesmo a fé. A Bíblia fala do homem prudente construir uma casa sobre a rocha. Planejamento é essa rocha invisível. Dica prática: além da reserva, pense em proteção de renda. Ela existe quando o trabalho para, mas as contas continuam. Pois o imprevisto, ele não pode ser parcelado, mas uma reserva, um seguro pode. Imprevisto sem preparo vira tragédia, com preparo vira ajuste de rota. E lembre-se sempre: quem planeja tem futuro, quem não planeja tem destino.

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1: Solicitar visto a Portugal estando no Brasil ficará mais difícil, sobretudo para quem vive longe dos grandes centros urbanos. Isso porque, a partir de agora, os brasileiros não poderão mais enviar a documentação pelos correios e deverão realizar o pedido presencialmente nos centros de atendimento autorizados. Solicitações encaminhadas pelo sistema postal após esta data serão devolvidas. A mudança representa uma alteração significativa no procedimento de imigração que vinha sendo adotado. O objetivo, conforme declarado pelo governo português, é garantir maior eficiência e proximidade com as pessoas. De acordo com os advogados internacionalistas com atuação em Portugal, o novo modelo traz desafios importantes para quem está em processo de migração ou planeja iniciar um pedido de visto. A exigência de presença física nas unidades de atendimento aumenta os requisitos logísticos e financeiros dos pedidos e todos os documentos apresentados agora deverão ser conferidos com ainda mais rigor do que no sistema postal anterior. Especialmente relevante é a necessidade de planejamento antecipado dos brasileiros interessados em vistos de longa duração com a suspensão do uso dos correios. Os futuros migrantes precisarão incluir no planejamento a viagem até um dos centros de atendimento presencial que estão localizados em cidades como São Paulo, Rio de Janeiro, Brasília, Salvador, Belo Horizonte, Belém, Fortaleza, Recife, Curitiba e Porto Alegre.
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Glória a Jesus, louvado seja o nome do Senhor. Faltam 5:03. Vamos lembrar nesse final de semana, sábado, mais um dia de ação social no município de Serra, aqui no Espírito Santo, no Manaim de Carapina. Começa às 8 da manhã até às 5 da tarde, serviços gratuitos para a comunidade. Lembrando, começa às 8 horas, chega um pouquinho mais cedo para você já pegar logo a sua senha. Teremos atendimento jurídico, atendimento médico, atendimento odontológico, oftalmológico, né? Teremos vacinas, aferição de pressão arterial, glicose. Teremos o bazar para doações de roupas e brinquedos. O pessoal da inclusão social vai estar por lá também, o PROCON, CRAS, CadÚnico, o Bolsa Família, trabalho, emprego e renda, carteira de PCD, carteira de idoso, carteira de trabalho digital, pessoal do MEI, microempreendedor digital, digital ou microempreendedor individual. Também assuntos do IPTU, Espaço da Mulher, com psicóloga e assistência social. O pessoal da EDP Excelsa estarão por lá também. Então você vai poder ter serviços prestados em relação a parcelamento, né, tarifa social de troca de titularidade, pedidos de religação, cadastro da tarifa social, né? O pessoal do Montanha Esperança, onde oferta de cursos gratuitos profissionalizantes voltados para o desenvolvimento técnico e artístico de jovens e adultos em situação de vulnerabilidade. Corte de cabelo feminino, corte de cabelo masculino, o Emões vai estar por lá também, com doações de sangue, né? Para coleta de sangue, a gente sabe que o Emões está sempre precisando. O pessoal do supermercado BH estará por lá com vagas de emprego. Será um dia especial, de 8 da manhã às 5 da tarde, mais um dia de ação social. Será no Manaim de Carapina, atendendo ali com serviços gratuitos a comunidade do município de Serra. Que maravilha, hein? Deixa eu mandar um abraço aqui ao nosso querido irmão Antônio Carlos Cesário de Paula, ali em Barão do Retiro, Juiz de Fora, nas Minas Gerais.

0: Desejando a paz do Senhor, meu querido irmão. Os irmãos aqui conosco, interagindo, participando. Isso é muito bom, né? Quando os irmãos interagem, claro, o que a gente faz? A gente interage com os irmãos também. Deixa eu mandar abraço aqui, ó. A nossa querida irmã Grazi Aguilar, nossa querida irmã conosco em Nanuque, nas Minas Gerais. Jesus, por este nome, sou mais que vencedor. É verdade. A paz, seu irmão Elias, aos irmãos ouvintes da Rádio Maraim, no Brasil, no exterior. Paz, seu minha irmã. O nosso irmão Luiz Antônio está conosco também. A paz do Senhor. Nosso Deus é soberano, ele reina desde a fundação do mundo. Ademir Araújo Silva e João Monlevade, também desejando a paz do Senhor Jesus aos amados irmãos. O Abel Lopes, nosso querido pastor, está sempre conosco em São José dos Campos, São Paulo. Paz do seu irmão Elias, tudo bem aí? Tudo bem, como é que tá por aí? Ele diz, ó, aqui tá tudo maravilha, maravilha, alegria, alegria. Meu amigo irmão, pensa no frio que tem feito aqui em São José dos Campos. Imagina, hein? E ele pergunta, como está aí nossa grande Vitória, nossa maravilhosa, maravilhosa capital capixaba? Aqui Vitória, região metropolitana, tá também assim um tempinho bem gostoso, temperatura amena, não tá calor nem tá frio, temperatura boa. O José Valdo Mendes está conosco também, desejando a paz do Senhor Jesus. A Suzana Soares, nossa querida irmã, ali da ICM de Afogados, em Recife, Pernambuco. Irmão Elias, tudo bem aí? Tô aqui ligadinha na programação desde a madrugada. Ontem foi o aniversário de Esther Noemi. Ela fez 15 anos. Ela é da ICM de Garanhuns, em Pernambuco. Parabéns a Esther Noemi, 15 anos. Que idade linda, hein? A Mercedes Kister, nossa querida irmã aqui do município de Serra, mãe, é depois de amanhã, hein? Ação Social Maranata, no Maraim de Carapina. Ela deseja paz do Senhor aos irmãos. Aderval Costa, paz do Senhor, irmão Elias Fael, uma ótima tarde para você, para todos os irmãos. Nosso irmão que é de Guarapari, abraços fraternal para todos vocês, familiares e a todos da Rádio Maraim. Deus abençoe poderosamente a todos nós, é isso aí, a todos nós. A Aldenícia Santos, nossa querida irmã, desejando boa tarde, a paz do Senhor. A Mari Alves, a paz do Senhor, irmão Elias Faé, paz do Senhor. A nossa irmã Silvana Santana Nassif, também conosco aqui em Cariacica, paz do Senhor. Ótimo final de tarde a todos. A Vanusa Figueiredo em Saquarema, Rio de Janeiro, a paz do Senhor Jesus, irmão Elias, irmãos do Brasil e do exterior, paz do Senhor, minha irmã. O Fábio Neres, nosso querido irmão em Itacarambi, Minas Gerais. A paz do Senhor, Elias Faé. Maravilha, maravilha. Alegria, alegria. Nas abençoadas ondas sonoras da Rádio Manaim. Ei, coisa boa. O Sebastião Castilho, nosso querido irmão em Iuna, aqui no Espírito Santo. Cidade aqui do Espírito Santo. Cidade bonita, cidade linda ali de Iuna. Paz do Senhor Jesus a todos os ouvintes. Paz do Senhor, meu querido. Olha quem está conosco também. Abraços, a paz do Senhor. Boa tarde, irmão Elias Faé. Tudo bem aqui? Aí? Tudo bem. Como é que tá por aí, minha irmã? Ela diz, ó, aqui tá tudo bem, graças a Deus. Cheguei agora da fisioterapia. Graças a Deus, estou recuperando bem. Que maravilha, minha irmã. Ela diz, nosso Deus tem ouvido as nossas orações. Mande abraços para minha família, para as minhas irmãs da igreja e também a jovem Isabel, da igreja do centro de Ipatinga. Tá mandado. Um abraço a todos os irmãos aí em Santana do Paraíso, Minas Gerais. Os irmãos sempre participando conosco. Glória a Jesus. Olha, intervalo e já voltamos. Daqui a pouco tem palavra viva, hein?
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1: Com a decisão sobre o fechamento dos supermercados aos domingos no estado do Espírito Santo, o setor espera um aumento de movimento nos outros dias da semana. Por isso, algumas medidas podem ser tomadas para melhor atender os clientes. Uma delas é o horário de atendimento ampliado durante a semana para compensar os domingos não abertos. Segundo a Associação Capixaba de Supermercados, cada supermercado tem autonomia para decidir como implementar mudanças após a medida. Os estabelecimentos podem decidir entre abrir mais cedo ou fechar mais tarde. Porém, isso depende da decisão de cada empresa, sempre respeitando a legislação. A mudança, que vale até outubro deste ano, foi definida em novembro do ano passado, em uma convenção coletiva de trabalho firmada entre representantes dos trabalhadores e das empresas do setor. Em outubro deste ano, será feita uma nova avaliação para determinar renovação ou não da medida, que também inclui fechamento de lojas de material de construção. É importante destacar que a medida não proíbe a abertura dos estabelecimentos, mas veda o trabalho de empregados ao os domingos. Dessa forma, pequenos comércios familiares, como mercearias de bairro, quitandas e hortifrutis, podem funcionar normalmente, desde que apenas membros da família atuem no atendimento. Padarias e farmácias não entram na regra, pois pertencem a outras categorias. Se as empresas insistirem em abrir aos domingos com funcionários, poderão ser multadas.
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2: Olá, ouvintes da Rádio Manaim. Eu sou Andréia Talma e vamos conversar com a cirurgiã dentista, especialista em implantodontia, a doutora Natália Reis Arantes, com o tema, o que é prótese dentária?
3: O termo prótese dentária também é utilizado para se referir ao artefato que se propõe a substituir a função original dos dentes perdidos ou ausentes. O que se busca nessa área odontológica é a reabilitação bucal em todas as suas funções. A primeira delas é na porque a mastigação correta dos alimentos é fundamental para qualquer indivíduo. Corrigindo a dentição, irá prevenir ou até eliminar problemas de digestão que surgem com o fato dos alimentos serem mastigados de forma deficiente. Outro fator é a estética. É inegável que um sorriso com a dentição completa tem benefícios claros: aumento da autoestima, autoconfiança do paciente no trabalho e nas relações pessoais, que tornam-se superior. Outro fator importante é a melhora na dicção. Sem dúvida, a fala se tornará mais clara e perceptível, e nem será necessário demonstrar-lhe os benefícios inegáveis desta melhoria. Existem basicamente dois tipos de próteses que podem ser indicados para perdas parciais ou total dos dentes. São elas as próteses removíveis, que o paciente tem a opção de retirar a prótese para higienização, e as próteses fixas, que são uma estrutura que é fixada ou encaixada em implantes ou dentes naturais. Agora que você já sabe da importância da reabilitação oral, caso seja a sua necessidade, procure um dentista e veja qual a melhor prótese que se encaixa à sua necessidade. Siga essas recomendações, porque o importante é viver com saúde.
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1: A agência norte-americana responsável por regular alimentos e produtos de saúde aprovou o uso da orforgliprona, novo comprimido para tratamento da obesidade nos Estados Unidos. O novo medicamento imita a ação natural do GLP-1, hormônio produzido no intestino durante a alimentação, melhora a secreção de insulina pelo pâncreas. O GLP-1 atua no cérebro, reduzindo o apetite e também no sistema digestivo ao retardar o esvaziamento do estômago. A dosagem inicial é de 0,8 miligramas. Após pelo menos 30 dias, ela deve ser aumentada para 2,5 miligramas e depois de mais de 30 dias para 5,5 miligramas. A dosagem pode ser aumentada ainda para 9 miligramas, 14,5 miligramas ou 17,2 miligramas após pelo menos 30 dias em cada nível, com base na resposta ao tratamento e na tolerabilidade. A orforgliprona é o segundo comprimido diário para a perda de peso a chegar ao mercado dos Estados Unidos. O comprimido leva a quantidades comparáveis de perda de peso em pessoas com obesidade. A FDA aponta que o novo comprimido pode gerar efeitos colaterais como náuseas, constipação, vômitos, dispepsia, dor abdominal, distensão abdominal, gases, doença no refluxo gastroesofágico, fadiga, dor de cabeça e queda de cabelo. A dose mais baixa do medicamento custa $149.
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1: Queremos saudar a todos os irmãos, com a paz do Senhor Jesus, convidos a ler um texto da Palavra de Deus, que está no Evangelho segundo Lucas, no capítulo 13. Vamos ler o versículo, primeiramente apenas o versículo 24, que nos diz assim, são palavras do Senhor Jesus que nos diz, porfiai por entrar pela porta estreita, porque eu vos digo que muitos procurarão entrar e não poderão. Meus amados irmãos, quando nós lemos a palavra de Deus, nós vemos que um dos sinais dos últimos tempos seria que haveria um vale de indecisos. O profeta no Velho Testamento já havia dito, multidões, multidões no vale da decisão, porque o dia do Senhor está perto no vale da decisão. E nós sabemos que a salvação da alma do homem é o assunto mais importante da palavra de Deus. O Senhor Jesus veio, neste texto que nós lemos aqui, trazer uma muito importante mensagem a respeito da salvação, que é que existe um projeto de Deus para o homem. Esse projeto, ele consiste na operação de Deus, primeiramente, mas também existe um momento em que a participação do homem se faz necessária. E é este o ponto que nós queremos aqui mencionar nessa mensagem. A palavra de Deus diz que o homem, ele está perdido. O homem sem Deus, ele não tem a chance e a oportunidade de gozar a eternidade. Por isso que Deus, na sua misericórdia, ele proveio uma oportunidade. E essa oportunidade foi a vinda do Senhor Jesus, a salvação que ele nos trouxe.

entrar e não poderão. Quando o pai de família se levantar e cerrar a porta, e começar a estar de fora a bater à porta, dizendo: Senhor, Senhor, abre-nos. Respondendo ele, vos disser: Não sei de onde sois. O Senhor Jesus é essa porta, essa oportunidade da salvação. É como aquele exemplo que nós damos até para as crianças, onde uma pessoa está no meio do mar, está morrendo ali, naufragando, e alguém, pela sua bondade, lhe lança um salva-vidas. Aquela pessoa tem que procurar aquele salva-vidas, se agarrar naquele salva-vidas para ser salvo. Não adianta apenas saber que existe um salva-vidas, é necessário se agarrar àquele salva-vidas. Por isso que o Senhor Jesus usa aqui, irmãos, esse texto tão precioso, que ele diz: Porfiai por entrar pela porta estreita. O verbo aqui é um dos verbos mais fortes que existem em toda a Bíblia, onde o verbo porfiar, ele indica um esforço que a pessoa tem que ter para alcançar algo. É como até mesmo uma batalha que aquela pessoa tem que fazer para atingir um objetivo. E é esse o objetivo aqui, porque a salvação já nos é dada, já está pronta. O chamado já está feito. Jesus diz: Vinde a mim, vós todos que estáis cansados. É interessante que essa oportunidade, o chamado, ele existe. E por isso, o Senhor Jesus agora, ele espera a resposta do homem, que é vir. E vir é um verbo, e esse verbo tem que ser executado na vida da pessoa. Assim como o termo aqui, porfiai. Porfiai significa sair da sua posição de indefinição e tomar uma posição ao lado do Senhor Jesus. Passar pela porta. E a palavra de Deus é muito clara quando ele diz assim: existe uma porta. Jesus diz: Eu sou a porta das ovelhas. Ele não diz uma das portas, ele é a porta. Então é você ter essa decisão no seu coração de ter um encontro com o Senhor Jesus. Porque isso existe um tempo. E esse tempo é um tempo limitado. Muitos poderão dizer: Ah, mas quando terminar esse tempo? Nós não sabemos. Nós sabemos que muito em breve o noivo virá. E o dono da festa, quando o noivo entrar e a noiva entrar, ele vai fechar a porta. E ali não haverá mais oportunidade. E aqui o texto nos deixa bem claro, dizendo que o pai da família, o dono da festa, ele vai fechar a porta. Essa porta não estará aberta para sempre. Ela tem um período. E por isso que muitos poderiam dizer: Ah, mas será que ainda falta muitos anos para o Senhor Jesus voltar? Nós não sabemos, meus irmãos. Nós esperamos ele hoje. Mas existe uma outra oportunidade também, que a porta se fecha. Quantas pessoas, melhores do que eu, mais inteligentes do que eu, infelizmente não viram a luz desse dia que estamos hoje. Por isso, é muito importante, porque para essas pessoas, com a sua morte, a porta também já se fechou. A morte também já fechou a oportunidade da salvação. Por isso que nós vemos aqui, o Senhor Jesus diz assim: Porfiai, coloque todas as suas forças, meu querido, para poder passar por essa porta estreita. E muitos poderão perguntar: mas por que que a porta é estreita? A porta é estreita porque é uma experiência individual. Não existe uma experiência coletiva de salvação. Não, não existe. Você precisa ter a sua experiência com o Senhor Jesus. Ele é o bom pastor e ele resgata cada uma das suas ovelhas. Cada um dos salvos tiveram a sua experiência com o Salvador. E é esta beleza do Evangelho, porque o Senhor Jesus está vivo. Aquele mesmo Senhor Jesus que andou ali pelas montanhas da Galileia, pelos desertos da Judéia, ele está vivo. E ele quer te dar a mesma experiência que ele tem dado nesses últimos 2.000 anos na igreja. Ele quer tocar o seu coração, ele te quer dar uma experiência com ele. E é interessante que eu queria te fazer uma pergunta aqui para finalizar. O que te impede de você passar pela porta? O que te impede?
você pode pensar mil razões.

0: emoções. A Bíblia aqui, ela nos diz talvez a razão principal dos nossos dias, que está no versículo 26, diz assim: então eles começaram a dizer, temos comido e bebido na tua presença, e tu tens ensinado nas nossas praças. Ele respondeu, vos digo que não sei de onde sois, apartai-vos de mim, vós que praticais a iniquidade. Vocês veem aqui a resposta em que muitos não tomam a sua decisão? São amigos do Evangelho, conhecem, eles dizem aqui, nós já comemos da tua mesa. Muitas vezes podem ter um parente, um amigo, um vizinho que serve ao Senhor. Muitas vezes você já ouviu do Evangelho em outras fontes, através das emissões que são feitas pela igreja. Mas isso não é o suficiente, meu querido. Você tem que buscar a sua experiência com Deus. Você tem que dar o passo ao lado do Senhor Jesus. Porque a palavra de Deus diz assim, você não pode continuar vivendo uma vida dúbia, de viver uma vida em que você come da mesa de Deus, mas você pratica a iniquidade. Você tem que renunciar ao pecado. E por isso que o Senhor Jesus, quando veio a esse mundo, a primeira coisa que ele pregou ali nos primeiros dias do seu ministério, ele pregou a mensagem do arrependimento. E é isso que talvez que você precise para poder passar pela porta. Confesse os seus pecados ao Senhor. Não ao homem, confesse a Ele, ao Senhor Jesus. Peça perdão a Ele. Peça que Ele o lave do seu precioso sangue. E você terá essa experiência gloriosa de passar pela porta. Não tenha um conhecimento teórico da porta. Passe pela porta. Tenha uma experiência com Jesus. Tenha uma experiência com Ele. E você verá o quão maravilhoso é viver essa vida com Deus. O quão maravilhoso é experimentar a presença do Senhor Jesus na sua vida, no seu coração, através da manifestação do Espírito Santo na sua vida. Essa é a mensagem que Deus tinha para você. Que Deus te abençoe.
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1: O Espírito Santo teve a sua primeira cirurgia cardíaca robótica realizada no dia 8 de abril deste ano. O procedimento aconteceu no Hospital Meridional, em Cariacica, e foi conduzido com o auxílio da plataforma robótica da Vinci, considerada uma das mais avançadas para procedimentos cirúrgicos de alta complexidade. Segundo o cirurgião cardiovascular Melchior Luiz Lima, o procedimento é realizado por meio de pequenas incisões no tórax, por onde são introduzidos os braços robóticos e uma microcâmera de alta definição. Com isso, a tecnologia possibilita maior delicadeza nos movimentos, melhor visualização das estruturas cardíacas e menor agressão aos tecidos, o que favorece uma recuperação mais rápida e um menor risco de complicações. As cirurgias cardíacas estão entre os procedimentos mais complexos da medicina, isso porque exige uma equipe altamente especializada, suporte técnico avançado e protocolos rigorosos de segurança. Além disso, as doenças cardiovasculares continuam sendo a principal causa de morte no Brasil. Segundo dados da Sociedade Brasileira de Cardiologia, mais de 400 mil brasileiros perderam a vida em razão de problemas do coração, o que representa uma morte a cada 90 segundos. Por isso, a realização de cirurgias robóticas representa um passo importante para a saúde vascular.
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Um grupo de irmãos estava a caminho de uma cidade ao norte do estado do Espírito Santo para uma evangelização. Na madrugada de sexta-feira para sábado, um dos irmãos foi visitado em sonho, ouvindo as primeiras palavras deste hino, juntamente com a melodia. Chegando ao embarque para o novo trajeto, a experiência foi compartilhada com os demais irmãos, que se moveram em oração. O trajeto da viagem durou aproximadamente 4 horas. Nesse período de busca e oração, o Senhor foi completando o louvor, visitando a todos no ônibus antes de chegarem ao destino.

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1: Você já parou para pensar que a boca pode funcionar como uma janela para a saúde do corpo inteiro? Muito além de dentes, alterações aparentemente simples como sangramento gengival, aftas recorrentes, mau hálito persistente ou até mudanças na língua podem ser sinais precoces de doenças sistêmicas importantes. A ciência tem mostrado de forma cada vez mais consistente e o que acontece na boca não fica apenas na boca. Um dos exemplos mais conhecidos é a relação entre a inflamação da gengiva e dos tecidos de suporte dos dentes e doenças cardiovasculares. Estudos robustos demonstram que a inflamação crônica da gengiva pode contribuir para processos inflamatórios sistêmicos, aumentando o risco de eventos como infarto e acidente vascular cerebral, AVC. Isso acontece porque bactérias presentes na boca podem entrar na corrente sanguínea e desencadear respostas inflamatórias em outros órgãos. Outro ponto importante é o diabetes. Existe uma relação de mão dupla entre diabetes e saúde bucal. Pessoas com diabetes têm maior risco de desenvolver doenças periodontal e, ao mesmo tempo, infecções gengivais podem dificultar o controle da glicemia. Ou seja, cuidar da gengiva também é cuidar do açúcar no sangue. A boca também pode revelar alterações relacionadas a deficiências nutricionais. Língua lisa, avermelhada ou dolorida pode indicar falta de vitaminas como B12, ferro ou ácido fólico. Pequenas rachaduras nos cantos da boca podem estar associadas a baixa imunidade ou deficiências de nutrientes.
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1: O governo de Minas levou a Ribeirão das Neves a carreta Saúde Mais Perto. A iniciativa leva exames de mamografia, ultrassom para a população, ampliando o acesso a serviços especializados, reduzindo o tempo de espera na rede pública. Com investimento de cerca de 10 milhões, a ação conta com 4 unidades móveis equipadas para consultas e exames em diversas especialidades. A carreta permite atender quem já aguardava por consultas e exames, em

0: encurtando distâncias e reduzindo o tempo de espera. A expectativa é realizar cerca de 200 atendimentos por dia com pacientes agendados pela Unidade Básica de Saúde. Neste primeiro semestre, o projeto percorre municípios da região metropolitana de BH. Ainda neste ano, a previsão é expandir atendimento para as macro-regiões Norte, Nordeste e Jequitinhonha. As unidades móveis oferecem consultas especializadas e exames de acordo com a demanda local definida pelos municípios. Entre as especialidades estão cardiologia, angiologia, endocrinologia, gastroenterologia, ortopedia, dermatologia, otorrinolaringologia e pneumologia. Na saúde da mulher são realizados exames como mamografia, ultrassonografia, colposcopia, além de atendimentos oftalmológicos. Na área de diagnóstico, as carretas contam com exames como radiografia, densitometria óssea, eletrocardiograma e ecocardiograma, ampliando o acesso e contribuindo para diagnósticos mais rápidos.
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2: Eu saúdo todos os que nos ouvem com a paz do Senhor Jesus. Este é o programa Fontes da Vida, onde compartilhamos com você reflexões bíblicas baseadas no livro de Provérbios de Salomão e que certamente podem ser aplicadas à sua vida. E hoje, vamos refletir sobre o que está escrito em Provérbios capítulo 21, verso 2. Todo o caminho do homem é reto aos seus olhos, mas o Senhor sonda os corações. Todos nós somos sonhadores, temos planos e projetos. Olhamos para frente em busca de conquistas e vitórias. Isso faz parte da nossa existência, do nosso dia a dia. Muitas vezes, viver apenas mais um dia já é uma conquista notável. Temos valores, construímos verdades, vislumbramos caminhos e por eles viajamos, em alguns casos, por toda uma vida. O texto que lemos nos afirma que todo o caminho do homem é reto aos seus olhos. Eu tenho certeza que você, ao ser defrontado com suas convicções, as defende como sendo o melhor para a sua vida. E não há nada de errado nisso. O ruim seria vivermos sem propósito, sem certezas, sem rumo. O caminho reto é aquele que nos leva mais rapidamente ao destino esperado, sem curvas, sem distrações. Mas o que é maravilhoso é o que o verso conclui, que o Senhor sonda os corações. Isso é profundo. É transcendental. Isso nos mostra que Deus nos conhece melhor do que nós mesmos. Nos confronta com um Deus que sabe o que está oculto, que pode nos dizer qual o melhor caminho a seguir, sem termos de confiar na nossa frágil percepção. Diante das injustiças, nos revela a justiça. Diante dos possíveis erros de nossa parte, nos mostra o acerto. Ele é onisciente, sabe todas as coisas. E o mais perfeito e completo caminho que ele nos mostra é a pessoa maravilhosa do Senhor Jesus. Neste caminho, não há erro. Você já está andando por ele? Essa reflexão foi escrita por pastores da Igreja Cristã Maranata. Na semana que vem, se Deus permitir, voltaremos com mais uma reflexão no programa Fontes da Vida.
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3: Você já parou para pensar em como anda a saúde do seu cérebro? Não estou falando de exames caros ou nomes difíceis. Estou falando de memória, sono, humor. Porque quando o cérebro não vai bem, nada vai bem. Cuidar da mente é tão importante quanto cuidar do coração. E na prática, isso começa por atitudes bem mais acessíveis do que parece. A verdade é que a gente aprendeu a prestar atenção apenas no que dói. Uma dor no peito, uma febre, uma fratura. Mas quando o alerta vem em forma de esquecimento, irritação, ansiedade, constante, o sono quebrado. A gente costuma culpar o excesso de trabalho, os filhos, a idade, até a vida. Daí o cérebro vai ficando de lado. Mas cuidar da mente é muito importante porque é ela quem comanda tudo. Nossas decisões, emoções, movimentos, memórias. E também é ela quem adoece quando a gente negligencia o básico, ou seja, o descanso, a alimentação. Dormir mal, por exemplo, por vários dias seguidos pode afetar sua memória, a sua capacidade de resolver problemas e até o seu humor. O sono é quando o cérebro faz sua faxina interna. Ele remove toxinas, organiza o que vivemos e ajuda a consolidar aprendizados. Quando você dorme mal, essa faxina fica pela metade. Cuidar do cérebro é um investimento silencioso. Ele não vai te mandar uma fatura no final do mês, mas pode cobrar caro no futuro.
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1: com o consultor financeiro Vinícius Lima Leão.
2: Nosso tema é: quando imprevisto vira tragédia financeira. O problema não é o imprevisto. Imprevistos fazem parte da vida. O problema é quando ele nos encontra despreparados. Sem reserva, sem proteção, qualquer susto vira crise. E a crise financeira afeta casamentos, saúde emocional e até mesmo a fé. A Bíblia fala do homem prudente que construiu uma casa sobre a rocha. Planejamento é essa rocha invisível. Dica prática: além da reserva, pense em proteção de renda. Ela existe quando o trabalho para, mas as contas continuam. Pois o imprevisto, ele não pode ser parcelado, mas uma reserva, um seguro pode. Imprevisto sem preparo vira tragédia, com preparo vira ajuste de rota. E lembre-se sempre: quem planeja tem futuro, quem não planeja tem destino.

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1: com o consultor financeiro Vinícius Lima Leão.
2: Nosso tema é: quando imprevisto vira tragédia financeira. O problema não é o imprevisto. Imprevistos fazem parte da vida. O problema é quando ele nos encontra despreparados, sem reserva, sem proteção, qualquer

Qualquer susto vira crise, e a crise financeira afeta casamentos, saúde emocional e até mesmo a fé. A Bíblia fala do homem prudente que construiu uma casa sobre a rocha. Planejamento é essa rocha invisível. Dica prática: além da reserva, pense em proteção de renda. Ela existe quando o trabalho para, mas as contas continuam, pois o imprevisto, ele não pode ser parcelado, mas uma reserva, um seguro pode. Imprevisto sem preparo vira tragédia, com preparo vira ajuste de rota. E lembre-se sempre, quem planeja tem futuro, quem não planeja tem destino.

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1: Teve início a escala de vencimentos da terceira parcela do Imposto sobre Propriedades de Veículos Automotores, o IPVA, deste ano, em Minas Gerais. O IPVA pode ser pago via cartão de crédito, PIX, documento de arrecadação estadual, internet banking ou diretamente nos terminais de autoatendimento ou guichês dos agentes autorizados, bastando informar o número do Renavam do veículo. Quem optar pelo cartão de crédito, PIX, ou emitir o documento de arrecadação estadual, deve acessar o site oficial da Secretaria de Estado da Fazenda de Minas Gerais, fazenda.mg.gov.br. O pagamento também pode ser feito pelo aplicativo MG, um aplicativo do governo de Minas. De acordo com a Secretaria de Estado de Fazenda de Minas Gerais, a expectativa de arrecadação do IPVA 2026 é de cerca de 12 bilhões para uma frota tributável de cerca de 8,5 milhões de veículos em Minas Gerais. As duas parcelas anteriores do IPVA venceram nos meses de fevereiro e março. Quem deixou de pagar pode regularizar a situação de forma simples e online pelos mesmos canais utilizados para o pagamento da terceira parcela. A multa e os juros são aplicados automaticamente. O quanto antes o imposto for quitado, menos juros serão cobrados pelo atraso. Além disso, a partir do 30º dia de atraso é cobrada a multa de 20% sobre o valor da parcela.
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3: Olá, ouvintes da Rádio Manaim. Eu sou a Andréia Talma e vamos conversar com a advogada, especialista em direito previdenciário, a doutora Carla Kenny. O tema de hoje é cálculo da pensão por morte com a reforma da Previdência.
4: Olá, Andréia. Olá, ouvintes da Rádio Manaim. A paz do Senhor Jesus. Você sabia que houve uma modificação no cálculo da pensão por morte com a reforma da Previdência? Pois é. O benefício da pensão por morte sofreu uma drástica modificação com a reforma da Previdência. Então, o segurado que faleceu depois do dia 13 de novembro de 2019 e que deixou dependentes, esses dependentes estão sofrendo um impacto financeiro muito sério, porque hoje a pensão por morte é dividida por cotas e essa cota vai de 60 a 100% do valor do benefício, dependendo do número de dependentes. Se o segurado que faleceu deixou um dependente apenas, esse dependente vai receber 60% do valor do benefício que o segurado recebia. E essa cota vai aumentando 10% por dependente, podendo chegar a 100% do valor do benefício se esse segurado deixou 5 ou mais dependentes. Lembrando que a totalidade do benefício não pode ser inferior a um salário mínimo. Isso não significa que cada dependente vai receber um salário mínimo. Significa que se o valor do benefício

0: For de até um salário mínimo, esse valor vai ser dividido entre todos os dependentes. Ocorre que se um desses dependentes perder a condição de dependente, como por exemplo, o menor que depois de 21 anos passa a não receber mais a pensão por morte, o valor da cota que ele recebia não volta para o montante para ser distribuído para os demais dependentes.
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